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Com esse prefixo musical, estamos entrando em vossos lares para mais uma apresentação do programa musical evangélico pela 91.3 Rádio Renascer del Suburbio, Misiones Argentina. E disse Deus: façamos o homem à nossa imagem, conforme nossa semelhança, e domine sobre os peixes do mar, e sobre as aves do céu, e sobre o gado, e sobre toda a terra, e sobre todo réptil que se move sobre a terra. E criou Deus o homem à sua imagem, à imagem de Deus, o criou macho e fêmea, os criou. Altíssimo Deus e Pai da eternidade, queremos orar, te agradecer por mais neste momento nós estarmos aqui para transmitir a tua palavra. Pai amado, que venhamos servir de bênção durante esta hora que nós estaremos aqui, Pai amado. Assim, ó Deus, nós oramos e acreditamos em nome de Jesus. Amém e amém. E neste momento, quem vos cumprimenta e saúda na paz do Senhor é o vosso irmão Elias dos Reis. Estamos aqui há mais de 22 anos, levando o melhor da música evangélica e também a palavra de Deus. Que Deus abençoe aí a todos os irmãos aí da rádio, o diretor da rádio também, a irmã Thalia aí comandando os botões da 91.3. Deus abençoe a toda a família Renascer de programadores, né? Muitos veteranos aí já pararam, né? Uns morreram, outros pararam. E nós estamos aqui até quando o Senhor dizer que sim, e nós estaremos aqui. Estamos diretamente aqui da cidade de São Valério do Sul, para todo mundo, onde estiver um radinho, um conectado no WhatsApp, no Messenger, no WhatsApp. Aí, Deus abençoe você com o teu radinho aí, controlando aí, botando, ligando, virando para cá, virando para lá, para sintonizar bem a Renascer. Deus abençoe você, meu irmão, minha irmã. E você quer ligar para nós? Nós temos os nossos telefones, todos da área 55, que são o 999 18 31 01. Repetimos, 999 18 31 01. E também temos o 999 545 06. Repetimos, 999 545 06. Você liga e nós mandamos o teu recadinho para o ar essa noite aí. Uma noite muito chuvosa. Está chovendo aí? Aqui ainda não, mas nós estamos dentro de casa. Lá fora está chovendo, sim. É muita chuva, né? Deus tem mandado, né? E continuamos dizendo: tudo está nas mãos do Senhor essa noite, né? Enquanto você vai ligando para nós vamos ouvir o primeiro louvor desta noite. Pode estar rodando, irmã Thalia. Já já voltamos com vocês.

São 21h10, estamos transmitindo o programa musical evangélico pela 91.3. Queremos mandar um abraço aí para Tiradentes, ah não, Tiradentes do Sul, isso mesmo, Tiradentes do Sul, terra da irmã Maria dos Santos, acho que a irmã Maria, não sei se não foi embora com a água, né? É, não, lá não bate água, não, pode ficar tranquila, a irmã Maria está escutando nós aí. Um abraço para você, irmã Maria, e também a Maiara e o irmão Miro estão escutando nós. Está chovendo aí? Está chovendo, que bênção de Deus. E ela também queria mandar um abraço pro Misa. Ô Misa, quando é que vai gravar uma história para nós? O Misa já deve estar já um rapazinho, né? E também a Débora. Deus abençoe este casal, essa família unida servindo ao Senhor. Também a Marlene dos Santos, da Cruz, ou da Cruz, aí de Humaitá, escutando nós com a sua família, aí que bênção de Deus, a irmã Marlene, que Deus abençoe. Tá chovendo aí, né? Tá chovendo aí, tá chovendo aí. Continuamos então, a irmã Maria dos Santos, né? Manda um abraço e pro Jeff, e a Neuza, Carlos Barbosa, escutando nós, também para minha irmã de Campo Novo, e lá para Argentina também, vai nosso abraço. Isso aí para você. E nós queremos então falar os amigos apoiadores da programação de Campo Novo, a minha irmã Nilza também, com certeza, o Alessandra, a Michele, o David Joab, Deus, o Samuel, o menino Samuel, tá um baita gigante, já o gigante Samuel. Não, o gigante era o Golias, o Samuel é o profeta de Deus, né? Deus abençoe também, irmã Cidos Reis da Rosa, ajuda nós, Sandra Rosane dos Reis, ajuda nós, Valdir dos Reis também, ajudando nós na programação Panambi, a minha irmã Leila Valdair da Veiga, aí Tunápolis, Santa Catarina, nosso grande amigo, o alemão faceiro aí. Que Deus abençoe você, Fábio Maia e a irmã Joyce Maia, escutando nós. Que Deus abençoe também Santa Rosa, a minha irmã Marisete, Valdair Siqueira, ajudando nós também, coroado. Ô, Mantônio, não pode sair, né, Mantônio? Tá chovendo aí? Tá chovendo sim, né? Tá chovendo aí por tudo. Está chovendo, né? Muito rio está transbordando, não está dando passagem, né? Vamos se cuidar, né? Porque sabemos que o tempo, água e fogo e vento, ninguém se brinca com ele, né? Que Deus abençoe a cada um de nós que estamos aí fazendo esta obra para Deus, irmã Antônia, irmão Juarez, aí de coroado, sempre ajudando nós. Que bênção de Deus! E você quer ajudar nós? Tá aí, né? Pede meu Pix. Você tem Pix, né? Que coisa boa, né? Falar em Pix, né? É muito bom, né? Até o irmão Sérgio dos Reis acho que tem Pix. Se ele não tem Pix, tem boi, né? Tem tchantio, né? Tem muito tchantio, né? Tem muito, né? Então, sabemos aí, um abraço, irmão Sérgio, não pôde vir no rádio, né? Estava chovendo lá, né? Estava chovendo lá, né? É um abraço a todos os irmãos aí do paraíso, né? Aquele paraíso lá não é muito paraíso. Não quero ir para lá, né? Não quero ir pro paraíso. É muito feia a coisa no paraíso. Não, agora tá tudo tranquilo. Temos os generais ali que estão cuidando lá, irmão Sérgio dos Reis cuida tudo lá. Tudo certinho, né? Enquanto você vai ligar para nós, aí nós vamos ouvir, cante junto aí. Aumente o volume do rádio, pode cantar aí, pode largar, irmã Thalia, este novo louvor aí. Já já voltamos com vocês.

Continuamos aí, que maravilha de Deus! Oh, alma cansada, espera em Deus, que ainda você verá a glória de Deus. Você que está desanimado, está cansado aí, né? Não tem mais o que pensa assim, não tem mais nada para mim, né? Está tudo consumado. Mas eu digo, ou alma cansada, espera em Deus, que ainda Ele tem solução para o teu problema, Ele tem solução para a tua luta, tua dificuldade, né? Está ligadinho com nós, nossa grande amiga, irmã Marli, e o irmão Ademar, aí de São Martinho, ô terra querida. Minha terra natal, estou emprestado um pouco em São Valério aí, daqui uns tempos, aí nós voltamos para São Martinho, né? Que bênção de Deus, enquanto você vai ligando para nós, vai participando com nós, né? Está lá em Campo Novo, minha irmã Nilza, ligadinho no rádio aí, o Samu também está ligadinho no rádio aí, né? Não tire daí, não mude a frequência, segura no pé do rádio, né, irmã Marli? Mas enquanto vocês vão se ajeitando aí, você vai cantar junto conosco esse louvor aqui. Oh, para aí, canta junto, pode cantar. Eu vou cantar aqui, só não vai sair no rádio, né? Porque se sair no rádio, vocês vão querer me contratar e eu não posso, tenho muito compromisso já. Aumente o volume do rádio, pode rodar, irmã Thalia, aí já esse louvor. E enquanto, pode cantar tudo junto, aí irmã Marli, aí canta também, irmã Antônia, irmã Nilza, irmã Maria dos Santos, todos vocês, abrem a boca e cante aí, pode louvar a Deus.

levarei a minha cruz até por uma coroa trocar. É, você que pensa, e bah, eu sou crente, sou evangélico, aí não posso sofrer isso, porque não sei o que, falam tanta coisa, né? Mas Jesus nunca prometeu nada de bênção assim, fácil para nós. Ele prometeu cruz, né? E cruz é sinal de sofrimento, meu amigo. Cruz é o sinal de sofrimento. A cruz era pena de morte no tempo de Jesus. Por isso que estava aqueles malfeitores junto com ele lá pendurado. Era sinônimo de morte da cruz, né? Pena de morte, a cruz é, mas sabemos que o momento em que nós tombarmos aqui, temos uma coroa de glória ali no céu nos esperando, né? O único que prometeu glória e bênção à vontade aqui foi aquele outro que chegou para Jesus e disse: Ó, Senhor, se prostrados me adorares, te darei todo o universo, Brasil, Argentina, é tudo que é coisa, eu vou te dar. E esse prometeu. E esse está aí hoje ceifando muitas vidas, né? Com ambição material, né? Muitas vezes distorcendo a palavra de Deus, né? Enganando os irmãozinhos, né? Ah, tem que dar oferta, ah, tem que fazer aquilo, ah, tem que fazer isso, né? Mas prestar conta aonde está indo o dinheiro, meu amigo, está muito difícil, está muito difícil. Agora, nós estamos vendo aí a Rádio Renascer com um projeto, né, para desviar da água, né, e depois desviar do vento, como é que vamos fazer? Desviar da tempestade, como é que vamos fazer, né? Então sabemos, se Deus não cuidar a cidade, em vão vigília o sentinela. Nós aqui moramos num lugar alto, longe de rios, né, e veio uma ventania e pedra aí, destruiu quase toda a coberta da nossa casa aí, né? Então adianta nós estarmos correndo para lá e para cá, né? Temos que ser fiel a Deus, meus irmãos. Estamos na última hora de mostrar uma sinceridade com Deus e com o nosso semelhante. Chega de nós andarmos torcendo a palavra de Deus para ganhar benefícios próprios para nós, né? Andamos muitas vezes com uma vida desgarrada na presença do Senhor e queremos bênção, né? Mas tem alguém que sabe. Tem o um jeitinho para pedir, para ludibriar os irmãos, mas sabe que um dia você vai ter que prestar conta perante Deus. Você vai ter que prestar conta daquilo que você fez, com aquilo que você manipulou os irmãozinhos ali, que ganham muitas vezes um salário mínimo, e você fica falando: ah, faça aquilo, faça isso. Irmãos, eu sou testemunha disso. Mais de 22 anos estamos aqui. Nunca pedi dinheiro para vocês, mas Deus nunca deixou faltar. Deus sempre tem levantado alguém para ajudar nós. E quando não ajuda, não tem ninguém, nós botamos do bolso mesmo e vamos lá e vamos fazer a obra do Senhor. Estamos aqui até quando Deus disser que sim. E a hora que ele disser que não, paramos. Não tem problema nenhum, meus irmãos. Rádio tem por aí a fuzel, meus irmãos. Ah, mas a fulano é uma rádio missionária, mas tudo que programa, eu tinha programa em rádio que não era totalmente evangélico, eu não fazia programa, não tinha problema nenhum. E assim também, meus irmãos, estamos aí vivendo aí numa modificação da rádio, irmão diretor aí falando, né, que vai ter que mudar por causa da água, por causa daquilo, e está pedindo, né, meus irmãos? E ele sempre dizia que não pedia dinheiro, né? Mas nós temos que cuidar a nossa vida com Deus para ver como é que nós estamos, como é que nós vamos chegar na presença de Deus. Primeiro nós temos que ganhar a nossa família, meus irmãos, nossa família, e para depois nós queremos evangelizar os outros, né? E muitos me ligam, perguntam: a irmã Liliane, onde é que tá? Onde é que tá? Foi embora, né? Porque nós temos que falar a verdade, meus irmãos. Chega de nós andarmos ludibriando as pessoas com a mentira. A mentira, sabe quem é o pai da mentira? Vocês sabem muito bem, né? Nem vamos dizer aqui o nome desse infame que desde o princípio enganou as pessoas e continua enganando. Mas vamos se revestir do poder de Deus, meus irmãos. Vamos, nós sempre ajudamos, somos
discípulo dessa rádio, sempre ajudando. Ajudamos no Tinglado lá, tá? Me deu uma tristeza, fui lá visitar a Rádio Renascer lá, aquele Tinglado lá, uma coisa arada. Dinheirinho dos irmãos que foi lá, dinheirinho fulano que vendeu um porquinho, vendeu um gado lá e botou lá. Agora está lá tudo jogado e o dinheiro ninguém sabe onde é que foi, né? Mas não temos nada que saber, né? Nós temos que cuidar a nossa vida com Deus, como é que nós estamos. Mas enquanto você vai escutando aí, quiser mais informação, temos os programadores aí que sempre estão fazendo as programação, tem informação e vamos em frente, meus irmãos. Não vamos deixar que o inimigo tome a nossa coroa, a nossa cruz, mas vamos falar a verdade. E o rei está voltando. Pode rodar aí, irmã Thalia, esse louvor e cante junto. O rei está voltando. Se prepara, meu amigo. Ah, mas tem que fazer isso, tem que fazer aquilo. Mas e a tua vida? Se o mestre chamar hoje à noite, você, como é que você está? Está preparado? Ou tem muitos projetos, tem muitos projetos. Ó, não vão atrás de projeto nenhum, meus irmãos. Vai você mesmo. Se você tem projeto, vai na casa do teu vizinho, evangelize, ore por ele. Você vê o armário dele que está pouco, ajuda ele. Não adianta só orar, tem que ajudar. Dá. Faça a missão você mesmo. Chega de você ficar muitas vezes enviando dinheiro sem saber para onde é que vai esse dinheiro. Às vezes estão nas orgias, em festa, em prostituição, né? E você mandando dinheiro. Sabemos que hoje você estamos abrindo o teu coração, abrindo a tua mente, né? Vai você fazer missão enquanto não vem a hora final. Pode rodar, o rei está voltando.

A paz do Senhor a todos os irmãos que estão em nossa companhia nesta noite, em especial a todas as crianças que estão na companhia da Rádio Renascer e do programa musical evangélico, em especial agora, né, o momento da criança para todos vocês. Meu abraço para vocês, que o Papai do Céu continue cuidando de vocês. Um abraço ali para o Samuel, que Deus continue abençoando sua vida, muita saúde, e que eu desejo cada dia mais de fazer algo para o Senhor possa aumentar em seu coração. Meu abraço aí para minha cunhada Nilza e também, né, ali para os meus sobrinhos, o Joab, o Deide, o Alessandro e a Michele, que Deus continue cuidando de vocês e os demais, os nossos familiares que estão em nossa companhia e todos os irmãos que de uma maneira ou outra estão nos ajudando, nos incentivando, estão abençoando as nossas vidas na oração, na contribuição, que Deus o cuide de cada um de vocês e nunca deixe faltar nada. Que o Papai do Céu continue cuidando de vocês. Quero contar para vocês uma linda história que nos fala o título dessa história, Parecido com Deus. Nos diz assim essa história linda: no lanche da

Isso é demais, exclamou João impressionado. Como você pode mostrar que é parecido com Deus hoje? Será que tem alguém precisando da sua ajuda, da sua criatividade, do seu cuidado ou da sua amizade? Aqui eu tenho contado para vocês, crianças, essa linda história. Nós somos parecidos com Deus. No nosso jeito de ser, no nosso jeito de agir, tanto com nossa família quanto com os nossos amigos, seja onde nós for, se nós formos pessoas boas, pessoas que dão atenção para aqueles que precisam, estendemos as mãos para o necessitado. Nós estamos mostrando que nós temos Deus e Deus se faz presente em nossas vidas. Somos parecidos com Ele, porque é isso que Deus quer. Deus não deixa ninguém sem o abençoar, sem ajudar, sem estender a sua mão de poder. E assim que nós seremos parecidos com eles, o momento que nós ajudarmos a nossa família, ajudarmos o nosso semelhante, o nosso amigo, tudo aquilo que nós fizermos de bem, nós estamos se tornando parecidos com Deus. Então, guarde no coraçãozinho de vocês, se vocês querem ser parecido com Deus, sejam pessoas boas, sejam crianças boas, sejam crianças obedientes, crianças educadas, que respeite, que sejam aquelas crianças dedicadas para as coisas do Papai do Céu, e vocês serão parecidos com Deus. Que Deus abençoe a vida de vocês, que Deus dê uma noite abençoada, protegida e guardada por Ele. E sabemos que muitas das vezes, né, tem pessoas que estão esperando a nossa ajuda, que estão precisando do nosso cuidado e da nossa amizade. Mas para que isso aconteça, nós temos que ter um coração voltado para Deus. E daí se tornaremos parecido com Ele e ajudaremos as pessoas com muita alegria. Que Deus cuide de vocês e que vocês possam ser essas pessoas nesta noite, com certeza, e se vocês não são, vocês peçam para o Papai do Céu ajudar a vocês mudarem o pensamento, mudarem o coraçãozinho de vocês para fazerem as coisas certas, para serem parecidos com Deus. Um beijo no coração de vocês e que tenham uma abençoada noite guardada por Ele. E não esqueçam, antes de vocês dormir, dobre o joelhinho e agradeça pelo dia. E pedem a proteção de Deus ao passar a noite, porque o amanhã tudo está nas mãos dele e ele sabe de todas as coisas. Um beijão, fiquem todos com Deus. Até terça que vem com uma linda história que o Samuel estará contando para todos nós.

São 21h50, continuamos pela 91.3. E a palavra que eu fiz leitura encontra-se em Gênesis, no capítulo 1 e o versículo 26. Eu fiz leitura do 27 também. Aqui nós estamos perante a criação da criatura humana. Criação da criação humana. Estava então, o Deus fez tudo perfeito ali no Jardim do Éden e viu então o homem, aliás, viu que estava tão tudo perfeito, mas faltava alguém para reger aquele Jardim do Éden. Então Deus falou com o Espírito Santo, Pai, Filho e Espírito Santo, façamos o homem, a nossa imagem, conforme nossa semelhança. Olha aqui, e domine sobre os peixes do mar, sobre as aves dos céus, e sobre o gado, e sobre toda a terra, e sobre todo o réptil que se move sobre a terra. E criou Deus o homem à sua imagem, à imagem de Deus o criou, macho e fêmea. Nem vamos entrar nessa dilema de macho e fêmeas, porque hoje já tem até quatro sexo, né? E além de macho e fêmea, tem mais sexo. Não vamos entrar nesse detalhe aqui, mas eu quero apenas entrar quando Jesus, Deus, disse: façamos o homem a nossa imagem e semelhança. Alguém pode pensar assim: o que é a imagem? A imagem é a representação de alguma coisa por desenho ou pintura. Nós, às vezes, dizemos assim, parece, nós enxergamos de longe, parece a imagem de fulano, parece a imagem de ciclano, mas quando chegamos perto, não é aquilo que nós pensamos que era. A imagem, então, sabemos que o homem, quando pecou, quando Deus fez o homem ali no jardim, quando ele pecou, ele perdeu a imagem de Deus. Ele ficou sem a imagem de Deus. E alguém pergunta para mim: mas como assim? Você pode dizer que uma pessoa que anda mentindo, anda roubando, anda adulterando, anda bebendo, ela tem a imagem de Deus? Perdeu-se a imagem de Deus. Fica só com aquela fama. Fica só com aquela, podemos dizer assim, com aquele olhar grande, porque não tem mais nada de Deus. Quando a pessoa perde a imagem e semelhança de Deus, ela faz coisas absurdas, que nem nós podemos imaginar o que o ser humano poderá fazer em nome de Deus, ainda usando o nome de Deus. Que Deus abençoe todos nós que estamos vivendo na última hora da igreja na face da terra. Falamos com pastores, líderes, reverendo, programadores, qualquer um que for, está na hora de você tomar uma decisão perante Deus. Ah, eu estou pregando a palavra, eu saí da minha igreja por A ou por B, volta lá, perdoa, já perdoou? Ah, mas eu perdoo, mas não consigo nem olhar mais para aquele fulano. Mas olha, meu amigo, está na hora de você voltar mesmo para Deus, pedir perdão para teu semelhante, se você quiser andar pregando a palavra de Deus. Por que que hoje as igrejas, nossas igrejas, estão ficando vazias? Porque homens que não têm mais compromisso com a palavra de Deus e querem sumir num púlpito de igreja, num microfone de rádio. Ah, porque fulano, ah, porque chora, ah, porque isso. Meu amado, eu não sei as tuas obras, mas aquele que está junto contigo, está vivendo junto, a tua esposa, teu vizinho, tua vizinha, sabe como é que você está andando aí, né? Aí no teu país, aí no teu município, aí. Ah, o irmão Elias, ah, que aqui no rádio parece ser grande coisa, né? Mas pergunta para alguém: oh, como é que é o irmão Elias? Ah, eles vão começar a dizer: pode ser que algum fale mal, mas alguns, se é verdadeiro, eles vão dizer: eu defendo ele, eu defendo ela.
mas tem algum que vai dizer coisa contrária, mas se não for verdade, meu amigo, você vai pagar o preço. Perdeu a imagem de Deus, você vira um trapo, uma imundícia perante Deus, você perde a vergonha, não tem mais vergonha de nada. Você perde o teu matrimônio, você sai da tua igreja, fundando igreja ali, fundando igreja aqui. Não sou contra, não. Se você saiu da tua igreja, perdoadinho, certinho, vai fazer a obra do Senhor, vai, continue fazendo, porque placa não vai levar ninguém para o céu. Oh, pode tirar isso do teu cavalinho, placa de igreja não leva ninguém para o céu. E eu sempre digo, se placa fosse boa, ela estava do lado de dentro da igreja. Ela não estava pegando sol e chuva, ainda mais relâmpago como hoje aí, pegando, né? Mas eu quero dizer para você, conserte a tua vida com Deus, meu amigo. Nós estamos pregando aqui, não sabemos até quando, né? Não sabemos até quando, mas enquanto nós dar a oportunidade, nós queremos falar a verdade. Nós queremos viver a verdade, meus irmãos. Chega de nós estarmos vivendo aí em disque-disque. Ah, disque-disque. Tem muitos causos que me falaram. Eu fui atrás e vi e tirei a limpo e sei como é que funciona. Está funcionando. Estamos vivendo nas últimas horas da igreja na face da terra. Sim, o rei está voltando. E você está preparado? Nós estamos preparados, mas ele está dizendo: façamos o homem conforme a nossa imagem e a nossa semelhança. A hora que ele peca, perde a imagem de Deus. Agora, semelhança, olha aqui, semelhança é conforme a pessoa física e moral. A semelhança, ah, você é semelhante a fulano. E o próprio Jesus disse: aquele que quiser vir a mim, siga meus passos. Ele quis dizer: seja semelhante a mim. Não fala mal, não rouba, não usa meu nome em vão. Como diz, o pão nosso de cada dia nos dai hoje. Perdoa-os, porque nós perdoamos. E se você não perdoa, ele não vai nos perdoar. O pão nosso venha a nós cada dia, seja feito a tua vontade, assim na terra como no céu. Ah, mas eu quero fazer a minha vontade. Bate no peito, você é a imagem e semelhança de Deus. Nós, para sermos perfeitos, temos que ter a imagem, temos que ser semelhante, moral, física. Aleluia! Essa é a conformidade, semelhança. Nós vimos tantas pessoas dizer assim: ah, o fulano é semelhante ao pai. Ah, mas ele segue os passos do pai. O pai não fala mentira. O pai paga tudo certinho, as contas, não fica devendo para ninguém. Ah, ele serve a Jesus verdadeiramente. Ele dá testemunha, tanto faz na igreja, como no colégio, como na estrada. Onde ele está, ele está dando verdadeiro testemunho que ele é um homem, uma mulher de Deus. Que Deus ajude a você que está nos escutando esta noite. Volte a ser a imagem, a semelhança de Deus. Para de estar ludibriando teu irmão, o teu semelhante. Vamos entrar pelo caminho, meu irmão. Tu não vá pensar que tu vai chegar no céu com esse título de pastor, de evangelista, de programador. Ah, meu programa tem uma grande audiência. Que bom que tem grande audiência. Mas vai chegar aquele dia: ah, Senhor, no teu nome eu fiz programa, eu cantei, eu profetizei, eu toquei, Senhor, ah, agora vou para o céu. E ele vai dizer: apartai de mim, vós maldito, para o fogo do eterno. Meus irmãos, que Deus ajude a cada um de vocês. Eu continuo pedindo a oração dos irmãos, que nós, enquanto vivermos, nós podemos falar a palavra de Deus como ela é. Aleluia, glórias a Deus. Ainda quando meu pai estava quase morrendo, eu disse para ele dizia: meu filho, vai continuar.
Vou para aí, vou continuar falando a verdade, custe o que custar, não interessa. Ah, o pastor não gostou, o fulano não gostou, mas que nós temos que agradar a Deus. Se nós agradarmos a Deus, você também vai ser agradado. Só não vai ser agradado aquele filho da mentira. Esse sim nunca vai estar contente, mas nessa noite nós queremos orar por você. Você que vai perdoar, vai começar a perdoar, vai ver que tua vida, ah, deito, não consigo dormir, ah, tem que tomar calmante, ah, tem que tomar antidepressivo. Mas nós oferecemos a receita aqui essa noite. Volte a ser aquela pessoa alegre, sorridente. Ah, mas o fulano me fez isso, perdoa, e vamos entrar no céu aquele dia. Altíssimo Deus e Pai da eternidade, queremos orar, te agradecer por mais essa oportunidade que o Senhor tem nos dado para nós estarmos aqui para fazermos esta programação, Pai. Venha curando, libertando, salvando, em nome de Jesus. Amém e amém. Volte nos sintonizar na próxima terça, querendo Deus, estaremos aqui, se Ele não voltar. Até lá, na paz do Senhor.

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0: Graças a Deus, queremos nessa noite cumprimentar a cada um dos ouvintes da Rede Renascer, com a paz do Senhor, com essa cortina musical, adentramos ao ar com mais uma programação, programa esse de toda terça-feira, a partir das 22 horas, através aqui da Rede Renascer. Que Deus possa abençoar nossos irmãos brasileiros, nossos irmãos argentinos, aqueles que estão na sintonia através da rádio, através da FM, aqueles irmãos que estão aí também através do aplicativo, através da página. Que Deus abençoe a sua vida e que você venha ter uma abençoada sintonia nessa noite de hoje. Louvamos a Deus por mais uma oportunidade, mais uma noite, mais uma terça-feira que podemos chegar aqui para compartilharmos esse trabalho, os louvor, a palavra do Senhor e os testemunhos. Hoje nós queremos fazer um pouco diferente o trabalho, mas sei que vai ser de grande bênção para a nossa vida. Nós vamos ouvir um testemunho completo aí, a qual de uma irmã, podemos dizer uma serva de Deus, que tem muitas experiências, teve muitas experiências na obra do Senhor, maravilhas que Deus fez na sua vida. E nós sabemos, irmão, que Deus é o mesmo, Ele tem o mesmo poder, Ele não mudou. E nós oramos, irmão, nós pedimos a Deus que Deus conserve esses servos de Deus, essas servas do Senhor, que por mais que já estão com a sua idade avançada, mas têm experiência no Evangelho, experiência na obra de Deus. E a nossa oração é que Deus dê vida e conserve esses guerreiros valentes que estão aí em constante oração, pessoas que eu começo a meditar, irmão, que o que será se o Senhor não voltar logo, e por aí esses anciãos, esses homens, essas mulheres de Deus partir para a eternidade, o que será da igreja no dia de amanhã? Eu fico me perguntando, que Deus levante homens guerreiros, mulheres guerreiras, que tão firme, que podem testificar as maravilhas do Senhor, porque nós sabemos que hoje, se nós olhar para o mundo aí, todo mundo fala que é gospel, né? Todo mundo é evangélico, mas às vezes a pessoa nem sabe o que significa, não teve um encontro, não teve uma experiência com o Senhor. Então, por isso que vale a pena nós ouvir esses testemunhos que edificam a nossa vida, de pessoas que têm experiência. E quem sabe você, quem sabe eu, já passamos, quem sabe podemos passar por isso que esses irmãos passaram, mas ouvindo o testemunho aqui que os irmãos vão poder escutar nessa noite, nós podemos aprender junto. É aquilo que é bom, irmão, nós temos que guardar. Às vezes as pessoas, elas não guardam aquilo que é bom, e por isso que a Bíblia diz que muitos erram por falta de conhecimento. Então eu peço para você nessa noite, ouvinte, prestar atenção nesse testemunho aqui, nessa palavra. Podemos dizer que é um testemunho, uma pregação que vai trazer aí a irmã. E eu sei que Deus vai falar comigo, vai falar com você, você vai poder se fortalecer. Quem sabe você tem começado uma semana não muito bem, quem sabe está aí desanimado, achando que não adianta mais servir a Deus, porque a luta está grande, a prova, o deserto, o vento, mas que tu possa escutar esse testemunho, tenho certeza que você vai se edificar você vai poder edificar a tua fé escutando esse testemunho nessa noite. Então nós queremos aqui ouvir já o testemunho e depois nós seguimos aí. Você que deseja participar, já está disponível os contatos da Rádio Renascer, telefone brasileiro, telefone argentino. Você pode mandar a tua mensagem, mandar para cá o teu pedido e nós estaremos aí anotando o teu pedido aqui e estaremos passando, depois que nós ouvir o testemunho, nós vamos ouvir as participações, vamos atender os ouvintes que podem se comunicar, participar. Você que tem nosso contato já pode confirmar a sintonia, se assim você deseja. Telefone argentino também da Rádio Renascer, você também pode estar aí se comunicando, e nós vamos estar passando a tua participação. Então nós vamos ouvir o testemunho, e como eu disse, irmão, não sei o que você está passando, não sei o que você está enfrentando, mas eu tenho certeza que nessa noite, através aqui desse testemunho, dessa experiência, você vai poder se edificar e você vai dizer: ó, irmão, valeu a pena escutar, porque eu aprendi junto. Então vamos aqui estar escutando esse testemunho nessa noite de hoje, em nome de Jesus. Vamos estar escutando.
1: Eu quero dizer para vocês, meninos, que eu moro aqui nessa mesma rua, professor João Rodrigues, 287, me congrego na Congregação Cântico de Moisés, vizinha à minha casa, há 58 anos, vivi aqui esse tempo todo, criei minha família aqui, 12 filhos, e só tenho para contar bênçãos grandes que Jesus me deu e a felicidade que Ele me deu com essa família. E todos trabalham na obra de Deus também aqui com a gente. Uns já são dirigentes de congregação, outros têm conjunto eletrônico, canta, e é uma bênção do céu que Jesus tem feito comigo dentro dessa congregação e a minha família.
2: Como é o nome da senhora e quantos anos a senhora tem? Seu nome e qual a sua idade?
1: Maria do Socorro Nóbrega Silva, e eu vou fazer 80 anos no dia 2 de setembro.
2: Muito bom. Maria, a senhora lembra a primeira vez que você teve contato com o Evangelho?
1: Lembro.
2: Como foi?
1: Eu era solteira na época, eu aceitei Jesus, eu tinha 21 anos. Não, quando eu tive essa conversa com esse moço, ele teve essa conversa comigo, eu ainda não tinha aceitado, não. Eu era muito católica. Era aquelas católicas que só via nos pés dos santos rezando, que eu era oprimida pelo espírito maligno, e eu queria que Jesus me livre, Deus me fizesse uma coisa por mim. Agora eu não sabia como pedir, que eu não era crente. Não conhecia o evangelho. Naquele tempo, a missa era em latim, então eu entendia. Bom, um dia eu cheguei na casa de uma irmã minha, e estava um cunhado dela lá, crente, da Igreja Cristã do Brasil. E ele disse: Socorro, você já ouviu falar do Filho de Deus? Eu até fui ignorante. Eu disse: não, que Deus nunca casou, ele não teve filho. E já saí de perto dele, porque a gente sabia o que era evangelho na época. E de lá ele ficou gritando, lá onde ele estava sentado, explicou como foi o nascimento de Jesus, tudinho. E ali eu já temia a Deus. Eu não fui aceitar, porque a minha mãe não queria que a gente fosse crente. Mas eu digo: Jesus, um dia quando eu me casar, você é crente. Depois a gente passei 9 meses para me casar. Quando me casei, casei com um católico, daquele que só andava, assistia a missa olhando para o padre, e vivia mais fazendo trabalho da igreja católica, né, com o evangelho. Ele era, não estou lembrado agora como é o nome que se dava, que ele fazia. E pronto, eu esqueci. Mas com 11 meses de casado, ele aceitou o evangelho. Pô, eu me lembrei que eu tinha dito a Jesus: um dia quando for me casar, quando eu me casar, eu vou ser crente. Depois aceitei Jesus, no dia 8 de fevereiro de 67, e o meu marido no dia 1 de fevereiro de 67. Estamos crentes na mesma igreja, Assembleia de Deus de Campina Grande, até o dia de hoje, na mesma congregação. Não tinha para que sair, porque eu aceitei Jesus para morar no céu. E a igreja de Deus, a gente tem que aceitar e permanecer firme até, a não ser que Jesus nos mande trabalhar para Ele em outro lugar. É verdade?
2: É. Muito bom, irmã. E como foram as suas primeiras experiências com Deus, assim, quando a senhora aceitou?
1: Quando eu aceitei Jesus, eu mesmo sem ser crente já gostava muito de andar de joelho e rezar. Depois já tinha aquele costume bom e aprendi a orar e buscar Deus. Orar e buscar Deus, que é uma coisa muito maravilhosa. E a experiência maior que eu tive com Deus, que eu gosto muito de dizer isso ao povo, é porque eu, com a idade de 18 anos, eu passei pelo desgosto e um espírito maligno me oprimiu. E eu fiquei oprimido com esse mal que tentava para destruir a minha vida. Eu aceitei o evangelho com 21 anos e 6 meses. E fiquei mesmo crente, mas esse troço sempre tentava para tirar a minha vida. Por isso que eu digo a todo mundo, não dê lugar ao inimigo. Ele só não é poderoso, mas ele tem força para dominar a vida do cristão. Mas um dia eu estava já muito atormentado, já fazia 1 ano e 3 meses que era crente. Depois Jesus mandou uma irmã na minha casa, essa irmã chegou, orou por mim. Jesus expulsou essa obra maligna da minha vida, me batizou com o Espírito Santo, me deu alguns dons espirituais e me encheu. E até o dia de hoje eu estou firme, não olho para um lado nem para o outro. E sempre gosto de dizer, se todo crente aceitasse Jesus na maneira que eu aceitei, não queria nem negócio com o diabo, nem nunca deixava Jesus por nada. Porque ninguém pode fazer nada por mim.
2: Como foi que você bateu com o Espírito Santo, você lembra?
1: Eu estava na igreja, primeiro eu estava lá, eu tinha roçado nessa época, trabalhava na roça. Eu estava lá sozinho e comecei a orar, e lá dentro eu senti uma alegria muito grande, nova convertida, com ano de crente, e senti uma alegria muito grande, comecei a dar muita glória a Jesus, e dava glória, e não tinha jeito, eu corri para casa. Era longe, eu vim para casa, quando foi de noite eu fui para a igreja, sempre foi no mesmo dia ou no outro. Lá Jesus me alegrou muito, depois o irmão bateu na campainha. Mas quando chegou em casa, Jesus deu uma revelação ao dirigente. Ele viu uma boca de calvão, alguém chegava e botava fogo, aquela labaredia subindo, ele jogava água e apagava. Depois disse, foi Deus e batizou a irmã socorro com o Espírito Santo. Depois foi na terça-feira, isso foi na quinta. A gente na oração, Jesus me batizou com o Espírito Santo. Me encheu da graça, mas os dons que o Senhor me deu quando ele me libertou desse mal. Com 2 anos e 3 meses de crente. Estou livre até o dia de hoje. Depois fui trabalhar para Jesus. Gostava muito de pregar, não sabia ler nada. Eu via os irmãos pregando, pegava alguma palavra que os irmãos diziam e saía pregando. Aí eu vi meu ossado até pregando sozinha, pelo mato, sem saber falar direito, que eu não, ainda hoje o meu português é assim, porque eu nunca estudei. Eu não tenho como ter um português correto. Já preguei para muitos médicos, para muitos doutores, diga a eles. Mas eles acham tão uma mensagem que me convidaram para ir de novo. Mas eu não ia não, porque Jesus me deu naquela hora. Então, quando eu aceitei Jesus, a maior sede que eu tinha era de pregar a palavra, mas eu não sabia ler. Nunca fui na escola. Mas um dia eu estava lá no meu roçado orando, mais uma irmã, e Jesus tomou aquela irmã em profecia e disse, mulher, lê a minha palavra. Eu disse, Jesus, como é que eu vou ler sem saber ler? Ele tornou a usar a irmã e disse, o Espírito Santo é o teu professor. Pois com os 3 dias eu peguei a Bíblia, me sentei na área da minha casa e fui tentando ler. Ele me tomava muitas variedades de língua, eu não entendia que era língua diferente, eu não podia entender. Mas quando chegou na língua português, foi em Amós capítulo 8. Pois ele me fez ler na língua portuguesa, eu entendi, o que vês, Amós? E ele disse, veja um cesto de fruto de verão. Ele disse, viste bem, porque chegou o fim para o meu povo Israel. Depois eu guardei, quando cheguei, as meninas chegaram, eu mostrei ela, disse, sério, que eu disse, então Jesus chegou o fim da minha cegueira, eu vou ler a Bíblia. E fui me esforçando para ler a palavra dele, fui me esforçando, Jesus foi me ensinando. Isso eu tenho mais ou menos, quando, acho que eu não tinha nem 30 anos ainda, quando a irmã falou comigo. E ele me prometeu que eu ia pregar em muitos lugares onde eu não esperava ir. Muitos. Eu disse, Jesus, como é que pode isso? Ele disse, não me pergunta. Depois eu fiquei esperando, a primeiro convite para longe, ao redor de Campina Grande, aqui nas congregações de Campina, era direto. Mas o primeiro convite para longe foi para o Rio de Janeiro, em 98.
2: Peraí, eu quero que a senhora conte melhor essa história, porque a senhora aprendeu a ler com a Bíblia. Me conta mais detalhes, como é? A senhora tem algum sentimento por não saber ler, se ter diminuído?
1: Não, eu gosto, eu tinha o desejo de pregar a palavra. Mas eu não pregava a palavra correta porque eu não sabia ler para ler a palavra. Então o que eu ouvi os irmãos falar, eu aprendi e falava. Às vezes falava, uma vez mesmo, eu fui pregar numa cidade e preguei no meio da rua, sem saber ler. E eu, no lugar de dizer que Jesus, que disseram que Jesus tinha espírito de Bezebu, eu disse de Boizebu, porque eu não sabia ler. Mas eu não desejava tanto ler, porque eu achava que eu não ia ler. Como era que eu ia ler se eu nunca fui na escola? Mas como Jesus mandou ler, e ele disse que é o que tudo é possível, e eu fui tentando ler, e hoje me sento na minha cama, tem dia que eu leio 4, 5 capítulos da Bíblia para poder dormir, vou dormir alegre, porque eu digo Jesus, homem nenhum, que sabe na terra, tem poder para mudar o analfabeto, e a pessoa lê, mas tu mandasse eu ler a Bíblia, eu leio. Muito obrigado, Espírito de Deus, professor amado.
2: Muito bom. Como foi o dia que a senhora pegou para ler? Como foi?
1: Não digo que eu peguei para ler, foi em casa. Então é que a história que eu disse, de Moisés, de Amós.
2: Pode repetir, não, um detalhe.
1: Capítulo 8, que diz assim, o que vês? Ele disse: veja um cesto de fruto de verão.
2: Mas a senhora estava no cesto, numa árvore, estava dentro de casa?
1: Não, nessa hora eu estava dentro de casa, sozinha, sentada na área. Veja um cesto de fruto de verão. Enquanto eu estava me tomando em língua diferente, estranha, que era o Espírito
2: como
1: de Deus.
2: Foi isso, senhora? A senhora estava tentando ler e foi se enchendo de línguas? Como foi?
1: Não, Jesus me tomou em variedade de língua. O Espírito Santo de Deus, o Espírito Santo era ele que estava me ensinando. E o professor não era ele. Então eu já era batizado com o Espírito Santo. Ele me tomou em variedade de língua. Mas enquanto ele me tomava, eu não tinha interpretação das línguas para compreender. Então chegou na língua portuguesa, ele me usou na língua portuguesa. O que fez a Moisés? Foi a primeira leitura que ele me deu. Ele disse: veja um cesto de fruto de verão. Ele disse: viste bem, porque chegou o fim para o meu povo Israel. Só li até aqui. E guardei para perguntar às meninas de noite se realmente era essa palavra. Eles disseram que era. Eu disse: então chegou o fim da minha cegueira, agora eu vou ler a Bíblia. Depois comecei lendo, eu acho tão lindo, irmão. Quer ver, eu vou lendo uma palavra, e essa palavra é difícil. É como que alguém fala na minha boca e diz assim, assim. Pronto, aquela leitura aí já foi me ensinada, não é mais. Porque quando ele disse: o Espírito Santo é o teu professor, o que é que o Espírito Santo não pode fazer na vida da gente, irmão? Se é o Espírito de Deus. E Jesus deu o Espírito Santo já para nos orientar. E daí em diante eu fui lendo a Bíblia. Fui me esforçando, Jesus foi me ajudando, vim muito para a igreja, ainda hoje eu tenho esse costume. Se eu vier para a igreja, os irmãos falam, tanto que minha Bíblia é tudo marcada. Fizer uma leitura, eu já levo para casa marcada, em casa eu vou meditar naquela leitura que eu ouvi todinha, para eu compreender o que eu aprendi.
2: Muito bom.
1: Para isso precisa um esforço, irmão.
2: Aí o que foi, como foi que mudou depois que a senhora aprendeu a
3: placa e não consegue, não, não. Consegue
1: abrir. Só a Bíblia. Pronto, se eu ver o nome, aí eu vou na rua, vejo um nome grandeza ali. Beleza, para dizer, não digo. Agora que eu digo, porque eu já sei. Está ouvindo? Então, o livro que eu leio com facilidade é a Bíblia. E graças a Deus, Jesus também me ensinou isso da harpa. Eu não tenho gravado na cabeça, mas se eu abrir a harpa, o irmão cantando, eu aprendi no hino, eu fico lendo a letra do hino e canto o hino da harpa.
2: Aí depois que a senhora aprendeu a ler, o que foi que mudou a sua vida cristã?
1: Ah, mudou muita coisa boa. Primeiro, eu não podia, como era que eu ia ser um dirigente de ciclo de oração sem saber nem ler um versículo num ciclo de oração. A coisa que eu mais gostava era de orar. Depois as irmãs me chamaram para dirigir o ciclo de oração em 90. E de lá para cá nunca mais me tiraram da frente do ciclo de oração até o dia de hoje.
2: Por que apresentou para a senhora esse ciclo de oração?
1: Não, o que apresentou?
2: O que significa para a senhora
1: o ciclo de oração, irmão? É o lugar mais apropriado para você receber a bênção de Deus. Hoje, se é o lugar mais apropriado, é no ciclo da oração, porque é um canto que a gente se desprende de tudo. Hoje, o povo está mais... Mas antes, o ciclo da oração, eu já tenho meus 58 anos de crente. Mesmo sem ser dirigente, já via no ciclo de oração, que eu gostava muito e gosto do ciclo de oração. Porque é coisa onde vai se orar e falar com Deus, irmão. E quando a gente ora, Deus ouve a oração. E é nós, dona de casa, o lugar para a gente ficar mais despreocupado é aquela horinha que a gente tira somente para ficar ali com Jesus. Para ficar ali com Jesus. Porque a gente, por mais que a gente ora andando, trabalhando, mas a gente tem que ter um particular com Deus. Os apóstolos não tinham? Os profetas não falavam com Deus? Onde foi que Eliseu foi rodeado? Eliseu estava no monte, no gobo do monte, orando. Geazi estava preocupado com a multidão que estava ali em busca de Eliseu, mas Eliseu estava ali, e Eliseu disse: Senhor, abre os olhos desse moço para que ele veja. E Eliseu estava rodeado no gobo do monte com um carro de cavaleiro de fogo, guardando Eliseu ali. Quando eu leio essas histórias na Bíblia, eu creio que Deus não era 2000 anos atrás, ou 4 ou 5, Deus é hoje. E na hora que a gente está de joelho, nas experiências que eu tenho, nos sítios da oração, nas evangelizações dentro dos presídios, nos hospitais, eu vejo que a preparação é na oração. A gente ora, busca a Deus, Deus nos enche do Espírito Santo, nos dá autoridade. E eu enfrentei muita coisa, porque eu gosto de evangelizar. Eu gosto de preparar primeiro com a oração. Viu? E consagração e jejum, para poder a gente enfrentar. Porque a gente enfrenta muita coisa difícil. Eu já enfrentei em ciclo de oração, alguém entrando com um pedaço de pau desse, tá, mas eu mato ela. E muita gente na igreja, tudo com medo. Eu digo, eu não estou com medo não, gente. Jesus está aqui com a gente. Eu estou orando desde de manhã. Que de primeira oração era de 9 até 11. Depois de 12 até 1. Uma a gente parava um pouco. Quem queria tomar um café, tomava. Quem não queria, passava o dia de jejum. E a gente voltava e orava de 2 até 3. Então era um dia de oração. Fora as orações que a gente fazia na noite para desabençoar o ciclo de oração. Então era muito poder de Deus, irmã. Jesus usava a gente nessa época com muita autoridade. Hoje a gente vai orar, pode ter o tanto que tiver, mas o povo não tem mais nem, como você vê, né? Mas primeiro as mulheres de oração, irmã, essas mulheres que Jesus já levou, que eu já trabalhei com elas, aprendi com elas, eram mulheres cheias do poder de Deus. Mas isso tem um preço. Isso tem um preço. Para a gente, para se encher de Deus, tem que buscar Ele, porque Ele diz: chegai-vos a mim que eu chegarei a vós. Se a gente for buscar Deus, Deus se chega a nós também. E através da oração, quantos milagres eu já vi Deus fazer, irmã? Através da oração e do jejum. Eu posso contar um que Ele fez?
2: Pode, irmão, por favor.
1: Quando eu tenho um menino em casa, que eu chamo menino porque mãe, filho não cresce para mãe. Mas ele já tem quase 50 anos, tem 48. Mas ele com 14 anos de idade, ele levou uma furadinha no pé. Essa furada que deu no pé dele, eu pensava que não era nada, que tinha sido com uma pontinha de pau, como uma furadinha do bico de agulha. Com 7 dias, esse menino amanheceu tão doente. O pé inchado, eu mandei postar, deram uma injeção nele contra o teto. Depois ele veio para cá, mas ele já estava o teto já. Ou foi uma besatacia, não estou bem lembrada. Quando foi com 12 dias, que eu me levantei, minha pessoa, você vê a situação que estava esse menino, o pé dessa grossura. Eu corri para o hospital da FAP, aqui no bairro do Bodogongó mesmo. Cheguei lá, tem médico que examinou ele disse: olha, não tem solução. Daí é para outro hospital. Vou levar para o Tagino. Quando cheguei lá, os médicos entraram na sala e examinaram ele. Chegaram para mim e disseram: oi, mãe, a gente vai ficar porque é a nossa obrigação, mas não tem solução não. Mas também não me dizia o motivo. Depois botaram lá no UTI. E eu fiquei indo lá, ia de 10 horas da manhã e de 4 da tarde. Saiu o médico 10 horas e dizia: mãe, tem solução. Saiu de 4 do meu jeito. Então eu chamava a minha filha, passava a noite todinha de joelho numa reserva que tem na igreja, que fica vizinha à minha casa. No outro dia jejuava até a hora que aguentava, corria para lá de 10, voltava do mesmo jeito, e voltava de 4. E era, eu sei que foi 9 dias essa peleja, de 9 a 10. Eu jejuava todo dia, passava a noite de joelho nessa reserva aí dessa igreja, com a minha menina orando e jejuando. Vou dizer assim para terminar mais ligeiro. E a gente nessa peleja em oração. Quando foi um dia, eu fui, quando cheguei lá, meu filho já completou 14 anos lá dentro do hospital. Amo muito esse filho até o dia de hoje, amo todos, mas uma coisa, já, depois dessa cura foi que Jesus me apegou a ele mesmo. Depois, quando foi um dia, eu cheguei lá e o médico chegou e disse: olha, mãe, a doença do seu filho não tem solução. Olha, deu teto na perna dele, deu a gangrena no sangue e a mente está paralisada. Então, realmente, não tem solução. Está ali dos aparelhos, mas nós, Deus, Senhor, tirou os aparelhos, a gente não lhe garante vida. Depois eu vim embora para casa. Quando eu cheguei aqui, eu me ajoelhei atrás desse púlpito aí, tem minha cara no chão, 12 horas do dia. E disse: Jesus, olha, mãe, quando eu estava pedindo agoniada, Jesus me dava uma resposta. Que a gente tem que descansar e falar com Jesus com calma. Me ajoelhei aí, só eu e Jesus, meu dia. E disse: Jesus, olha, Senhor, eu amo meu filho. Mas eu vou te pedir uma coisa, leve ele. Que eu nem quero ele louco, nem quero aleijado, nem paralítico. Então, Jesus, se há de o Senhor curar meu filho para fazer a minha vontade, para ele ficar numa situação difícil, leve. Pois não tinha um outro profeta para Jesus, ele usou a minha boca mesmo. E eu criei. Irmão, crente que crê, irmão, ele é vitorioso. Eu podia ter duvidado, porque eu não estava querendo que Jesus curasse. Eu podia ter dúvida aí não, porque quando Deus chega dentro de nós, a coisa é diferente, não é mais nós não, já é o Espírito Santo. Pois Jesus me tomou e disse: mulher, eu nem vou levar teu filho, nem vou te entregar ele louco, nem aleijado, nem paralítico, vou te entregar ele são como ele nasceu. Agora volta àquele lugar, daquele povo que sabe materialmente, e diz a eles: faça o seu trabalho, que é sobrar aí quem vai fazer a Deus. Pois eu voltei de 4 horas, foi 12, 4 horas eu cheguei lá, depois saiu o médico. Eu perguntei como é que está Mateus. Ele disse, não tem solução. Não tem solução. A mente já paralisou. Eu digo, doutor, faça o trabalho de vocês. E é sobra aí quem vai fazer é Jesus. E embora para casa. Foi na sexta-feira. Jesus me... Foi na sexta-feira, meio-dia, que ele falou para mim, numa sexta-feira. Jesus me provou na sexta. Ele me provou no sábado de manhã, no sábado de tarde. Quando eu cheguei lá, era a mesma notícia. Quando eu cheguei no domingo de manhã, chegou eu... Não, primeiro no sábado saiu uma médica, bem boazinha. Eu digo, doutor, eu me dei notícia de Mateus Nobre no UTI. Ela disse, minha filha é a mãe. Eu digo, sou. Minha filha, a gente não vai lhe enganar. Seu filho não tem condições de vida, não, minha filha. Ele está vendo pelos aparelhos, a mente dele já paralisou. E nós não temos solução. Depois eu ia embora para casa. Eu cheguei em casa na sexta-feira, no sábado. Quando foi em domingo, eu fui mais meu marido, que eu cheguei lá a ser um método mais abusado. Eu digo, doutor, como é que está Mateus Nobre? Ele disse, não tem solução. Depois eu disse, depois meu marido vinha lá, eu, primeiro ele, o corredor é grande, tu sabe onde é? Uhum. Nivaldo vinha assim naquele corredor do hospital e fez assim para o meu lado, perguntando, porque eu estava assim, dizendo, só comigo e Deus. Senhor, o Senhor disse que ia curar, comigo e Deus. Pois meu marido veio com a mão na cabeça assim, fez assim, perguntando o que era, eu nem falei, só fui bater no joelho. Pois o médico veio e disse, que lhe disse? Eu não falei. Eu acho que ele era crente ou era desviado. Porque quando eu bati no joelho, ele disse, quem lhe disse? Eu digo, o senhor acabou de me dizer agora mesmo que tem solução. Depois eu vim embora para casa, irmã. Agora eu não estou bem lembrada. Se foi no mesmo domingo ou se foi na segunda de noite. A gente veio orar. A gente estava orando todo dia, mas nessa noite a gente veio orar aí. E veio uma irmã que Jesus levou ela agora com essa Covid. Lá de Boa Vista, que era muito amiga minha, era solteira na época, a gente veio orar. Depois a gente ficou orando aí a noite todinha. Foi 3 horas da manhã. E Deus, quando eu lembro disso, eu choro. Foi 3 horas da manhã, a gente estava cantando um hino. Aquele hino que diz assim. O 110 da 510. Da cura dos enfermos. E a gente estava cantando esse hino. A gente estava cantando esse hino. Depois, quando a gente começou a cantar esse hino, era... É aqui.

0: Depois a gente estava cantando esse hino. Quando a gente cantou três vezes, quando a gente ia duas vezes, nas três vezes, a irmã deu um grito de uma glória bem grande. Disse: irmã, só qual coisa tão bonita eu vi agora, irmã. Irmã, desceu um jovem de branco aqui, as vestes dele clareou mais do que o claro da lâmpada, lhe entregou um vaso de azeite, só não entregou essa menina ali que estava doente. Eu vi, irmã Socorro. Quando ele entrou no hospital Antônio Tagino, eu vi quando ele rodou o trinco da porta do UTI. Foi lá onde seu filho estava e derramou um vaso de azeite na cabeça dele. Isso era 3 horas da manhã, viu? Depois eu disse: pronto, Jesus curou ele agora. E a alegria de 3 horas da manhã até o dia amanhecer, dá 9 horas para correr para lá, para ver ele curado. Depois eu fiquei com a menina até da hora de pôr o ônibus ali. Quando eu pôr o ônibus para ir para o Tagino, eu ia dentro do ônibus, eu chorava, cantava hino espiritual, dava glória a Jesus. O povo do ônibus olhava, outro olhava. Mas a minha alegria era tão grande que eu creio que Jesus naquela hora tinha curado meu filho. É tanto quando eu cheguei lá e entrei correndo do hospital, o porteiro nem me disse nem nada do porteiro. E ele ficou olhando. Quando eu cheguei na porta, tem um médico saiu e disse: doutor, como é que está Mateus Nóbrega? Ele disse: Mateus Nóbrega é a mãe? Eu disse: sou. Ele disse: pela madrugada voltou a mente dele, está chorando a foto, está na enfermaria, minha filha. Eu saí correndo desse hospital. Eu falava língua estranha, pregava para as mães: aceita Jesus para Jesus curar os filhos de vocês também. E Jesus curou meu filho, minha filha. Praticamente está morto, eu mesmo tenho ele como ressuscitado.
1: Glória a Deus.
0: Eu tenho ele como... Agora isso era oração. A noite toda orando e outro dia de jejum até a hora que aguentava.
1: Vamos passar.

e no céu dos céus, onde o Todo-Poderoso está assentado no seu trono de glória, rodeado de seus anjos que dizem constantemente:

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O povo está chegando e a festa vai começar. 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

história pra você. Não adianta. Não adianta o mundo se levantar.

a presença do Senhor. Em silêncio, um homem estava mergulhado no trabalho. Havia passado boa parte do dia no seu escritório de casa, perdido entre documentos, disquetes, pastas e planilhas. O tempo parecia escoar muito mais rapidamente do que ele era capaz de trabalhar. Já nervoso por ter ainda muito trabalho para concluir, ouviu umas batidinhas na porta e a voz de seu filho de 5 anos pedindo para entrar. O que você quer? Perguntou amistosamente ao abrir a porta. Nada, disse o menino, abraçando as pernas do pai, o que o deixou sem graça. E o menino disse: como você está sozinho há tanto tempo, eu vim para ficar juntinho de você. E sem dizer mais nada, sentou-se em uma cadeira onde permaneceu em silêncio, feliz por estar ao lado do pai, observando-o trabalhar. Como Deus se alegraria se fôssemos simples assim, buscando não para pedir-lhe bênçãos ou soluções para nossos problemas, mas simplesmente para estar a seu lado, tão somente por desejar desfrutar da sua presença. Busquemos o Senhor não pelo que ele faz, mas pelo que ele é.

0: Bom, essa aí a gente compôs na gravação de um DVD que não valeu. Ainda bem que não valeu, porque senão não teria graça hoje, né? E a gente vai fazer essa abertura com essa música que é muito alegre, muito pra cima. Então essa música é muito... Cante comigo, venha agora, louve, exalte, não fique de fora. Vamos nessa. Venha comigo, que é o nome dela.
1: Ô, Glória! E agora, o que vem aí pra gente?
0: Agora vem qual? Cadê o papel em relação...

manifesta a tua glória. E clamando em grande voz dizia: Lázaro, Lázaro, vem para fora. E no mesmo instante Lázaro se levantou e as faixas que envolviam seu corpo começaram a

mandou o cego ver. E o cego viu. Ele mandou o paralítico andar. E o paralítico andou. Ele é o mesmo ontem, hoje e para sempre.

Vamos aí, esta hermosa alabanza por familia Morini en esta mañana. Bom dia, nos diz o irmão Clairton. Bendito seja Deus que nos acordou nessa manhã e nos deu a chance de recomeçar. Um sonho, o Senhor é meu pastor e nada me faltará. Salmos 23:1 nessa manhã. Deus abençoe sua vida, irmão Clairton. A sua família também, que sempre estão aí ligadinho conosco através da Rádio Renascer.

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1: 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La hermana Teresa Jace está acompañando, dice para el señor Irmão Mariela. Estou na escuta do programa. Peço oração por mim, minha família, humana. Obrigado. Sou Teresa de Juruá. Deus abençoe sua vida, irmã Teresa. Os irmãos aí de Juruá que estão ouvindo a programação, irmã Teresa Jace. Pode ter certeza, irmã Teresa, que vamos estar orando em seu favor também. Pois eis que se alongam de ti. Pois eis que o que se alongam de ti perecerão, tu tens destruído todos aqueles que apostando se desviaram de ti. Salmo 73, 27, irmã Teresa, nessa manhã, também diz, bom dia, estou escutando a rádio, Deus abençoe a nossa irmã, um hino para minha família e todos que estão na escuta da Rádio Renascer, e uma palavra para o meu elevo espiritual. Obrigado, amém, Deus abençoe sua vida, irmã Luziana Pedroso, nessa manhã também que está aí ligadinha conosco. Assim também vós, considerando vós como morto para o pecado, mas vivo para com Deus em Cristo Jesus nosso Senhor, Romanos 6, e verso 11, irmã Luziana. Deus te abençoe nessa manhã, obrigado pela audiência, obrigado por estar aí na sintonia, né, da programação. Que Dios venga a bendecir a los hermanos en esta mañana de hoy. 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

0: 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Que Dios venga a bendecir a los hermanos en esta mañana que están ahí en sintonía de la radio. Miércoles 22 de julio. 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
0: Paz do Senhor, estou na escuta, peço um louvor com Jair Pires, irmão Rubem, de interior de Santa Rosa, Deus abençoe sua vida, irmão Rubim, aí de interior de Santa Rosa, ligadinho conosco, Deus abençoe sua família, irmão, logo mais canta Jair Pires.
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0: Bom dia, na paz do Senhor, irmã, gostaria de um manazinho para mim, irmão João, e para minha irmã Daniela, somos de Santa Rosa. Olha aí os irmãos de Santa Rosa ligadinho conosco, irmão João, irmã Daniela, Deus venha abençoar a vocês nessa manhã. Diz o maná assim também, vós considerai-vos como mortos para o pecado, mas vivo para com Deus em Cristo Jesus nosso Senhor. Romanos 6,11, para o irmão João, também para a irmã Daniela, vamos ver o que Deus vem falar nessa manhã. Mas tu, ó Senhor, não te alongues de mim, força minha, apressa-te em socorrer-me. Salmos 22, verso 19, nessa manhã, então aí para a irmã Daniela.

Que Deus abençoe a vida dos nossos irmãos que estão aí ligadinho conosco. Vamos aí com louvor então aí pro irmão Paulo Aguiar, a sua esposa, a irmã Claudete, Parada Firme, vai cantar um lindo louvor nessa manhã. Depois escuchamos ahí la alabanza que nos pedía la hermana en esta mañana también con Rubén Chamorro. Estamos algo afónica también de nuestra garganta, los climas, ¿no es cierto? Pero todo, damos gracias al Señor. Dios abençoe a irmã Tereza Geis também nessa manhã, né? Nossos irmãos aí do Brasil que estão tentando ligar para nós também através do 999-101707. Deus abençoe vocês, irmãos. Deus abençoe sua vida.

0: 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Tenemos aquí más participaciones. Deus abençoe, irmã Tereza Geis. Meu abraço, irmã Tereza, nessa manhã.
1: Paz do Senhor, irmã Marielle. Continua escutando o programa. Continua uma bênção. Faça um louvor para mim, para minha meditação hoje. Tá bom, irmã Marielle? Deus lhe abençoe.
0: Que Deus te abençoe, irmã Tereza. Já vamos estar rodando um lindo louvor aí para a irmã, essas companheirinhas de todas as manhãs. Que sempre estão aí ligadinho conosco. Olha, mana Carmen Carvalho. Muy buenos días, mi querida. Dice, estoy escuchando, tomando mate. 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Amanhã pertence a Deus y un maná. 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Qué alegría saber que estás ahí en sintonía de la radio. Dice, engrandécete Dios en tu poder, cantaremos y alabaremos tu poderío. 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Un saludito muy en especial a Florencia en esta mañana.

Bom dia, nos diz o irmão. Estou na escuta, quero um maná. Deus abençoe sua vida, irmão. Irmão Jandir Luiz. Vamos ler um maná aqui pro irmão Luiz Jandir, que está aí ligadinho conosco nessa manhã também. Jesus respondeu, lhe disse, na verdade te digo que aquele que não nascer de novo não pode ver o reino de Deus. João 3:3, nessa manhã, Deus abençoe sua vida, irmão Luiz. Oi, irmã Zeni, Deus te abençoe nessa manhã, paz do Senhor, irmã Mariela. Estamos na escuta, um maná e um louvor para nosso elevo espiritual, a paz do Senhor Jesus, um louvor, Deus proverá. Amém, Deus proverá, né, irmã Zeni? Diz o maná aí para a irmã Zeni nessa manhã também, em tudo dai graça, porque esta é a vontade de Deus em Cristo Jesus para convosco, Tessalonicenses 5, verso 18, nessa manhã aí para sua meditação, irmã Zeni.

0: Deus abençoe aí a irmã, irmão João e a irmã Daniela, né?
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0: Estão aí na escuta, né? E não puderam ouvir os maná aí que estive lendo, mas vamos ler novamente então os maná aí para nossas irmãs. Diz, por elas andando não se embaraçarão os teus pés e se correres não tropeçarás. Provérbio 4 e 12, então aí para a irmã Daniela. Por irmão João diz, porque ele livra o necessitado quando clamar, como também o aflito e ao que não tem quem o ajude. Salmo 72, 12, então para a meditação do nosso irmão. Também para a irmã Cláudia, provai e vede que o Senhor é bom, bem-aventurado é o homem que nele confia. Salmos 34, 8, então aí para a meditação dos nossos irmãos. 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Ahí ligadinho conosco también, nuestros hermanos ahí en Vila Cascatas. Que Dios venga a abençoar la vida de nuestros hermanos. Alô, a paz do Senhor.
2: Paz do Senhor, é Maria que te demora.
0: Escuta, irmã Maria, deu certo a ligação, irmã?
2: Deu certo, tá te ouvindo bem, irmã.
0: Que bom, irmã Maria, pode falar, está no ar, irmã.
2: Ah, eu liguei pra irmã pra pedir uma nazinha e um hino com Parada Firme, irmã.
0: Amém, irmã.
2: Deus te abençoe, irmã.
0: Amém.
2: Amém, Jesus.
0: Paz do Senhor, irmã Maria. Deus abençoe sua vida.
2: Amém, Jesus. Parabéns.
0: Glória a Deus, Deus abençoe a irmã Maria, nossos irmãos aí de 3 de maio que estão ligadinhos conosco. Vamos ler aqui, irmã. O maná, então, para a irmã Maria, os irmãos aí de 3 de maio. E pelejarão contra ti, mas não prevalecerão contra ti, porque eu sou contigo, diz o Senhor, para livrar-te. Confia. Jeremias 1:19, irmã, para sua meditação, irmã Maria.
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0: A paz do Senhor, nós aqui de alegria estamos escutando o programa, está uma bênção. Eu, Tatiana e minha mãe Sueli pedimos um hino Vida Vazia de Thalita Santos e Dois Maná, orações por nossa família. Em tudo dai graça, porque esta é a vontade de Deus em Cristo Jesus para convosco. 1 Tessalonicenses 5:18, irmã Tatiana. A sua mãe, a irmã Sueli, nos diz aí, pelo que deixando os rudimentos da doutrina de Cristo, prossigamos até a perfeição, Hebreus 6:1, então aí para a meditação da nossa irmã. Tenemos aquí más participaciones a través de audios, vamos a dar a conocer. Dios bendiga a los hermanos que están ahí participando.
3: Señor, mamare. Tá chovendo aqui hoje, tá uma maravilha. Toca um louvor aí, a sua escolha, e lê um manazinho pra nós aí. Tá eu e minha esposa aqui ouvindo o programa desde que amanheceu. A gente tomou café e voltou deitar de novo, porque não tem jeito de sair nem nada, né? Mas tá uma benção, graças a Deus. Paz do Senhor, Deus abençoe.
0: A paz do Senhor, irmão José, que alegria escutar aí vocês participando também nessa manhã, fieles ouvintes, contribuintes também. Que Deus abençoe, irmão José, irmã Denise. Diz o Maná para o irmão José: tenho posto ao Senhor continuamente diante de mim, por isso é que Ele está na minha mão direita e nunca vacilarei. Olha aí, irmão José, amém? Salmos 16, verso 8, nessa manhã. Também diz: então, dali buscarás ao Senhor teu Deus e acharás quando a Ele buscares de todo o teu coração, de toda a tua alma. Deuteronômios 4:29, também para nossa irmã Denise, nessa manhã, que está aí ligadinha conosco. Deus venha abençoar.
4: Paz do Senhor, irmã Mariela. Estou escutando aqui em Cloche Faris. Peço um hino, está muito bonito. Peço um hino com os irmãos Morales, Última Ceia. Você não pode passar.
0: Que Deus bendiga a nossa irmã. Vamos a ver aqui como é o nome da irmã. A irmã Jessy, pode ser? Deus te abençoe, irmã Jessy, nessa manhã. Aí ligadinha conosco.

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Paz do Senhor, estamos na escuta, irmã Rosinha, irmã Maria, irmã Rosângela de Independência. Olha aí, minhas irmãs tomando um bom chimarrão, né, irmã Rosinha? A irmã Rosângela sempre aí ligadinha conosco. Com certeza estão aí tomando um bom chimarrão. Quero mandar meu abraço, irmã Iracema. Irmã Iracema já levantou, irmã Iracema. Deve estar aí também, né, perto do fogão, aí tomando um bom chimarrão. Deus abençoe, irmão Valdecir, irmão Candinho. Meu abraço, irmã Aldina. Aí, irmão Francisco. E tem uma pessoa que deixou de ligar aqui pro estúdio, né? Nossa irmã Irene. Faz dias que não converso aí com a irmã Irene. Mas Deus abençoe sua vida, irmã Irene, se está aí na audiência da programação. A irmã Maria Mendes Cavalheiro também. Deus abençoe aqui a Alexandre Martínez, da cidade de Planalto, Rio Grande. Abraços a todos os meus familiares de Campo Novo, Braga, Pedro Garcia, Miraguaí e Redentora. Deus abençoe sua vida, irmão Alexandre Martins. É o número de telefone da rádio, sim, irmão. Está deixando um abraço, então, aí a todos os seus familiares, né, de Planalto. Campo Novo, Braga, Pedro Garcia e Miraguaí e Redentora.

0: 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A paz do Senhor Jesus Cristo, irmã Estona, escuta do programa, está uma bênção, peço um maná, o irmão Vilmar, Deus te abençoe nesta manhã.
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0: e não nos cansemos de fazer o bem, porque a seu tempo ceifaremos, se não houvermos desfalecido. Amém, glória a Deus. Olha aí, irmão Vilmar, e não nos cansemos de fazer o bem, porque ao seu tempo ceifaremos, se não houvermos desfalecidos. Gálatas 6, 9, então, nessa manhã, para sua meditação, bom trabalho para o irmão, a sua família.

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0: Glória a Deus, meus queridos irmãos, queremos já nesse momento apresentar aqueles que estão nos dando hoje a honra da sua presença. Temos aqui a alegria de ter conosco o nosso querido irmão Ademar. A paz do Senhor, irmão Ademar.
1: A paz do Senhor, Abner, a paz do Senhor a todos os nossos queridos ouvintes do programa Clamor Missionário.
0: Glória a Deus, meus queridos irmãos, nesse momento então, nós vamos à leitura de um texto da palavra do Senhor. Convido você, meu irmão, minha irmã, que pode nos acompanhar. Nós vamos ler um texto da palavra de Deus. Texto esse que está lá na segunda carta, segunda epístola do apóstolo Pedro. Segunda epístola do apóstolo Pedro. Nós vamos fazer a leitura do capítulo de número 3. Segunda epístola de Pedro, capítulo de número 3. Vamos estar lendo o último versículo, 18. Segunda epístola de Pedro, capítulo de número 3, verso de número 18. Que diz o seguinte, o texto da palavra de Deus. Antes, crescei na graça e no conhecimento de nosso Senhor e Salvador Jesus Cristo. A Ele seja dada a glória, assim agora como no dia da eternidade. Amém. Antes crescei na graça e no conhecimento de nosso Senhor e Salvador Jesus Cristo. A Ele seja dada a glória, assim agora como no dia da eternidade. Amém. Esse é o texto que nós queremos pensar hoje, nessa programação, junto com você, meu irmão e minha irmã, refletirmos um pouquinho nesta ideia apresentada pelo apóstolo Pedro. É bem verdade que o conteúdo da carta todo ele é maravilhoso, fantástico, e aconselho aquele que ainda não leu que faça a leitura do conteúdo, tanto da primeira quanto da segunda epístola de Pedro, porque ele tem assuntos que dizem respeito a nós e a Bíblia, na verdade. Ela não é um livro apenas de cunho histórico, nos apresenta algo que aconteceu sem que haja um proveito prático para a nossa realidade, o contexto de vida em que nós estamos inseridos. A Bíblia, ela é viva, no sentido de que ela não é ultrapassada, ela não está alheia à vida de quem a lê. Os assuntos, eles são práticos. E quando nós observamos o que trata Pedro, nós vamos ver que os assuntos dele são práticos, pertencentes à realidade do nosso dia a dia. Observando o escrito de Pedro, principalmente o terceiro capítulo da sua segunda carta, ele vai falar sobre assuntos concernentes à vinda do Senhor. E isso é um assunto que chama-nos atenção, pois é um evento que nós esperamos ardentemente acontecer. Nos preparamos e ansiamos para este acontecimento, a vinda do Senhor. E quando nós olhamos, não só Pedro falou sobre isso, outros apóstolos também falaram e trataram sobre essa questão da vinda do Senhor, mas hoje aqui queremos falar desse assunto com base nos escritos de Pedro, que é o que ocorre aqui então no terceiro capítulo da sua segunda carta, quando ele aborda algo que faz parte dos questionamentos de muitos, que às vezes até pensam da seguinte forma: mas essa história de que Jesus está voltando, que Jesus vai vir, que Jesus vai voltar, isso já se prega e se anuncia há tantos e tantos anos. Será que de fato isso vai acontecer? Há alguns que acreditam e até pregam que a volta de Jesus ou a vinda de Jesus, isso não é uma certeza. Acredita-se alguns que é uma utopia, que Jesus anunciava isso e dizia isso para que a fé do povo se mantesse sempre avivada, essa esperança de um encontro, essa esperança, né, do retorno, do regresso de Cristo para nos buscar. Mas obviamente que é uma teoria refutável e que não é digna da nossa crença, não é digno de que nós venhamos crer nela, porque não há base nem sustentação bíblica para tal modo de pensar. Pedro inicia o terceiro capítulo dizendo: amados, escrevo-vos agora esta segunda carta, em ambas as quais desperto com exortação o vosso ânimo sincero, para que vos lembreis das palavras que primeiramente foram ditas pelos santos profetas e do mandamento do Senhor e Salvador mediante os vossos apóstolos, sabendo primeiro isto, que nos últimos dias virão escarnecedores, andando segundo as suas próprias concupiscências. Perceba que é algo que acontece, é uma realidade. E dizendo: onde está a promessa da sua vinda? Porque desde que os pais dormiram, todas essas coisas permanecem como desde o princípio da criação. Ou seja, alguém vai questionar você: onde está a promessa da vinda de Jesus? Onde está que desde o início, desde teus antepassados, as coisas permanecem da mesma forma? Muda-se o formato, a roupagem, mas os problemas da sociedade, as questões humanas são as mesmas. Onde está a promessa da vinda? Verso número 5: eles voluntariamente ignoram isto, que pela palavra de Deus, já desde a antiguidade, existiram os céus e a terra, que fora tirada da água no meio, e no meio da água subsiste, pelas quais coisas pereceu o mundo de então, coberto com as águas do dilúvio. Mas o céu e a terra, que agora existem pela mesma palavra, se reservam como tesouro e se guardam para o fogo até o dia do juízo e da perdição dos homens ímpios. Meus amados, não ignoreis uma coisa: que um dia para o Senhor é como mil anos, e mil anos como um dia. Verso número 9: o Senhor não retarda a sua promessa, ainda que alguns a têm por tardia, mas é longânimo para convosco, não querendo que alguns se percam, senão que todos venham a arrepender-se. Mas o dia do Senhor virá como ladrão de noite, o qual os céus passarão com grande estrondo, e os elementos ardendo se desfarão, e a terra e as obras que nela há se queimarão. Perceba que ele reafirma a promessa da vinda de Jesus. Ele salienta, ele está aqui aquecendo o coração dos irmãos na certeza de que isso vai acontecer. Diante de todas as contradições, diante de todas as descrenças, ele está afirmando que vai acontecer e que o Senhor não tem, não retarda a sua promessa. Ou seja, ele não está demorando, tudo está dentro do seu controle, da sua soberania. E aí nos últimos versos ele diz o seguinte, verso número 17: vós, portanto, amados, sabendo isso de antemão, guardai-vos de que pelo engano dos homens abomináveis sejais juntamente arrebatados e descaiais da vossa firmeza. Ou seja, o que ele está dizendo com isso aqui no verso 17? Em outras palavras, já que vocês têm conhecimento disso de antemão, vocês sabem que isso vai acontecer, vocês estão alertados sobre isso, guardem-se, vigiem, para que vocês não sejam declinados da vossa fé, que vocês não caiam da vossa firmeza nessa esperança, que vocês não percam esta fé, esta convicção, que não seja roubado, tirado de vocês isto. Então, guardem-se, vigiem nesse sentido. E aí o verso 18 que nós fizemos leitura antes, ou seja, em contraposição à ideia de perder a firmeza na fé, na promessa de Jesus que ele vai voltar, antes cresçam na graça e no conhecimento de nosso Senhor e Salvador Jesus Cristo. Ou seja, ao invés de vocês perderem a fé, descaírem da fé, perderem a firmeza de fé, cresçam, se desenvolvam, avancem. E eu quero pensar aqui nessa programação, até já estiquei demais a minha fala, com o irmão Ademar, aqui, passando a palavra a ele, esta ideia de crescer na graça e no conhecimento do nosso Senhor e Salvador Jesus Cristo. Ou seja, uma progressão, um crescimento, uma evolução, um aproximar-se, um aprofundamento de uma relação. Irmão Ademar, crescer na graça e no conhecimento de nosso Senhor e Salvador Jesus Cristo. Aqueles que nos ouvem podem estar se questionando: como crescer na graça e no conhecimento? Diz a Bíblia, né, falando de Jesus, que Jesus crescia em estatura. O texto lá onde ele se perde dos seus pais, lá na festa, né, diz que o texto declara que Jesus crescia, se desenvolvia em estatura e também se desenvolvia em graça diante dos homens também. O que seria essa ideia de se desenvolver, crescer em graça, em conhecimento? Essa ideia é uma progressão, é a ideia de que, tipo assim, eu não posso ser o mesmo que eu fui há 10 anos, ficar estagnado. Eu preciso crescer, eu preciso ser mais crente, eu preciso ter mais fé, eu preciso ser mais zeloso. Como é que é essa ideia, para nós entendermos, de crescer em graça e em conhecimento? Fica à vontade, irmão Ademar.
2: A paz do Senhor, irmão Abner, que proposição muito adequada para os nossos dias. E ela é bem, não intrigante, porque ela é, a meu ver, assim, ela é muito clara, né? Evidentemente que nós temos que fazer uma progressão, né? E que nós mudamos, que a gente amadurece, né? Uma vez eu vi alguém dizendo assim: não é pecado ser menino, pecado é não querer crescer. Não é errado, não era pecado, desculpe. Errado, né? Então, então na perspectiva de tu crescer na graça e no conhecimento, ele envolve essas duas partes. É você viver e aceitar o perdão, o amor de Deus, a graça de Deus, este favor imerecido, né? Porque nós não tínhamos, nós não éramos merecedores, mas a Bíblia nos diz que ele amou primeiro, ele nos amou apesar de quem nós éramos, ele nos ama apesar de quem ainda somos, desde que nós reconheçamos as nossas imperfeições, né? Agora, quando fala em crescer no conhecimento, é claro que fala também de nós aprendermos sobre ele. Mas aqui o conhecimento é um aprofundamento da intimidade, um aprofundamento do nosso relacionamento com ele, através da oração, através da leitura, através dos estudos. Mas espera aí, esse texto diz uma coisa, mas me parece que no outro texto está meio diferente. E aqui fica um conselho, mas uma dica. Quando nós tivermos dúvidas sobre algum texto na Bíblia, o que nós devemos fazer? É pregarmos outras traduções, nunca pegarmos uma literatura extra-bíblica, mas compararmos outros textos semelhantes, e a partir daquele texto que nós temos mais clareza, que nós temos mais entendimento, a partir daquele nós lançarmos luz sobre aquele texto que nos é mais, assim, digamos, que nós tenhamos maiores dificuldades. Outra coisa, você não está impedido de ligar aqui para o programa e falar com o Abner, fazer uma consultoria.
3: Eu vou lhe passar o telefone para um mestre chamado Ademar aí, ele vai responder essas perguntas.
2: Mas esse aqui é só para dar uma quebrada.
3: Claro.
2: Mas a verdade é essa, né? É nós crescermos nisso, e é importante nós também salientarmos que esse crescimento, né, na graça, nós aceitarmos esse favor de Deus, nós vivermos ele, né, porque tem pessoas que às vezes Deus a perdoou do seu pecado, mas ela mesma não consegue se perdoar. Ela não consegue viver a graça de Deus. Ela fica, não, mas eu fiz tanta coisa errada na minha vida. Meu irmão, a Bíblia diz que o Senhor não nos lança em rosto as nossas transgressões. Ele diz que ele lança as nossas transgressões no mar do esquecimento e daquilo ele já nem se lembra mais. Então, isso é viver a graça. Né? E o conhecimento é isso, é se aprofundar, não deixar se levar por heresias, distorções da verdade, sofismas, teologias espúrias, uma vez salvo, salvo para sempre. Não, isso aí não existe. A nossa caminhada, o nosso processo de santificação, ele vai durar a vida toda.
3: É verdade, né? É verdade. É interessante, irmão Ademar, que o senhor comentou, né, que o problema não é o indivíduo iniciar como menino, mas o problema é ele viver a vida toda nessa condição.
2: É.
3: Porque no início da caminhada é natural que o indivíduo não tenha muito conhecimento. O conhecimento vai sendo adquirido.
2: Sim.
3: É um processo, né? Não é assim, ah, bom, desci as águas batismais, recebi ali um download espiritual onde eu compreendo todas as coisas.
2: É verdade.
3: Tem muitas questões que a gente compreende com o tempo. É. Muitas questões que a gente compreende, o Senhor nos ensina com o tempo, através das circunstâncias da vida, estudo da palavra, o Senhor vai nos mostrando, nos clarificando alguns assuntos.
2: Sim.
3: E aí entra também a nossa participação nesse processo. É que a gente deve entender que aquele que deseja crescer tanto em graça como em conhecimento, ele deve fazer a sua parte. Mas qual é a sua parte, irmão? É as disciplinas espirituais, como o irmão Ademar bem salienta sempre aqui. É, irmão, você não vai crescer na graça nem no conhecimento se você não for um leitor da palavra, se você não orar,
2: não,
3: se você
2: como
3: não buscar. Não é uma mágica isso.
2: Não
3: é. E nós, vamos, né, falar de nós assim, pentecostais, a gente acha que isso vai nos ser dado assim, sem nenhum custo. Não, vai se abrir um livro na minha mente, espiritualmente falando, que eu vou entender. Mas se eu não ler, eu não tenho como compreender. Irmão, e não é por questão de tempo. A gente precisa criar tempo. Exato. Mas eu não tenho tempo. Crie.
2: Sim.
3: Alguma forma, eu preciso. Coisa linda é quando a gente ouve testemunhos. Eu já ouvi vários testemunhos de irmãos que não sabiam ler, mas o desejo dele era tão grande que ele aprendeu a ler lendo a Bíblia.
2: É verdade.
3: Gente, coisa que não se limitou. Não, eu quero conhecer as palavras de Jesus. Eu quero saber o que Jesus disse. Imagina. E aí o camarada começou a juntar uma coisa com a outra, começava a chorar, pedir Jesus, me ensina. O Espírito Santo deu a capacidade, aprendeu a ler lendo a Bíblia.
2: É verdade.
3: Então não é desculpa, irmão, para nós hoje. Nós temos à disposição uma infinidade de boas literaturas. Nós temos à disposição mestres. Você quer ouvir mestres como pastor Elianai Cabral, Antônio Gilberto, que já descansa no Senhor, tantos outros homens aí que tanto tem a nos ensinar. Você abre o YouTube rapidinho, você ouve uma palestra, uma, duas horas de um assunto, você sai dali edificado.
2: Sim.
3: Então existe essa parte que nos compete dentro desse processo, nessa progressão. Paulo disse, quando eu era menino, eu fazia coisas de menino.
2: Sim.
3: Porque compreendi aquele tempo da minha trajetória.
2: Claro.
3: Mas eu não sou mais um menino, agora a minha mente mudou e eu já não faço mais coisas de menino.
2: Sim.
3: O problema, irmão Ademar, é que a gente vê assim, pessoas que eles têm uma deficiência que os impede de avançar, de crescer. E não está certo, irmão. O processo natural é que cresça. Se não cresce é porque tem alguma disfunção.
2: Verdade.
3: Algum problema ocorreu que o indivíduo não desenvolveu. E aí eu lhe questiono, irmão. Você tem desenvolvido na fé? Responda para si mesmo aí onde você está. Olhando para a sua vida, você é mais crente hoje ou quando aceitou Jesus?
2: É verdade.
3: Você desenvolveu? Você conseguiu crescer? Você avançou no seu relacionamento? É. Infelizmente, tem alguns que a constatação é a mesma da igreja, das sete igrejas da Ásia, quando diz o seguinte, tenho contra ti que tu deixaste o primeiro amor, ou seja, no início, tu estava melhor intencionado.
2: Mesmo menino, ele tinha o primeiro amor. Exato. Ardia nele.
3: Ardia.
2: Né?
3: E aí o tempo passou e tu perdeu isso, deixou para trás. E, irmão, que nós venhamos nos avaliar nesse sentido.
2: Sim.
3: Né, de que eu não posso permitir que eu fique estagnado, que eu perca aquele sentimento, aquela pureza de coração, que eu viva estagnado. Não, eu preciso crescer, eu preciso ser mais crente, mais fiel. Me ajuda, Jesus, a me desenvolver. Eu não quero ser um crente menino, não quero ser um crente deficiente, eu quero avançar. Eu creio que Deus, ele nos dá essa graça de avançarmos.
2: Com certeza. E outra coisa também, que essas três cartas de... Aliás, de Pedro são duas, né? Essas cartas de Pedro, elas são muito práticas, elas são objetivas, elas têm um público-alvo, ela está falando para crentes, para que eles não
3: Exato.
2: Se deixem levar... por falsos mestres,
3: Exatamente.
2: Muitas heresias surgindo,
3: Exato.
2: Né? Porque o que acontece, quando a pessoa ela não quer crescer no conhecimento, eu não estou dizendo só agora que só de fazer um curso de teologia, porque houve uma vez que eu me formei num curso de teologia, eu digo, rapaz, a Bíblia se fechou na minha cabeça, agora eu sei tudo. E depois, quando caiu a ficha, eu disse, rapaz, agora mesmo que eu percebi que eu não
3: sei
2: nada.
3: Sabe?
2: Então, isso te leva a cavocar. Não que Deus ele seja um ser incompreensível, incognoscível, né? Ele se dá a conhecer.
3: Claro.
2: Né? Mas a minha mente limitada
3: Exato.
2: Não alcança, muitas vezes, o que ele tem já revelado. Mas eu é que a minha cabeça não alcança.
3: Exatamente.
2: Então eu tenho que me puxar.
3: Exatamente.
2: Né? Então, quando algumas pessoas querem somente a graça, eles... Não, por favor, nós não somos sensacionistas.
3: Exato.
2: Eu gosto de um termo que o Adler fala, que nós somos pentecostal até o tutano.
3: Exatamente.
2: Mas tem gente que só quer dons.
3: É.
2: Os dons são para a igreja, eles são para crescimento, para amadurecimento, são para alcançar solos ali arenosos, pedregosos, ali de difícil acesso, né? Necessário que às vezes haja a manifestação de um sinal, de um prodígio, de algo miraculoso.
3: É.
2: Mas, em hipótese alguma, um dom pode suplantar a supremacia da palavra de Deus.
3: É verdade.
2: E isto, né, é uma coisa inegociável.
3: É verdade.
2: Né? Porque Deus, de maneira nenhuma, ele vai usar, por favor, não me interpretem mal, quem tem os dons de profecia, os profetas, não. Nós não somos sensacionistas. Eu ratifico e reitero. Mas tem gente que se deixa nortear suas vidas somente pela... O que o irmão... Né? O tipo, é o crente 6 horas. Ora por mim, profetiza para mim, diz alguma coisa. Gente, hoje nas redes sociais é uma coisa assim, sabe? Eu não vou correr o risco de cometer uma heresia contra o Espírito Santo. Mas o camarada, ele entrega a profecia a rodo. É impossível, assim, você ver isso sem alguma reserva.
3: Exato.
2: Né?
3: Exato.
2: É óbvio que esses dons estão aí, mas assim, meu irmão, não é tão, Sabe, eu acho que isso é quase que uma banalização.
3: Exatamente. A banalização do sagrado, daquilo que é muito sério. E nós pentecostais, irmão, e creia nisso, eu e o irmão Ademar, nós cremos nos dons, somos pentecostais, temos experiência com isso, Deus já falou conosco, muitas vezes fomos edificados.
2: Sim.
3: Mas só que às vezes o pentecostal, assim, ele tem aquela ideia, alguns pentecostais, não todos, alguns têm aquela ideia assim, ó, ou é uma coisa ou é outra.
2: Sim.
3: Ou eu tenho a graça, o óleo, o dom, a presença, o fogo, ou então conhecimento da palavra. As duas coisas não dá, porque o conhecimento, alguém um dia disse isso e se levou adiante que o conhecimento ele esfria os dons. Tem nada a ver, irmão.
2: Não.
3: Nada a ver, muito pelo contrário. Ele vai dar base e sustentação para fazer o uso correto do dom.
2: É verdade.
3: Fazer o uso bíblico do dom. Não é muitas aberrações que acontecem hoje em dia. E muitas dessas aberrações seriam evitadas, elas não ganhariam força se houvesse mais conhecimento bíblico.
2: Exato.
3: A gente vê essa banalização das profecias, e se nós formos observar, isso já está na Bíblia registrado.
2: É.
3: O próprio Pedro fala, está escrito também em Mateus capítulo 24, sobre os falsos profetas, falsos mestres. Está na Bíblia. Se tivesse conhecimento, se o pessoal se desse um pouquinho mais ao conhecimento, entenderia e saberia lidar com isso de melhor forma. Hoje a gente vê tanta banalização, profeta do Pix, camarada te cobra, te engana, ludibria. Mas se tivesse um conhecimento bíblico, se tivesse um discernimento, conseguiria lidar melhor com essa questão. É interessante que o profeta Oséias escreve: conheçamos e prossigamos em conhecer o Senhor. Ou seja, o Senhor, como o irmão Ademar colocou, ele se permite conhecer. Pela nossa incapacidade, nós não vamos conhecer a Deus plenamente, porque a nossa capacidade é limitada.
2: Exatamente.
3: Muitas coisas para nós, sim, é difícil. Por exemplo, como é que eu vou compreender com exatidão o aspecto eterno de Deus? Transcende a nossa capacidade.
2: Sim.
3: Entender que Deus é eterno, antes de todas as coisas, Ele é. E antes de que a primeira forma de vida fosse feita, a primeira forma de vida inteligente existisse, ele já existia. E ele é Deus. E como é que eu vou entender isso plenamente? Não tem como, irmão. A nossa mente, ela não consegue acompanhar isso, de que Deus, ele não está preso ao tempo.
2: Não.
3: Nós estamos presos ao tempo, né? O passado, presente e futuro. Mas Deus, ele tem acesso ao nosso futuro da mesma forma que tem acesso ao nosso passado e tem acesso ao nosso presente. Ele sabe todas as coisas. Então é difícil para nós. A onisciência são atributos de Deus que a nossa incapacidade humana não permite que nós venhamos ter um conhecimento pleno.
2: Claro.
3: Mas isso não me respalda para dizer assim, já que eu não vou conhecer a Deus por completo, então não vou conhecer nada.
2: Não. Se torna uma presa fácil.
3: Exato.
2: Desses falsos mestres que Pedro aqui fala, ou tu citaste o Evangelho, Mateus
3: 24
2: ali, que é um capítulo escatológico dentro dos Evangelhos, né? E que ele fala desses últimos acontecimentos. O próprio Senhor Jesus diz que o meu povo, ele peca por falta de conhecimento.
3: Exatamente.
2: É sabedoria, é empilhar livro? Não. O verdade. Conhecimento dele.
3: Exatamente. Né? Exatamente.
2: Como crescer nele.
3: Exato.
2: Né? Como é que você vai agradar alguém? Por exemplo, vou dar um exemplo. Se alguém me pede assim, Ademar, tu vai lá e compra um presente, vamos supor, para um irmão teu, né? O Jonathan, né?
3: Isso, teve Jonathan.
2: Se eu não o conheço, como é que eu vou agradar? Como é que eu vou comprar alguma coisa que agrade esse ele? Né? E assim é Deus.
3: Exatamente.
2: Como é que eu vou agradar uma pessoa se eu não a conheço?
3: É
2: quase que assim, sabe? Fazendo uma analogia.
3: Exatamente.
2: Quase que assim, né? Ele tem vontades, sim, ele tem sentimentos, que não existe nada que possa fazê-lo nos amar mais ou menos.
3: Uhum.
2: Mas existe coisas que podem fazer nós atrairmos o favor dele sobre nossas, amém, vidas. E um deles é agradando ele, exatamente, é conhecendo ele, e de que forma eu vou me conduzir.
3: Exatamente.
2: Né? Sobretudo orientado pela palavra de Deus.
3: Exatamente.
2: Não tem outro caminho.
3: Não. Mas nós conhecermos a ele, nós devemos nos aplicar nisso. Interessante que o senhor bem salientou conhecer Jesus, a pessoa de Jesus. Isso se dá de forma, né, normativa, assim, via de regra. E é, infalivelmente, pela Bíblia. Né? E eu lembro do que o próprio Jesus disse, as palavras dele, Mateus 11, 28, é um texto bem conhecido. É quando ele faz o convite universal, vinde a mim todos que estáis cansados, oprimidos, e eu vos aliviarei. Tomai sobre vós o meu jugo e aprendei de mim.
2: Ah.
3: Olha que interessante que ele está dizendo, né? Ele faz esse convite, todos vós que estão nessa circunstância, cansado, oprimido, eu vou aliviar vocês. Eu vou colocar sobre vocês o meu jugo e vocês vão aprender de mim, que sou manso e humilde de coração. Olha que interessante que ele coloca, que é para nós aprendermos dele, de Jesus, da sua pessoa.
2: Sim.
3: E quando nós nos damos a isso, de aprender quem é Jesus, a gente passa a amá-lo com mais intensidade ainda. Quando a gente observa, como é que eu aprendo de Jesus? Lendo sobre ele no livro dele. Leia os evangelhos e observe o comportamento de Jesus. Observe a fala de Jesus, como ele reagia às circunstâncias. Vai aprendendo com ele. E aí o interessante da palavra de Deus é que é um livro que a gente sempre lê na presença do autor, né? Nós temos essa possibilidade.
2: É verdade.
3: Os outros livros, por exemplo, você pega um livro de Machado de Assis, enfim, tanto qualquer um da sua predileção que você está nos ouvindo aí. Seja vivo ou morto, você lê o livro, as palavras do indivíduo, mas ele não está ali presente com você. Agora, a Bíblia é diferente. O autor está ali. E aquilo que você não entende, você pede a ele, me explica o que está escrito aqui. E ele vai te ensinar.
2: Vai.
3: E é interessante que a gente se apaixona por Jesus cada vez mais. Por exemplo, um exemplo só. Quando Jesus está no alto da cruz e Jesus, ele perdoa os seus algozes. Isso é um aprendizado.
2: Sim.
3: Ele está dizendo para nós, ele está nos dando uma lição com a sua vida, de que se eu perdoei aqueles que me esbofetearam, me moeram, será, eu lendo o texto, né, será que eu não tenho capacidade de perdoar quem me fez uma ofensa muito menor?
2: Claro.
3: Eu começo a aprender com ele de uma forma sutil, leve, uma forma divina, extraordinária, que eu começo a refletir a partir dele. Bom, mas eu posso. É. Ele vai me dar graça para isso.
2: Claro.
3: E tantos outros ensinamentos que eu poderia aqui colocar.
2: Nossa.
3: A forma como Jesus lidava com as circunstâncias. A forma como Jesus lidava com o luto. Sendo filho de Deus, ele teve compaixão. E o texto, a expressão, texto muito conhecido, né? Jesus chorou. Ele não era um ser antipático, que não sentia a dor do próximo. Ele era empático, ele sentia. Mas como é que eu aprendo isso de Jesus? Lendo. Buscando. Mergulhando, emergindo na palavra de Deus, eu vou aprendendo dele. Então, essas questões que eu vejo, assim, é esse crescimento que está à nossa disposição. Irmão, não admita viver uma vida miserável, medíocre, no sentido de que você, mas eu estou há 20, 30 anos e eu ainda estou no mesmo lugar.
2: Sim.
3: Ouse, irmão, eu quero conhecer mais de ti, Jesus.
2: Claro.
3: Me ajuda. Irmão, mas quando eu vou ler assim, ó, as letras parece que se embaralham na frente da
2: sim.
3: Não é fácil, não, até adquirir
2: o hábito.
3: O hábito é difícil.
2: É.
3: Mas Jesus vai te dar graça.
2: Diz que John Wesley, E eu presumo que talvez em algum momento ele tinha alguma dificuldade para ler a Bíblia e talvez essa não seja, e com certeza não é, porque é de muitas, inclusive minha também, de tu gastar tempo, investir tempo orando. E diz que ele supera isso de uma maneira extraordinária, orando na Bíblia.
3: Amém.
2: Se tu pega um texto bíblico e tu tá sem inspiração, tu começa a lê-lo e às vezes ele está em terceira pessoa, que ele está sendo narrado, e tu já coloca ele em primeira pessoa, mas Senhor, o Senhor é o meu amado e tal. E tu vai te colocando, tu vai fazendo um jogo de palavras. Quando tu percebe, tu passou meia hora, 40 minutos, 50 minutos. E quando não tem uma estratégia, ó, rapaz, 5 minutos, tu começa a olhar para o
3: relógio. Exatamente.
2: Porque eu orei 3 minutos. Não aceito isso. Não aceito. Não. Eu disse, não. Eu vi alguma coisa sobre o Joel. Não aceito. Não posso orar menos que 40 minutos, meia hora, 50 minutos, uma hora. Não dá, sabe? E os próprios salmos, né? Os salmos, eles são orações cantadas, né? Então, em forma de prosa.
3: Sim.
2: Então, você lê um salmo, você está orando.
3: Exatamente.
2: E a partir dali, você começa a fazer uma troca de palavras. Deixa eu fazer só um breve testemunho aqui. Há muito tempo atrás, em decorrência da minha dependência química, e eu trabalhava muito com pinturas assim, que tinha muito diluentes, catalisadores, produtos químicos muito fortes.
3: Sim.
2: E ainda associado a isso, a um uso assim, de substâncias, né? Então, nossa, eu tinha muita enxaqueca, mesmo depois que eu parei. E eu tinha... ciclicamente, assim, a cada 2-3 meses me dava uma enxaqueca, que eu ficava 2-3 dias sem dormir de dor.
3: Sim.
2: Daí eu comecei a ler o Salmo, o Isaías 53.
3: Aham.
2: Certamente ele tomou sobre si as nossas dores e as nossas enfermidades, e pelas suas pisaduras nós somos sarados.
3: Glória
2: e tal.
3: Glória a Deus.
2: E eu comecei a ler isso no primeiro dia. Salmo 53 ali, aquela parte que nele não havia formosura.
3: Uhum.
2: E eu substituí. Em vez de eu botar assim, as nossas dores, a segunda pessoa do plural, eu comecei a botar na primeira pessoa.
3: Amém.
2: Certamente ele tomou sobre si as minhas dores.
3: Glória a Deus.
2: E as minhas enfermidades ele levou sobre si.
3: Glória a Deus.
2: E pelas suas pisaduras eu fui... Troquei as pessoas e eu pessoalizei aquilo. Eu me apropriei daquilo. Isso aqui, essa palavra é para mim. Eu orei na Bíblia.
3: Glória a Deus.
2: Se eu disser que hoje, eventualmente, eu não tenho uma dor de cabeça, algum desconforto, isso não é verdade. Às vezes tu come demais, comete um excesso alimentar e tal. Mas aquela coisa que eu tomava cartelas e cartelas de comprimidos por 2-3 dias... E não raras vezes eu parei no hospital tomando soro,
3: sim,
2: de tanto remédio, sim, e sem dormir eu entrava num colapso quase, que, né?
3: Claro.
2: De tanto remédio, porque o meu coração não aguentava.
3: Uhum.
2: Então fica essa dica de orar na palavra de Deus.
3: Glória a Deus.
2: Porque a palavra de Deus, ela é uma promessa.
3: É verdade.
2: E ela é viva, ela está ali disponível para nós. Né?
3: É,
2: e você aos poucos vai adquirindo esse hábito.
3: Exatamente.
2: Vai conhecendo ele, o autor dele.
3: Exatamente.
2: E nós vamos crescendo. Na graça, mantendo esse equilíbrio de graça e conhecimento.
3: Exatamente, né? Glória a Deus, queridos, que maravilha nós meditarmos na palavra do Senhor. Receba essa palavra no teu coração. 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Nós vamos a um breve intervalo e já nós estaremos retornando com o programa Clamor Missionário.
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3: De volta com o programa Clamor Missionário. Que alegria, que bênção nós estarmos juntos nesta programação. Departamento de Missões Somente pela Fé está há mais de 30 anos fazendo missões. E eu estou muito feliz, muito alegre, muito convicto. Nós estamos, né, com tudo que Deus tem feito e estamos crendo que mais ainda Deus fará através das nossas vidas. Queridos irmãos, nós estamos aí em um propósito, né? Uma mobilização de oração pela nação da Nigéria. Ontem nós falamos um pouquinho, quem acompanhou a programação, sobre os projetos lá desenvolvidos. E hoje nós queremos chamar você para orar por esse projeto. Os irmãos que conhecem um pouquinho a realidade da Nigéria sabem que é um país um pouco violento. Há lá muitos grupos extremistas ainda que fazem uma perseguição ferrenha ao cristianismo. É uma das nações, né, que mais perseguem os cristãos no mundo, é a Nigéria. E nós devemos orar, precisamos orar, interceder, clamar pelos nossos irmãos, a fim de que Deus dê graça, para que Deus derrame sobre eles graça, para que eles possam suportar toda essa oposição. Graças a Deus, aqui no Brasil nós temos liberdade religiosa, aqui no Brasil nós temos direito de expressão. Então é um contexto muito diferente do que os nossos irmãos lá vivem, né? Creio que você já viu em algum momento vídeos, notícias de igrejas sendo queimadas. Isso é uma realidade na Nigéria. Destruição. Se noticia que na região noroeste do país, nos estados de Kaduna, de Katsina, os que foram mais afetados por toda essa onda de ataque contra os cristãos, que tem se intensificado cada dia mais. Há muitos relatos de irmãos sequestrados, irmãos que foram assassinados durante celebrações e reuniões, foram surpreendidos por grupos extremistas e acabaram sendo vitimados por essa perseguição religiosa. Se noticia também um ataque a uma escola e depois desse ataque desapareceram 30 crianças em uma escola. Então é uma onda muito, de muita violência, muita morte, muita perseguição. Então nós devemos orar nesse sentido, clamar a Deus que dê graça para os nossos irmãos nigerianos, para que Deus dê graça ao pastor Luke, que lá está à frente do projeto missionário que é mantido aqui por esse departamento. Então, irmão, nós devemos fazer isso, orar, sentir a dor do próximo, orar pelos nossos irmãos. O Evangelho é um convite para nós olharmos para além de nós mesmos, além do nosso próprio umbigo, da nossa própria dor. É claro que a gente ora pelas nossas necessidades, a gente deve fazer isso, apresentá-las diante de Deus. Ele é o nosso Pai, mas nós temos irmãos. Vamos orar por eles, para que Deus envie o socorro, a providência, Deus derrame graça. Irmãos que nesse momento estão escondidos, irmãos que nesse momento estão com risco de vida, correndo risco de vida. Irmão, nós devemos orar. Vamos orar pelos nossos irmãos, pedindo para que Deus estenda suas poderosas mãos sobre a vida dos nossos irmãos nigerianos. 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Queridos, vamos nesse momento, antes de orar por vocês, estar mandando alguns abraços àqueles que estão nos ouvindo. E eu inicio aqui mandando um abraço todo especial à irmã Odete Treviso, que nos ouve da cidade de Barracão, no estado do Paraná.
2: A irmã Lucy Mendes, ela é de São Luís de Montes Belos, do estado de Goiás.
3: Santa Catarina, da cidade de Faxinal dos Guedes, irmã Nailde.

Senhor Deus, amado e bondoso Pai, nós te damos graças uma vez mais por estarmos diante de um texto, diante da tua palavra, Senhor. E hoje ele nos adverte, nos encoraja, Senhor, a crescermos em graça e em conhecimento, Senhor. Que não venhamos, Senhor, a tornar vã a tua graça, esse favor imerecido sobre nossas vidas, mas que também, Senhor, nós venhamos a crescer, Senhor, no teu conhecimento, no nosso relacionamento, na nossa intimidade contigo, ó Deus. Fala conosco, ó Deus, de maneira clara, precisa, concisa, objetiva, porque nós somos limitados para ouvir a tua voz. Abre os nossos ouvidos espirituais, Senhor. Também blinda as nossas mentes e os nossos corações contra os falsos profetas, os falsos ensinos, teologias e espúrias, ó Pai. Que nós venhamos, Senhor, seguirmos um caminho de retidão, Senhor. Um caminho que te agrada e que isso venha atrair o teu favor sobre as nossas vidas e que naquele dia nós possamos estarmos qualificados e possamos contemplar a sua face como o Senhor é. Nós oramos agradecidos em nome de Jesus. Amém.

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A fé em Jesus Cristo tem transformado medo em esperança, dor em perseverança. 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

e conhecereis a verdade, e a verdade vos libertará. João 8,32, com esse versículo maravilhoso, queremos estar saudando a todos os nossos irmãos, ouvintes da programação Tempos Primitivos, né? Hoje dia 22, né? 22/7/2026, que Deus abençoe a tua vida, o teu lar, aonde quer que você esteja, que a presença de Deus esteja sobre você, né? Deus abençoe a irmã Ironide Siqueira, que está conosco, toda a sua família. Queremos estar orando nessa manhã maravilhosa. Senhor nosso Deus e nosso Pai, obrigado, Deus, por essa oportunidade maravilhosa que o Senhor nos concede, de junto nós estarmos, ó Pai, reunidos com todos os irmãos, companheiros, ó Pai, missionários, que estão trabalhando, enganjados nessa obra, ó Pai, para nós fazer, ó Pai, aquilo que o Senhor tem colocado sobre, ó Pai, os nossos ombros, meu Deus, sobre as nossas mãos, para que nós venhamos desempenhar, ó Pai. Eu peço que o Senhor abençoe o irmão Francisco, a irmã Marli, ó Pai, todos os programadores, todos os colaboradores, ó Pai, os missionários do ar, nosso pastor presidente, vice-presidente, ó Pai, a família de cada um deles, cada companheiro, ó Pai. Meu Deus, eu tenho certeza que nessa manhã o Senhor tem um encontro, ó Pai, junto, ó Pai, a esse homem, a essa mulher, esse jovem, essa criança, ó Pai. Eu sei que o Senhor tem protegido, tem guardado, talvez o Senhor tenha permitido, ó Pai, meu Deus, essa enfermidade para provar o teu servo, ó Pai, a tua serva. Também, ó Pai, eu sei que o Senhor faz a chaga e o Senhor mesmo aliga, o Senhor permite, ó Pai, a enfermidade, mas o Senhor entra com providência curando, ó Pai. Meu Deus, tira toda a tristeza, angústia, ajuda, ó Pai, intermédio, ó Pai, dos louvores, da palavra, ó Pai, fala em corações, ó Pai, fala em mentes, ó Pai, restaurando as forças, dando ânimo, coragem, prazer, alegria, felicidade, ó Pai, em teu nome, Jesus maravilhoso, amém. Que Deus abençoe cada um dos nossos irmãos, né, que estão aí conosco. Nós queremos iniciar aí ouvindo um louvor, né, com irmão Natalino, né, cantando aí, né, Crente 24 Horas. Deus abençoe pastor Jairo Moura, pastor Gelson, né, aí irmã Vandi, todos os irmãos de São José, né, irmão Breno, Manchosa, né, também irmão Daniel, que esteve junto com o irmão Breno aí, né, irmão Pedro Acheu, irmã Maura, né, irmão Jair, irmã Gessi, né, todos vocês aí, meu, grande abraço para vocês e que Deus possa abençoar ricamente, né, a vida de cada um dos irmãos, em nome de Jesus.

Graças a Deus, graças a Deus. Aí ouvimos esse louvor maravilhoso, né, com o irmão Natalino. Deus abençoe a irmã Rosane Rodrigues. Paz, o Senhor peça um louvor à escolha do irmão e um maná. É, vamos estar lendo o maná que diz assim: porque tudo que é nascido de Deus vence o mundo. E esta é a vitória que vence o mundo, a nossa fé. 1 João 5:4. Deus abençoe, né? Deus abençoe aí também, né, o irmão Evandro Novak, né, que está conosco, seu Hélio Bajeta, a irmã Irani Pinheiro, né, o seu Hélio diz: bom dia, meu amigo, Deus não comanda. É verdade, seu Hélio, Deus abençoe ricamente, né, a sua vida, a sua família aí, em nome de Jesus, né, o nosso Deus é fiel e tem vitória. É para cada um de nós aí, que Deus venha abençoar os nossos irmãos aí que estão juntamente conosco, né? Que Deus possa abençoar ricamente a vida de cada um. Deus abençoe a irmã Irani, a paz do Senhor, pastor, peço um louvor e um maná, né? Diz assim o maná: tu és o meu rei, ó Deus, ordena a vitória de Jacó. Salmos 44:4. Deus abençoe, irmã Irani. Nós vamos ouvir mais um louvor aí. Aí, com o irmão Natalino aí, que Deus possa abençoar.

graças a Deus aí. Ouvimos esse louvor maravilhoso com o irmão Natalino, né? Deus abençoe a Odete, minha prima, aí em Gramado, né? A Aninha, né? As duas filhas, Aninha, né? É o Rodrigo, os filhos, né? Que Deus abençoe Gilmar, a Ana, a família, a Lília, o Adi, a família, né? Todos vocês sempre estão escutando. Deus abençoe o irmão Odilar, né? Machado Bueno, paz do Senhor, pastor Nascido. Paz do Senhor, estamos assistindo e tomando um chimarrão. Amém. Deus abençoe aí, irmão Odilar e família. É, os colegas aí no trabalho. Deus abençoe a vida de vocês.

Graças a Deus, Deus abençoe a irmã Marta, Madalena Viana, né? Paz do Senhor, pastor, temos escutando, uma bênção, Deus abençoe a senhora, Deus abençoe o irmão Marlon, paz em família, né? É, paz do Senhor Jesus Cristo, guerreiro, Deus abençoe esta programação, amém, Deus abençoe nossos companheiros aí, irmão Marlon, Josiel, né? Todos os companheiros, irmão Antônio aí em Santo Augusto. Deus abençoe, tio João Leonides, a paz do Senhor, tudo bem? Bom, temos aqui, tudo bem? Bom, temos aqui na escuta do programa, manda um hino para nós, peço dois maná e oração pela tua tia, tá bom? Amém, tio João, Jaildo, que são colaboradores da programação, né? Voltaram aí a colaborar juntamente conosco. Deus abençoe a vida de vocês, Deus abençoe também. É, a irmã Marta Madalena Viana, né, irmão Valdir, irmão Everaldo, irmã Cassiano tiveram que cancelar o culto ontem, né? Deus abençoe aí também, né, a irmã Rosane Grisol, seu esposo, né, que Deus venha abençoar ricamente a vida de vocês. Diz assim os maná, tio João, que o senhor tem pedido, porque pela graça sois salvos, mediante a fé, isto não vem de vós. É dom de Deus, Efésios 2 e 8, né? O segundo maná diz assim: eis que venho sem demora, e comigo está o galardão que tenho para retribuir a cada um segundo as suas obras. Apocalipse 22 e 12. Deus abençoe meu grande amigo Jair Padilha, que está conosco, né? O irmão Marlon diz assim: divulga aí o nosso trabalho do círculo de oração de Santo Augusto, dia 1 e 2 de agosto, né? E 1 e 2 de agosto e 1 do 8, missionária Ana Nascimento, né? Ana Nascimento e missionária Solange Bolzan, amém, né? Dia 1 do 8, né? Missionária Ana Nascimento. E 2 do 8, missionária Solange Bolzan. Deus abençoe aí, né? Então, todos os nossos irmãos são convidados para o trabalho, né, do círculo de oração aí de Santo Augusto, né? Dia 1 e 2, né? Então, dia 1 do 8, aí, missionária Ana Nascimento. E dia 2 do 8, missionária Solange Bolzan. Deus abençoe nosso amigo, irmão Evandro Castelli, né? Deus abençoe sua esposa. Deus abençoe irmão Gelson Viana, né? Nosso grande amigo aí, que Deus possa abençoar ricamente a sua vida. Deus abençoe irmão Silvio Platina aí, né? Novamente conosco aí, assistindo aí a programação, né? Que Deus venha abençoar ricamente. Deus abençoe meu amigo Jair Padilha, que diz: Deus abençoe na escuta, tira o maná, né? Diz assim: bem-aventurados que choram, porque eles serão consolados. Mateus 5 e 4, né? Deus abençoe, né? Também a irmã Jo Silva, a paz do Senhor Jesus, pastor Nazir, peço oração pelos filhos e meus netos, e meu genro e minha nora, e peço um maná para mim. Amém. Vamos estar lendo. Diz assim: confia o Senhor as tuas obras e teus pensamentos serão estabelecidos. Provérbios 16 e 3. Estou na escuta do programa, né, irmã? Jô Silva, né, colaborador da programação. Também Deus abençoe, irmão Gelson Viana, maravilha. Estou no trabalho dando uma olhada. Deixa Deus te usar, né, irmão Gelson aí, pastor Gelson, da Igreja Cristo é a Solução, grande amigo, né, irmão aí de fé aí, que Deus abençoe a tua vida ricamente, né, meu querido, Deus te abençoe aí ricamente. Irmão Silvio, toda a família dos irmãos Polatini, essa dupla abençoada, pregadores, né, que Deus abençoe. Deus abençoe, pastor Miguel Espíndola Silva, paz do Senhor Jesus Cristo, pastor. Estou na audiência em Sarandi. Deus abençoe a sua vida, família, né, os companheiros aí em Sarandi, todos os irmãos que nos ouvem em Sarandi, né?
Um abraço para todos. A irmã Marta aqui no WhatsApp, né? Paz, Senhor, pastor. Deus abençoe. É, Deus abençoe a vida de cada um de vocês. Nós temos aí mensagem que tem chegado. A paz do Senhor, estou na escuta do programa, irmã Maria Leites, aí em Campo Novo. Meu abraço para a senhora, para toda a família, né? Deus abençoe aí a esposa, sua filha, esposa do irmão Natal, né? Que Deus venha abençoar. E toda a família, também aí, pastor Ezequiel, a sua família, né? Irmã Thalia, que Deus abençoe. É, irmã Maria, irmão Aparício, também irmão Derli Silva, né? Família, é, irmão Gabriel, irmão Paulo Reis, né? É, também aí a sua mãe, que Deus abençoe. Os irmãos da Vila Turvo, né? Todos, a irmã Daísa, a irmã Vera, né? É, que Deus abençoe todos os irmãos aí, diversos, conhecidos aí, né, meus parentes, que Deus venha abençoar ricamente a vida de vocês. É, Deus abençoe. É, nós temos uma mensagem que tem chegado do estúdio da Rádio Renascer, né? Que Deus abençoe aí, Deus abençoe nosso companheirão aí, Gilmar Silveira, né? Paz do Senhor, pastor, estou na audiência, é, em Não Me Toque. Amém, Deus abençoe a sua vida, meu querido. É, companheirão aí, está sempre colaborando com a programação. Deus abençoe o senhor e toda a sua família, né? Através dessas pessoas maravilhosas, temos aí trabalhando, né? Abraçamos aí a causa praticamente sozinho, mas Deus nos honrou com companheiros fiéis. Deus abençoe o irmão Cristian Louveira. Paz, pastor, temos na escuta do seu programa. Uma bênção, meu abraço, irmão Cristian. Os demais irmãos aí da Assembleia da Argentina e de Campo Novo, meu abração para vocês. Deus abençoe a irmã Samar, Roberto Lopes, Deus abençoe a vida de vocês. É, o Fernando, meu amigo, né, sempre ouvindo, bom dia, meu amigo, bom dia, Fernando, Deus abençoe, peço oração, né, vamos continuar orando, né, que Deus venha abençoar. É, a mensagem que tem vindo aqui é da Rádio Renascer. Paz do Senhor, nós aqui de alegria estamos na escuta do programa, que está uma bênção, eu, Tatiana e minha mãe Sueli, e pedimos um hino à escolha do programa, e dois maná e oração por nós e nossa família. Amém. O primeiro maná diz assim: eu vim para que tenham vida e a tenham com abundância, João 10:10. O segundo maná diz assim: bem-aventurados que guardam as suas prescrições, guardam as suas prescrições e o buscam de todo o coração. Salmo 119:2. Deus abençoe os irmãos de alegria, né? Irmão Maurici, né? Que Deus abençoe, pastor Elisandro aí de alegria, né? Irmão Josué Melo Queiroz, né? A irmã aí em Esquina Queimada, irmão Derli, irmão Israel também lá, Rincão dos Loureiros, Rincão da Usina, né? Irmã Terezinha, família Azevedo, né? Com certeza aí na audiência, Ponte do Buricá, pastor Valmira, sua mãe, Chiapeta, irmão Elias, a sua mãe, o pai, irmão Pedro, irmã Judite, né? Os irmãos, irmão Josias, né? Que Deus venha abençoar a sua vida, né? Ricamente, em nome de Jesus, né? Todos os irmãos aí, de Chiapeta, também os irmãos de Coroados, que nos ouve, São Valério, meu abração para todos aí, Espírito Santo aí também, irmão Silvino, irmã Vera, irmão, nós temos aí o pastor Nelson Quinol, irmão Mike, programador no sábado. Eu estava falando antes, né? Da programação, tinha um soldado me convidando para ouvir a programação às 10 horas. Meu grande amigo de Tunápolis aí, irmão Silvano, né? Dueto pai e filho na sintonia, com certeza a família aí, sempre lidando, está na obra aí. E bênção de Deus, né, irmão Silvano, Deus é fiel, Deus abençoe, irmão Paulo e a irmã Hilda,
de Ponte Prata ligaram, né? Querem maná, estão ouvindo com o irmão Jandir. Amém, nós vamos estar lendo então maná aqui por irmão Paulo e a irmã Hilda da Ponte Pratos, né? Diz assim: uma palavra branda aplaca a ira, uma palavra ferina atiça a cólera. Provérbios 15:1, né? Deus abençoe aí, irmão Jandir, né? Irmã Hilda, né? Também aí, irmão Paulo. Que Deus abençoe ricamente. Você pode enviar a tua mensagem aí. Deus abençoe a irmã Maria Rúbia Ribeiro, né, minha mana, né? O Neuci Silveira, né? Que Deus abençoe, irmão do irmão Gilmar. Que Deus abençoe ricamente a vida de vocês, né? Nós temos aqui mais mensagem, né, que tem chegado para nós aqui. A irmã Florestina de São Luís Gonzaga, né, os irmãos de Ixuí, Catuípe, né, Santa Rosa, Independência, né, os irmãos de São José de Inhacorá, Inhacorá, Nova Candelária, irmão Delmar, né, que Deus abençoe todos os irmãos de 3 de Maio, aí, irmão João Júnior, né, irmão Celso, também nós temos aí irmão Darcy de Oliveira, né, irmão João, né, que Deus abençoe o Paulinho, né, todos os irmãos lá, também nós temos o pastor Pedro, né, que Deus abençoe a sua vida, né, sempre está ligadinho aí conosco, Santa Rosa, os irmãos, meu abração para vocês, que Deus abençoe ricamente em nome de Jesus, né, nós temos certeza aí que Deus tem vitória para cada um, né, irmãos. A irmã Ana, irmão Enio, estou ouvindo, muito lindo, peço um louvor para o meu irmão que teve de aniversário ontem, né? Já, irmã Ana, né? Nós vamos estar rodando, irmão Enio. Nós temos aí a irmã Janete, irmão João, né? Que estão na escuta, Deus abençoe. A irmã Georgina, a irmã Dorilda, né? Que estão ouvindo, com certeza, a programação. Para o senhor, pastor, estou escutando. Pelo sempre que posso, pelo rádio, né? Sempre que posso, nós estamos escutando, porque seu programa é uma bênção, amém, né? Os irmãos que são colaboradores da programação, né? Deus abençoe, né? Deus abençoe o doente, pai e filho, na sintonia. Deus abençoe, irmão Silvano, né? Deus abençoe todos os nossos programadores da Rádio Renascer, sempre orando, né, pelo irmão Francisco, a irmã Marli, a irmã Mária, a irmã Thalia, os trabalhadores que estão ali fazendo com amor a obra do Senhor, né, Deus abençoe, irmã Terezinha de Brito, Kozlowski, irmão José, Vitória, né, Deus abençoe, irmão Natalino, pastor Vicente, Deus abençoe todo esse povo aí de Boa Vista, do Buricá, que nos ouve. Eu sei que tem muito mais do que a gente fala, né? Paz do Senhor Jesus, estou na escuta pelo rádio. Deus abençoe, irmã Terezinha, né? Deus abençoe ricamente, né, a vida de vocês aí, meus queridos. Nós já, daqui um pouquinho, vamos estar ouvindo os áudios que têm chegado para nós. E temos certeza que Deus tem vitória. Deus abençoe, irmão Dorilda Saldanha, Galpões, a paz do Senhor, pastor. Estou na escuta do programa, peço hino à sua escolha, oração por mim e família, Dorilda Saldanha de Galpões, meu abraço, esse povo de Galpões que meu pai sempre amava, né, esse povo aí, partiu para a eternidade amando, né, todos aí. Deus abençoe, irmã Cassiane de Aguiar, Deus abençoe, irmão Milton da Silva, colaboradores da programação, né, irmã Júlia Martins, né, irmã Janice, né, irmão Olmiro Martins, né, Deus abençoe aí, na Vila Turo, já temos mencionado, irmão Maná, aí toda essa família abençoada que nós também aprendemos a amar, né, que Deus abençoe vocês ricamente. A irmã Cassiane diz: paz do Senhor, pastor, estamos na escuta. Na próxima terça-feira estará em Tucunduva, irmão Marlon de Santo Augusto. Deus abençoe, irmão Marlon vai estar aí, vai ser bênção de Deus. Todos são convidados, né, para estar
em Tucunduva vai ser bênção dos céus. Irmão Milton da Silva, paz. Irmão Nazir, estamos na escuta. Peço maná para mim e outro para minha esposa. Deus abençoe. É, diz assim, irmão Milton. Assim também vós considerai-vos como mortos para o pecado, mas vivo para Deus em Cristo Jesus nosso Senhor. Romanos 6:11. É, o segundo maná, irmão Milton, diz assim, ó. Filho meu, guarda as minhas palavras, esconde dentro de ti os meus mandamentos. Provérbios 7:1. Deus abençoe meus companheiros que me ajudam aí, né? Irmã Júlia, irmã Janice, a paz, o Senhor, peça um hino ao vivo, se for possível, o programa está uma benção. Deus abençoe a todos, amém. Deus abençoe a vida de vocês também aí. É os irmãos do Braga, irmão Francisco, irmão Marisa, também aí, irmão Lorivala, sua esposa, né? Lá, irmãos, adiante, né, da Barra do Gravatá, né, também aí no Pessegueiro, né, que Deus abençoe, né, todos os irmãos aí que nos ouvem. Deus abençoe a irmã Liana Elisete de Lima, irmão Pedro Nilo, né, Deus abençoe o irmão Valdo Ciro, irmão Elcio, que estiveram conosco, né, Deus abençoe a irmã Altiva, todo o povo aí de Tenente Portela, né, grande culto hoje. A irmã Eliane diz assim, a paz do Senhor, pastor. Eliane Lisete Lima, estou na escuta agora. E Nilo, peço maná. Deus abençoe, irmão Pedro Nilo. Saudade de vocês aí. Pede-me, eu te darei as nações por herança e as extremidades da terra por tua possessão. Salmos 2:8. Deus abençoe a vida de vocês. Deus abençoe, irmã Solange. Irmão Juvenil, paz do Senhor, irmão, tá uma bênção. Peço louvor à escolha, peço dois manão para mim, um pro Juvenil, um pro Leonel. Peço oração, amém. Nós vamos estar lendo aqui os maná, que diz assim, irmão Solange: aquele que tem o filho tem a vida, aquele que não tem o filho de Deus não tem a vida. 1 João 5:12. Segundo maná diz assim: eu te envio para lhe abrir os olhos e os converter das trevas para a luz e da potestade de Satanás para Deus. Atos 26:18. Né? Deus abençoe. Mais um maná, né? Então, o último diz: sede misericordiosos, como vosso Pai é misericordioso. Lucas 6:36. Deus abençoe. Deus abençoe a Cauã, né? Deus abençoe a Nelson, André, o Cauã, né? A esposa. Deus abençoe ricamente a vida dos nossos irmãos. Deus abençoe o irmão Eliezer, lá na Bahia. Paz do Senhor Jesus Cristo. Pastor, bom dia. Bom dia. Deus abençoe o senhor e a sua família aí, ricamente, em nome de Jesus, né? Nós queremos estar ouvindo aí, né, louvores, né, que Deus possa abençoar ricamente, né? Nós vamos ouvir aqui um louvor, né, irmãos, com Dinamite Barros, né, que Deus abençoe a vida dos nossos irmãos ouvintes. Hoje estarei aprendendo culto em Portela, né, atendendo, né, creio eu.

Graças a Deus, aí ouvimos, né, irmãos, esse louvor maravilhoso, né, que Deus possa abençoar ricamente aí os nossos irmãos, né, que nos ouve, né, nessa manhã maravilhosa. Nosso Deus, ele é um Deus poderoso, né, que Deus abençoe aí esse louvor julgado pela aparência, né. Nós queremos aqui, né, irmãos, ouvir mais louvores. Essa manhã foi pedido, né, muitos louvores aí, e nós queremos estar ouvindo, né, que Deus possa abençoar ricamente, né, os nossos irmãos aí.

Deus abençoe, né, os nossos irmãos aí, é que estão escutando, né, maravilha de Deus, né, esse louvor aí. Deus abençoe o irmão Daniel Pinheiro, né, nosso atendente aí, é no, na Coroados, né, tá atendendo aí em Acorá, né, estou assistindo. Está uma bênção, um grande abraço. Deus abençoe o irmão Jair Pacheco, né? Nosso grande amigo aí, Miraguaí. Meu abraço para o senhor aí, para a irmã Alcinda, família também. Pastor Fernando, irmã Catiane Moura, todos os irmãos companheiros aí também. Pastor Silvio no Irapuá, também Linha Mânica, Deus abençoe. Pastor Isaías em Coronel Bicaco, aí irmã Liliana, pastor Clauci, todos os irmãos, Deus abençoe, irmão André Pinto, diz a paz do Senhor, peço um louvor à escolha do pastor e dois manão para mim e um para minha esposa, Deus abençoe, André, Nelce aí, Deus abençoe a dona Gilda, todos que estão por aí, que Deus abençoe. Primeiro Maná diz assim: confia o Senhor as tuas obras e os teus pensamentos serão estabelecidos. Provérbios 16 e 3. O segundo Maná diz assim: depois foi visto por Tiago, mais tarde por todos os apóstolos. Jesus, quando ressuscitou, né? 1 Coríntios 15, 57, né? Deus abençoe, irmão Jair Pacheco. Hoje estarei apresentando a mesma mensagem aí, né, da irmã. Da irmã, a paz do Senhor, pastor Nazir, estamos na escuta aqui em Miraguaí, Deus abençoe, né, Deus abençoe, irmão Valdocir Machado, peço um louvor, Paulo de Tarso, né, na medida do possível vamos estar rodando aí, a paz do Senhor, irmão, minha internet tá travando, né, Deus abençoe, irmão Vanderlei, paz, pastor Nazir, estamos acompanhando. O pastor queria um hino soldado lutador. Amém, vamos tentar aí, né? O João, meu cunhado, né? Deus abençoe a tua vida, Loreni, né? Estão conosco também. A Marisa, minha prima, né? Aí em Sede Nova, meu abração para ti. A tia Vone, tio João, a irmã Selmira também aí. O Albino, a Claudete, a irmã Lúcia, né, Deus abençoe ricamente a vida de vocês aí, irmão Nírio, né, Meirelles, irmão Jacó, todos sempre estão ouvindo, né, irmão Candinho, irmã Iracema, Deus abençoe a Ana Carolina Baldo, né, minha sobrinha, e o Douglas, né, a Ana aqui também em São Martinho, né, sogra da Ana Carolina, né, Deus abençoe. Estiveram conosco aí, foi bênção de Deus. Bom dia, estamos escutando seu programa aqui no Honório Serpa, que manda um abraço para nós. Deus abençoe. Não pude ver aqui certo, né? A tia Isaltina e o tio Laio dos Santos, né? Deus abençoe. A vida dos nossos irmãos que estão juntamente conosco aí. Deus abençoe minha mana Rosângela Medeiros. Bom dia, paz do Senhor Jesus Cristo, meu querido irmão. Amo vocês, peço um maná. Deus abençoe suas vidas sempre. Diz assim, porque todo aquele que invocar o nome do Senhor será salvo. Romanos 10 e 13. Da irmã Gecilda Quadro Pinto, né, também aí, receba aí o nosso abraço aí, né, sempre está ouvindo a programação, né, que Deus possa abençoar ricamente, né, a vida de vocês, né, o irmão Firmo, o Pedro, a Marli, a Rosa, a Rose, o Paulo, né, Deus abençoe o Marquinhos, que hoje completa mais um ano de vida, o Ney, né, no sábado, aí, Deus abençoe a vida de vocês, todos os aniversariantes. Deus venha abençoar ricamente.

Graças a Deus, graças a Deus. Deus abençoe os nossos irmãos que nos ouvem. É, Deus abençoe aí, irmã Edi Prebolinski, toda a família em Santo Augusto. Irmão Celso Silva, aí em Palmeiras das Missões, meu abraço. Irmão Adir Ferreira, né, meu grande amigo aí. Também aí, irmão Daniel, né, em São José das Missões, meu grande abraço, com certeza estão aí ouvindo. Deus abençoe a Marisa, Zomar, né, toda a família Franco, meu abraço aí para vocês, né. É, irmão Celso diz bom dia, paz do Senhor Jesus Cristo, meu querido irmão, amo vocês, peço maná, amém. É, nós também aprendemos a amar, um dia Deus vai preparar, irmão Celso, para nós estar juntos. Entrega o teu caminho, o Senhor confia nele, o mais tudo ele fará. Salmos 37, 5, e o mais ele fará, né? Tudo, não tem. O que precisar, irmão Celso, né? É só entregar para ele. Às vezes nós entregamos e ele não faz porque nós pegamos de volta. Nós vamos ouvir o louvor, minha oração, né? Deus abençoe os irmãos aí. Saudoso pastor Luiz cantando seu louvor.

0: Graças a Deus, aí ouvimos saudoso pastor Luiz cantando esse louvor, abençoado, minha oração, né? Ele cantava muitos louvores, né? E eu cantava junto com ele, é, a gente sente falta, mas é assim, né? Deus abençoe aí a irmã Ede Premolins, que diz a paz do Senhor, pastor, estamos na escuta da programação. Está uma bênção, peço um louvor e um maná. Deus abençoe vocês, família abençoada por Deus. Vocês são bênção nas mãos do Senhor. Amém. Nós vamos estar lendo aqui o maná que a irmã tem pedido. Diz assim, o desejo do preguiçoso causa sua morte, porque suas mãos recusam o trabalho. Por isso, irmãos, ontem eu escutava... Anteontem eu estava ali mencionando, lendo a palavra no livro de Provérbios, no livro de Eclesiastes. Há um tempo para todas as coisas. Comecei a meditar, irmã Edi, né? Que nós temos que trabalhar para o Senhor, né? Nós temos que... Tem gente que... Ah, vou lá na igreja, vai lá, senta no banco e tanto faz, né? Nem um glória a Deus, muitas vezes... E esse versículo no Provérbios nos chama a atenção, né? Para nós ser trabalhador, para nós ganhar o pão de cada dia e trabalhar na obra do Senhor para ter o alimento espiritual para a nossa vida, né? Enquanto nós estarmos na face da terra. Deus abençoe a senhora, a sua família. Deus abençoe também a tia Selmira, né? Deus abençoe, bom dia, eu estou escutando o seu programa aqui em Santiago, Rio Grande do Sul. Deus abençoe todos os ouvintes, obrigado, tia, né? Nós temos aí, né, tia Mana, né, que sempre estava aí ouvindo a programação, mas aprove Deus que ela tem partido para a eternidade, né? Sempre estava ouvindo aí, volte meio os guri, estão ouvindo, né, meus primos aí, que Deus venha abençoar ricamente, tia Selmira, a senhora, a sua família, né, que Deus abençoe todos os projetos da senhora. A irmã Rosângela disse que lindo, meu querido pai, amo seus louvores ungidos, muita saudade, né, para isso, irmã Rosângela, nós temos que se preparar. Quantas mães, quantos irmãos, quantos pais, quantos filhos que pregavam o evangelho e já partiram para a eternidade. Nós, querendo revê-los, nós temos que se colocar na presença do Senhor cada vez mais. Deus abençoe, irmã Terezinha Vargas dos Santos, estamos na companhia, pastor Nazir. Está uma benção o programa. Amém, irmã Terezinha. Deus abençoe vocês ricamente, meus queridos. Nós vamos ouvir aqui os áudios que têm chegado, né? Que Deus possa abençoar ricamente os nossos irmãos, né?
1: Padre Deus, irmão Nazir, eu fiquei no programa, caminhando, vindo no porto aí, chegando para em casa, tá? Escutando, falei, bendicione, irmão. Nosso menino, pode ser ele vivo, senão o menino do pastor Luiz e Marúcia.
0: Amém, aí ouvimos a irmã Tereza, né, irmão Falta, Torres no 18, irmão Leandro, irmã Ramona, irmão Marino, com certeza com o radinho ligado, todos os irmãos aí do quilômetro 14, né, do Paraíso, né, os irmãos da Lícia, os irmãos da Colônia Aurora, irmã Maria, irmão Nelson, irmã Nele, Deus abençoe a vida de vocês, todos os companheiros, irmão João Bueno, irmão João Antunes, sempre está ouvindo, 2 de maio, né, meu abração para vocês aí, também nós temos aqui a irmã Liliana Louveira, né, paz, estou escutando em Poçadas, passe um louvor e oração por nossa família. Deus abençoe a sua vida, irmã Liliana, né? Deus abençoe, saudade, né? Saudade de ouvir sua voz, né? Aí no rádio, eu creio que é a família toda aí que escutava Renascer, todos têm saudade, mas Deus é fiel, né? Deus é fiel e o que Ele promete, Ele cumpre. Deus abençoe a sua vida. Diz assim, ó, Lá comereis perante o Senhor vosso Deus, e vos alegrarei em tudo o que fizerdes, vós e as vossas casas, no que vos tiver abençoado o Senhor vosso Deus. Deuteronômio 12 e 7. Deus abençoe. É, irmã Liliana Louveira, já já vamos rodar um louvor. Também temos um áudio aqui do irmão João, meu grande amigo de Coronel Bicaco, e a sua família aí.
2: Pastor, pastor Nazir, tudo bom? Tudo tranquilo? Estamos bem, graças a Deus, para ter uma lida aí, tudo com saúde, graças a Deus, família tudo bem. Um abração para o Senhor, Deus abençoe o Senhor, sua família, seus negócios, seus planos, tudo. Que sempre seja direcionado por Deus, tá, meu amigo? Um abração, grande abraço da gente. Pastor, pastor Nazir.
0: Amém, Deus abençoe o irmão João aí, né, a sua família aí, em nome de Jesus. Também nós temos aqui mais irmãos, áudio que tem chegado para nós, né?
3: Paz do Senhor, pastor Nazir, tudo bem? Deus abençoe cada um de nós, em nome de Jesus. Deus abençoe todos os ouvintes do programa. Em nome de Jesus, cada irmão, cada irmã, todos que estão ouvindo, e hoje cada um possa dar um passo para mais perto da glória do Senhor. Eu ofereço esse hino em nome de Jesus a todos os ouvintes.
0: Bom, Marcos, lá de Sítio Pirô.
4: E Deus abençoe o senhor aí, então me escuta o programa aí, pastor. Um abraço.
0: Irmão Marcos, né? Meu grande amigo também, irmão Darcy de Oliveira, irmã Terezinha, meu abração aí pra vocês. Vamos ouvir o louvor que o irmão Marcos tem mandado pra nós aí, né?

Graças a Deus, graças a Deus. Aí ouvimos esse louvor que o irmão Marcos da Roça, né, meu grande amigo, tem enviado para nós. Deus abençoe o irmão Mari Alves. É, está aí, é, quilômetro 4, né? Parece que é o pai, a mãe sempre estão ouvindo. Meu abração. Mãe Gessi Nunes, paz, pastor Nazir. Deus abençoe seu trabalho e sua família, né? Ontem dei uma pinceladinha aí na programação, o irmão Jair estava fazendo, né? Mas é tão corrido, né? Às vezes a gente não consegue fazer tudo, mas Deus abençoe ricamente a senhora, né? O Emanuel, Deus abençoe as gurias, né? Também é o rapazinho aí, que Deus venha abençoar ricamente a vida de vocês, irmão Jair, com certeza no trabalho, escutando. Meu abraço para todos os companheiros aí de São José, Sagrada Família, né, que nos escutam aí. Meu abração para vocês aí. Deus abençoe a irmã Ed Miller, né? Mãe Ed, programadora aí, Deus abençoe. É o irmão Evino Machado, de Independência, pede oração. E pede uma vitória para a libertação do cigarro. Amém. Vamos dar as mãos, né? Não disse esse louvor, a coluna da igreja, a oração. E a igreja não é a primitiva, a igreja não é a assembleia, a igreja não é a batista, a igreja é o povo, é nós, é essa igreja que Jesus vai vir buscar, né? E nós precisamos orar para nós se manter nesses últimos dias. É tão difícil escutar o hino ali cantado, né? E naquele louvor dizia assim, caminhos, passos que eu caminhei, passe por onde eu passei. Cada um de nós sabe que a mão do Senhor foi sobre as nossas vidas, né? Deus abençoe. A irmã Edith está na escuta aí. Meu abraço para a senhora, né? É uma grande guerreira, né? Nossa mãe na fé aí, porque quando nós era pequenininho, o irmão Nicanor era o nosso pastor, né? Ali atendia a obra de Deus, ali em Sede Nova, né? E nós ali crescemos aprendendo, né? E nós olhando, né, irmã Edi, não é a igreja, hoje não é aquela que nós conhecemos lá no passado. Aquela nós temos saudade, mas não volta mais. Nós temos que se esforçar. Lá desde o início vem dizendo que o céu é tomado pelo esforço. Então nós temos que se esforçar, meu povo, né? Minha gente, vocês que servem a Deus, nós temos que se esforçar. Não tome por pesado uma palavra que às vezes tira a casca, né? Ele tira, mas a Bíblia diz que Jesus, ele faz a chaga, mas ele a liga. Quando ele tira a casca dessa ferida, ele quer curar, né? A Bíblia diz que ali, se nós ler, é comparado uma plaina, né? E às vezes a plaina, a madeira é meio torta, sabe? Eles tiram bastante ali. Às vezes é pouco ocupado, mas o resto que sobra, né? Às vezes é uma madeira de muito valor e ela é torta, mas ela é valiosa. Né? O trabalhador que trabalha com essa madeira, ele sabe, olha, se eu quiser uma peça grande, talvez vai dar uma só, né? Mas essa uma vai ser valiosa, né? Talvez ele vai olhar para essa peça e vai dizer assim, eu vou ter que trabalhar de várias formas, eu vou ter que cortar em duas, três, para mim não perder tanto, né? E assim é, ele sabe trabalhar, ele sabe, e nós pedindo para ele, ele tira da nossa vida aqueles empecilhos, né? Deus abençoe aí, irmão Adir, que tem enviado, né, aí uma mensagem para nós, já já vamos estar ouvindo, né? Nós temos mais mensagem que tem vindo aqui do Estúdio Central, né? Paz do Senhor, manda um louvor para mim, Mirta Marciliano. Deus abençoe a irmã Mirta Marciliano. Nós temos paz de Deus, irmão, está de benção a programação. Passa um louvor do pastor Luiz Ribeiro, estou na escuta em família. Seu irmão Fabian de Lima, Deus abençoe. O irmão Fabian de Lima, Deus abençoe, né? Nós vamos escutar aí mais um louvor, tocar de gaita e violão, né? Com o saudoso pastor Liz lá, né?
lá dos tempos atrás, né, irmãos? Que Deus abençoe. Irmão Oswaldo Lopes, Deus venha abençoar ricamente, né, a sua vida, em nome de Jesus, né?

Graças a Deus, graças a Deus. Deus abençoe aí os irmãos, estava aí escutando, meu grande amigo Moatir, né? Deus abençoe aí a irmã Loreni Campos, minha cunhada, paz do Senhor, pastor Nazir Martiliano Ribeiro, peço oração. Vamos estar orando. Deus abençoe aí também, né? Irmão Jair Augusto, a paz do Senhor, amigo, pastor Nazir, estou na escuta e trabalhando com a graça do nosso Senhor Jesus Cristo. Mando louvor para os funcionários da Prefeitura de São José das Missões. Já, já vamos estar rodando, né? Nós temos aí, Deus abençoe o irmão Jair, né? Que é segundo aí, pastor, né? Atendente aí junto com o pastor Gelson. Deus abençoe a vida de vocês. A paz do Senhor, estamos na escuta. Pedimos um louvor à escolha, Pedro e Judite de Chiapeta. Meu abração para essa dupla, esse casal abençoado aí. A irmã Andressa, né? Montiago, né? É, nossos companheiros, paz do Senhor, pastor, estamos na escuta, peço maná, Deus abençoe meus queridos irmãos, amém. É, nós vamos estar lendo aí o maná, é porque todos sois filhos de Deus pela fé em Cristo Jesus, Gálatas 3 e 26, Deus abençoe, irmã Andressa, já já vamos rodar aí, é, irmão, é, Vanderlei pediu um louvor, né? E nós vamos rodar esse louvor aí para honra e glória do Senhor, né? Para honra e glória do Senhor, nós vamos estar ouvindo esse louvor aí, né?

Graças a Deus, graças a Deus. Aí ouvimos esse louvor abençoado, né? É, Deus abençoe os nossos irmãos. Deus abençoe o irmão Ademir Maciel da Silva, né? É, meu grande amigo aí, Deus abençoe a sua vida, né? Deus é fiel e a sua bondade dura para todos sempre. Nós temos mais mensagens que têm chegado para nós aqui, né? É, Deus abençoe, né, irmã Andressa, irmão Tiago, irmão Dauri, irmã Denise, a família de cada um de vocês, os obreiros que nós temos aí, família da irmã Irania, família da irmã Rubi, da irmã Antônia, da irmã Luciana, minha família, família da Raíssa, família da irmã Fabiana, família do irmão William, né, do irmão Evo, meu abraço, irmão Dalgíria, é, o Jader, aí o Maitá, abraçamos a Laércio Seja, né, meu abração esse povo aí, né, de Tenente Portela, Vitória de Almeida na escuta. Qual é o louvor que foi rodado na rádio aquele do saudoso pastor Luiz? É, o primeiro louvor é minha oração, né? Minha oração. Deus abençoe aí, né? É o louvor que é bastante pedido, né? Eu sempre quero aí, irmãos, eu vou cantar um louvor, né? Que eu cantava com o saudoso pastor Luiz aqui, né? É, vou cantar de violão e tem uns pedidos, né, irmãos? E eu vou cantar esse louvor aqui. Eu sei que talvez não saia tão perfeito como quando eu cantava, né, com ele aí, mas nós vamos cantar. Deus abençoe, pastor Ivo, paz do Senhor, é, Jesus Cristo, meu pastor Nazir, que Deus abençoe sempre sua vida. Estou na escuta do seu programa. Tá muito lindo, bom, manda um hino ao vivo, pastor Ivo, de 3 de maio. Deus abençoe a sua vida. E temos um áudio, né, do nosso irmão que tentou nos ligar aqui, diz Giovanni, né, o nome do irmão. Vamos adicionar aqui, né, porque sempre que o irmão estiver participando, a gente vai saber, né, ele ter mandado um áudio para nós, tentou ligar duas vezes. Irmãos, às vezes eu tô rodando um louvor com meu celular na caixa, e aí, né, é, ele, as notificações eu baixo o volume, né, mas a ligação, daí ele baixa ali, né, irmãos? É, o irmão Alércio diz, a paz do Senhor Jesus, pastor, Deus abençoe, né, os irmãos comentaram aí que foi bênção de Deus lá em Santa Rosa, né, na igreja do irmão Bolzan, né, hoje senti falta dele. Deus abençoe os nossos amigos, irmãos aí que nos ouvem, né.

Graças a Deus, né? Esse é um dos hinos aí que eu cantava, né? Juntamente com meu pai, muitos da autoria dele, né? Então que Deus possa abençoar ricamente, né? Nós vamos ouvir mais um pedaço aí de um louvor aí para mim ouvir um áudio que o irmão tem mandado para nós.

0: Graças a Deus, graças a Deus, irmão Laércio, eita glória. É, pastor Maurício, a paz do Senhor, pastor Nazir, estou na escuta da programação. Deus abençoe, pastor Maurício, Deus abençoe, né? Nós temos aí o nosso irmão aí de Inhacorá, que está ouvindo, né? Tem enviado aí um áudio para nós, né? Nós vamos estar escutando aí, que Deus possa abençoar ricamente nosso irmão.
1: Paz do Senhor, irmão Lazir, como é que está o senhor? Tudo bem, sua família? Amém? Aqui o apóstolo Giovanni, de Inhacorá. Mando um abraço para todos os irmãos aí e o pessoal aqui de Inhacorá também. Peço hino aí, Jardim de Deus. Amém? Glória a Deus, aleluia. Deus abençoe vocês aí, a programação. Amém?
0: Graças a Deus. Deus abençoe, irmão Giovanni aí, nosso companheiro de trabalho, e que Deus possa abençoar ricamente em nome de Jesus. Nós vamos ouvir, né? Esse louvor que o irmão Giovanni tem pedido, né? Que Deus abençoe aí ricamente em nome de Jesus. E já, irmãos, temos a palavra, né? O tempo passa tão rápido.

Graças a Deus, graças a Deus. Deus abençoe os nossos irmãos, né? Que estão aí participando. Nós vamos dar continuidade, né? Que Deus possa abençoar ricamente a nossa vida. Mãos, as horas se passam tão depressa, temos apenas 20 minutinhos, né? Salmo 139, versículo 1, diz assim, irmãos: Senhor, tu me sondas e me conheces. Tu conheces o meu assentar e o meu levantar, de longe atendes o meu pensamento. Cercas o meu andar e o meu deitar, e conhece todos os meus caminhos. Sem que haja uma palavra na minha língua, eis que o Senhor tudo conheces. Tu me cercastes em volta e puseste sobre mim a tua mão. Tal ciência é para mim maravilhosíssima, tão alta que não a posso atingir. Para onde me irei do teu espírito? Ou para onde fugirei da tua face? Se subir ao céu, tu aí estás. Se fizer no Seol a minha cama, eis que tu ali estás também. Se tomar asas da alva, se habitar nas extremidades do mar, até ali a tua mão me guardará e a tua destra me susterá. Se disser de certo que as trevas me encobrirão, então a noite será luz à roda de mim. Nem ainda trevas me escondem de ti, mas a noite resplandece como o dia nas trevas, e a luz são para ti a mesma coisa. Graças a Deus. Por que será? Porque Ele é Rei dos Reis, porque Ele é Senhor do Senhor, e porque Ele é a luz que ilumina os céus, a terra e tudo que nele há. É? O salmista Davi, quando falava essa palavra, irmão, Davi, ele era, irmãos, segundo o coração de Deus. Então a vida de Davi, né, já lá desde o início, por isso que a palavra diz no livro de Provérbios: lembra do teu Criador no dia da tua mocidade. E a Bíblia diz que, com certeza, Jessé, ele ensinou a caminhada aos seus filhos, né? E o mais novo saiu um pouco diferenciado, né? E só que o mais novo tinha uma intimidade diferenciada com Deus, né? Havia diversos filhos, um é mais chegado, mais distante. Jesus tem os discípulos, escolhe. João pede para ficar no peito de Jesus. João pede um lugar ali na glória. Da mesma forma que ele sobrevivia aqui na face da terra, coladinho em Jesus. Né? João sentiu o calor de Jesus, irmãos. Né? Vocês imaginem essa intimidade de João. Ele deitava no peito de Jesus. Né? O que, que será que nós temos feito? Será que nós conseguimos se chegar aos pés de Jesus? Muito bem. Agora, chegar e deitar no peito de Jesus, aí nós temos que ser fiel, nós temos que ser obediente, nós temos que agradar, porque às vezes, irmãos, às vezes não é nós, às vezes nós estamos sofrendo, estamos gemendo ali, e Jesus traz nós no seu colo. E quando ele traz nos braços, ele traz aqui, encosta no peito, aquelas mãos que foram furadas por pregos, por cravos, como dizia aquele louvor, vai lá e diga ao que fez a cruz, vai lá e diga ao que crucificou eu, que eu salvo ele, que eu morri por eles, que eu amo eles,
Aí está, irmãos, a diferença. Senhor, tu me sondaste e me conheces. A oração que ele fazia, sabendo que Jesus via as coisas boas e as coisas más que ele fazia. Tu me sondas e me conheces, mas assim mesmo ele queria falar com Deus. Tem gente que Satanás diz assim, ó, ah, ele te sonda, ele te conhece, ele te vê em todos os momentos, ele viu tu adulterar, ele viu tu errar, ele viu tu roubar, ah, ele viu tu mentir, e agora o Espírito Santo dele já se afastou. O Espírito Santo, ele toma uma, porque o que faz a divisão entre nós e Deus é o pecado. Ele quis tomar a distância, olhando para você, será que ele vai se arrepender? Será que ela vai se arrepender? E tem gente que se arrepende só daqui para fora, então o Espírito Santo se retira igual. É só daqui para fora, não faço mais, eu peço perdão, né? Mas é só daqui para fora. E quando ele disse, Senhor, tu me sondas e me conheces, ele dizia, sabe que eu pequei, sabe que eu pedi perdão e eu não quero fazer mais. Ainda que eu seja parecido com Paulo lá adiante, né? Aquilo que eu quero fazer, eu não consigo. E aquilo que eu não quero fazer, eu acabo fazendo. Ah? Agora, irmãos, se o céu é tomado pelo esforço, você tem que se esforçar. Eu vou me esforçar para não pecar. Eu vou me esforçar para não mentir. Eu vou me esforçar para estar na igreja. Ah? Aí a pessoa diz assim, o meu emprego faz com que eu não esteja na igreja. Aí Deus vai tirar o emprego. Ah? E será que vai ser bom? Né? Talvez você vai reclamar, murmurar, ah, Deus, é? Deus não é bom, Deus me tirou meu ganho, né? Irmãos, nós ouvimos a palavra, irmãos, é melhor chegar ali na glória, sem um olho, sem os dois, sem a língua, é? Sem um braço, sem uma perna, sem algum membro, mas chegar ali, porque a Bíblia diz que ali seremos todos iguais. A palavra diz que ele diz, tu me sondastes e me conheces. Não tenho o que falar. Eu só estou dizendo que eu sei que o Senhor sabe disso, né? Tu conheces o meu assentar e o meu levantar. Orou pela manhã, orei. Orou pelo alimento, orei. Orou para dormir, orei. Orou de madrugada, orei. Ah. Consegue olhar? Consegue dizer, o Senhor me sondas e me conhece e pela madrugada eu te busco, sim. Duas, três palavras. Ah. Um minuto, dois minutos. Ah. Quanto tempo temos tirado para Deus, irmãos? Quanto mentiroso dentro da casa do Senhor, dizendo, ah, eu oro, sim, eu busco a presença do Senhor. Eu vou postar lá que eu oro, né? Eu vou chamar a atenção dos demais, olha, nós temos um grupo de oração. Né? Tu me sondas e me conheces. Ele sabe se oramos ou se não oramos. Ele sabe se jejuamos, se não jejuamos. Sabe quem é que nota? Ontem nós falávamos com a minha filha sobre isso. Nós não precisamos se justificar. Quem vai citar nossa vida, quem vai citar o nosso eu, é os lá de fora. Ah, eu não faço, eu sou assim, eu oro, eu jejum. Mas e a unção aonde está? Hã? Ah? E a unção onde está? Porque fazer milagre até aquela moça fazia. Até o dia que os homens de Deus expulsaram dela aquele espírito de adivinhação. Talvez você não tenha intimidade, você tem o espírito de adivinhação. Ah, talvez você não se encontrou com Jesus. Ah, mas eu tenho uma para te dizer. Daqui uns dias, daqui um pouquinho, você pode se encontrar com Ele.
Porque andar mentindo, andar logrando, andar roubando, né? Andar adulterando. Nós temos, irmãos, que buscar a presença do Senhor. Nós temos que resistir ao diabo e ele fugirá de vós. A palavra do Senhor diz assim: conhece o meu assentar e o meu levantar, de longe atendes o meu pensamento. De lá o Senhor sabe o que, eu pensei. O inimigo não tem esse poder, mas o nosso Deus sabe. Por isso que a Bíblia diz assim, que o passarinho pode fazer o ninho, pode pousar na nossa cabeça, ele não pode fazer o ninho. O pensamento ele vem, ele não pode ser consumado, né? O pensamento mal imundo, o pensamento bom, Senhor, planta aqui, ó, sonhos, planta aqui pensamentos bons, né? Senhor, o que não for bom, que entre aqui, que saia pelo outro e vá embora. O que for bom, que entre aqui, eu quero trancar para descer no meu coração, porque eu quero que a minha boca fale, né, tudo que o meu coração estiver derramando, estiver cheio, né? E aqui nos diz a palavra, irmãos, é costumeiro nos dias de hoje, crente contando piada, crente numa risadaiada, não, né? Nós podemos sorrir sim, nós podemos ter uma brincadeira sadia sim, né? Mas saber que, Senhor, tu me sondas e me conheces. Aqui não tem malícia, Senhor. Eu só quero sorrir, eu só quero fazer alguém feliz, Senhor. Hã? Tudo que vós quereis que os homens vos façam, fazei-vos também. A Bíblia diz, irmãos, tu me cercaste em volta e puseste sobre mim a tua mão. Eu escutava, irmãos, um testemunho de um ex-macumbeiro, feiticeiro.

Se o leão tiver a 5, 10 metros, ele nos pega. É fácil. Nós somos presa fácil. Só que nesses 10 metros ali, o leão vai ficar com fome. Você vai deitar em cima dele, como fez Daniel lá na cova dos leões. Ele está com fome, ele vai continuar. O senhor vai dizer assim: ô leãozinho. Porque ele fala com as nuvens, ele fala com as estrelas, ele fala com os animais. A Bíblia diz: todo ser que respira louve ao Senhor. Aguarda aí que tem uns acusadores que daqui um pouco eles vêm, eles vão sustentar vocês. Aguarda aí. Aí não tem comida para vocês. Aí tem alguém que consagra a vida, né? Aí tem alguém que paga o preço. E agora não diz a palavra, irmãos, que o anjo do Senhor acampa ao redor dos que os teme e os livra. E esse homem falando: Senhor, tu me cercas e volta e puseste a sua mão sobre mim. Quem é que se atreve a tocar na mão do Senhor? Quem é que se atreve a perseguir? Quem é que se atreve a caluniar? Quem é que se atreve se o Senhor estiver do lado desse homem, dessa mulher? Agora diz: tal ciência é para mim maravilhosíssima. Maravilhosíssima, tão alta que não a posso atingir. Para onde me irei do teu espírito, ou para onde fugirei da tua face? Como é que nós queremos, irmãos, fugir da face do Senhor? Como é que nós queremos abandonar o ídolo que ele nos deu? Como é que nós queremos abandonar o trabalho que ele colocou em nossas mãos? Como é que nós queremos fugir daquilo que o Senhor tem preparado para nós? Nós não podemos fugir. Nós não podemos fugir. Esse mundo, ele é mau. Esse mundo é cheio de diversidade. Mas o Senhor, ele disse para nós: olha, existem dois caminhos. Jesus veio para dizer: existem dois caminhos. Um conduz à salvação e um conduz à perdição. O que conduz à salvação, ele é estreito. Ele tem tropeços, ele tem dificuldades. E o outro é um pouco largo. Ele é fácil de caminhar e trilhar. Ali não tem problema. Só que ele conduz à perdição. E são muitos que passam por ele. Lá na sua palavra ele diz: porfiar e por caminhar por um caminho estreito. Porque esse conduz à salvação. Eu quero te dizer, talvez seja um pouco difícil. Talvez você largar algumas coisas. Mas para nós servir a Deus, há um pouco de renúncia. Eu já falava sobre Josué. Ele estava lavrando, estava arando a terra. Com a 11ª junta de bois. E quando chega ali o profeta Elias, a Bíblia diz que Elias lança a capa, e quando ele lança a capa ali, houve um puxar do Espírito Santo. Eu não sei o que, você vem passando na tua vida, eu não sei o que, você tem enfrentado, eu não sei o que, quando foge o sono, e você pela madrugada fica ali insistindo em dormir, descansar, amanhã, mas amanhã eu tenho que trabalhar, e por que, o sono me foge logo agora? E começa a vir a preocupação que vai ser da tua vida, dos teus filhos. O que está sendo dos teus projetos, o que você projetou para a tua vida? E foi tudo por água abaixo. E ainda o pouco que você tem, ainda muitas vezes quando você pensa, estou estabilizado, e você se sente: não, eu sou frágil, parece que vai desmoronar, vai acabar. Talvez está chegando o momento de você abraçar essa caminhada. Talvez está chegando o momento de você renunciar
aquilo que você acha que é bom para a tua vida.

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0: Quero saudar todos os irmãos com a paz do Senhor neste meio-dia. Estamos agradecidos ao Senhor por poder estar aqui no estúdio da FM Renascer para nós apresentar a programação Vitória no Vale. Que Deus abençoe os ouvintes que estão aí desde pela manhã, escutando aí os programadores, louvores rodado aí por levo espiritual dos irmãos e creio que estão sendo abençoados pelo Senhor. Nós vamos, irmãos, dar abertura aqui nesta programação e vamos estar orando para dar abertura aí nesta programação. Senhor Deus, amado Pai, é no teu nome, Senhor Jesus, que eu peço a tua graça, a tua direção, a tua presença, Senhor, para nos guiar, para nos usar, para nos direcionar. Senhor, e pedindo também a tua bênção sobre os ouvintes que estão na sintonia, Senhor, no dia de hoje. Pai, venha abençoar cada um, venha curar, venha libertar. Venha trazer, Senhor, teu Espírito Santo para confortar aquele que está fraco, fortalecer, levantar aquele que está caído. Senhor, faz a tua obra em meio dos nossos tempos. É o que eu te peço em nome de Jesus. Amém e amém. Deus abençoe os irmãos. Deus abençoe a cada um. Nós vamos agora estar passando para a irmã Marília, que vai estar saudando a audiência, e já vamos também passar os números do telefone, irmã Marília. Paz do Senhor, irmã.
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0: Amém, Deus abençoe. Então aí os irmãos que querem participar conosco, mandem o seu mensagem aí, nós vamos estar passando aí no ar, né, o mensagem dos irmãos e também o seu louvor, sua oração, peça aí, nós vamos estar complacendo. Nós vamos ler uma palavra aqui, irmãos, no livro de Abacuque, capítulo 3, e no versículo 1, irmãos, vamos ler aqui a palavra do Senhor. Vamos ver o que o Senhor fala comigo, contigo, que está aí escutando. Diz assim a oração do profeta Abacuque: sobe a forma de canto, sobre a forma de canto. A oração do profeta Abacuque como cântico. Ouvi, Senhor, a tua palavra, ouvi, ó Senhor, a tua palavra, e temi. Aviva, ó Senhor, a tua obra no meio dos anos. No meio dos anos a notifica. Na ira lembra-te da misericórdia. Amém a esta palavra, meus irmãos, aonde qual Deus colocou no meu coração aqui neste meio dia, sobre o profeta Abacuque. A Bíblia vai falar que o profeta Abacuque, irmãos, foi um profeta menor que estava no, na tribo de Judá. A Bíblia diz que o povo de Israel, no tempo do rei Salomão, ele se dividiu em dois. Depois que morreu o rei Salomão, Israel se dividiu em dois, uma nação para o sul e outra para o norte. E a Bíblia vai dizer que a que estava no sul era esta tribo de Judá, a qual estava também, eram duas tribos, Judá e Benjamim. E a tribo do norte ficava com 10 tribos. Então esta tribo estava no norte, no sul, e a Bíblia diz que havia ali o profeta Abacuque, que estava em meio deste povo. E a Bíblia diz que o profeta Abacuque, meus irmãos, aqui ele vai orar como cântico, como adoração a Deus. Mas primeiramente nós vamos ver no primeiro capítulo do livro de Abacuque, que Abacuque, meus irmãos, ele ora a Deus pedindo justiça, pedindo que Deus derramasse um juízo sobre Judá, porque Judá estava se corrompendo. A Bíblia fala que a cidade de Judá, meus irmãos, esta nação, eles estavam corrompendo-se na presença de Deus, faziam maldade, faziam injustiça, os ricos oprimiam os pobres, e faziam adoração a outros deuses, a qual o Senhor se indignava. E Abacuque, conhecendo a vontade e o plano do Senhor, começou a orar e dizer: Senhor, até quando o Senhor vai permitir isso? Até quando, Senhor, Tu permitirá Judá continuar desta forma, nessa corrupção, e não vai fazer nada? E Abacuque, meus irmãos, estava clamando, mas chegou o tempo no capítulo 2 que Deus vai falar com Abacuque, dizendo: olha, Abacuque, agora eu decidi que eu vou julgar Judá. Eu vou trazer sobre ele um castigo. Aleluia, o castigo que eu vou trazer vai ser a Babilônia. A Babilônia vai levar cautivo o povo de Judá, porque eu vou usar a Babilônia como vara para açoitar a Judá. Era como um pai açoitando um filho, e Deus usando agora um povo da Babilônia, que era um povo, meus irmãos, mais corrompido que Judá. Era um povo naquela época, uma nação forte, era o que comandava sobre quase todas, de forte que era. Mas o Senhor agora pega Babilônia e usará como vara para açoitar Judá por causa da sua rebelião, por causa da sua rebeldia, por causa de não escutar a Deus, por causa de não dar ouvido à vontade do Senhor. E a Bíblia vai falar, meus irmãos, que então agora Abacuque se turba e diz: mas Senhor, aleluia, o Senhor vai usar um povo mais rebelde, um povo mais corrompido, agora para açoitar o teu povo, que é o povo da promessa. E Deus começa a falar com Abacuque, dizendo: não, Abacuque, fique tranquilo, porque eu vou usar a Babilônia como vara, mas o castigo virá também sobre ela. Aleluia, o Senhor havia, meus irmãos, um juízo para essas duas nações, mas o Senhor, Ele usou uma para castigar a outra. E a Bíblia vai dizer que agora Abacuque começa a questionar com Deus, começa a questionar e dizer: Senhor, mas por que o Senhor vai fazer isso? Aleluia! Então a Bíblia fala aqui no capítulo 3 que Abacuque trepa no monte e começa a orar como cântico de adoração, dizendo: aleluia, Senhor, aviva a tua obra em meio dos nossos anos, em meio dos nossos tempos. Abacuque sabia, meus irmãos, que o castigo veria. Abacuque sabia que Babilônia veria como trator para destruir Judá e levar cautivo. E a Bíblia diz que Babilônia invadiu então a cidade de Judá e levou ali com ele Daniel e muitos outros profetas que existiam nesta época, e levou cautivo a Judá para a Babilônia. E a Bíblia fala, meus irmãos, que ficaram 70 anos baixo escravidão, baixo açoite, por não obedecerem à voz de Deus, por não escutarem, aleluia, o Senhor, por não dar ouvido à palavra de Deus. Mas aqui Abacuque começa a usar a fé dele, em meio do caos, em meio da corrupção, em meio do castigo, ele começa a orar e dizer: Senhor, lá viva a tua obra em meio dos nossos tempos. Aleluia, Abacuque, meus irmãos, começou a profetizar. Aleluia, e lembrar das maravilhas que o Senhor fez no passado. Abacuque começou a lembrar que quando Deus abriu o Mar Vermelho para o povo passar, ele começou a fazer lembrança, meus irmãos, que quando Deus tirou o povo do Egito, quando Deus abriu o Jordão para o povo passar, quando Deus alimentou o povo no deserto, e a oração dele agora é dizendo: Senhor, faz de novo o que o Senhor fez no passado, faz de novo, Senhor. E começou a orar e profetizar um avivamento em meio de um castigo e corrupção e dificuldade. Quem sabe, meus irmãos, nesse tempo em que nós estamos vivendo, é um tempo de dificuldade, é um tempo, meus irmãos, aleluia, que nós devemos de orar e dizer: Senhor, aviva a tua obra, desperta, Senhor, aviva, aleluia, venha soprar as maravilhas que o Senhor fez no passado, venha fazer de novo em meio dos nossos anos, venha fazer de novo nesse tempo aqueles milagres que o Senhor fazia sabedoria, aleluia, aquelas curas, aqueles pentecostes que o Senhor derramava, Senhor, agora venha fazer de novo, agora venha, Senhor, curar, venha libertar, venha salvar. Quem sabe, meus irmãos, fica só lembrança para ti daquilo que Deus já fez, daquilo que Deus operou, mas ainda há tempo, há hora, há momento de você dizer: Senhor, aviva a tua obra, faz de novo, Senhor. Aleluias. Glorificado seja o Cordeiro de Deus neste meio-dia. Quem sabe, meus irmãos, a prova, a dificuldade é tão grande em que você está, quem sabe, questionando Deus. Quem sabe você está, aleluia, dizendo: mas Senhor, por que isso? Aleluia, mas eu quero dizer que hoje é o momento de você usar a fé em meio da dificuldade. Hoje é o dia em que você pode profetizar em meio desse caos que você está vivendo. Em meio desta perseguição que você está vivendo. Em meio, quem sabe, da crise que você está passando. Da vida difícil que você está levando. Hoje é o dia que você pode fazer como Abacuque fez. Dobrar o joelho na presença de Deus e começar a profetizar de novo. Começar a dizer: Senhor, faz o que o Senhor fazia. Aviva a tua obra em meio dos nossos anos. Aviva, Senhor, a tua obra. Oh, aleluia! Quem sabe, meus irmãos, para os olhos humanos está difícil, mas aonde há um servo de Deus, aonde há um profeta do Senhor que tem fé, as coisas voltam novamente a viver aquilo que era, aquilo que é. Porque a Bíblia fala, meus irmãos, que o Senhor deu a sentença para Judá, mas chegou e

enviar a Jerusalém a construir de volta aquela Jerusalém que estava destruída, aquela Jerusalém que foi amassada, quebrada, arrebentada pelos babilônios. Agora Deus levanta um homem para libertar o povo e enviar a Jerusalém novamente a construir os muros. Shekamasurai. Quem sabe, meus irmãos, estava toda destruída. Quem sabe os muros quebrados. Quem sabe, meus irmãos, aleluia, as coisas tudo destruída. Mas aquele rei assírio libertou o povo de Judá e mandou de volta. Liberou eles. Aleluia, porque era a promessa de Deus. Deus tem o castigo, mas Ele também tem a saída. Deus envia o castigo para o seu povo, mas Ele também envia a restauração. Deus trabalha com o povo, mas também Ele envia, aleluia, libertação. Porque Ele é Deus e Ele tem o domínio sobre a terra. Ele tem o domínio sobre os seres viventes, aleluia, que moram e habitam nesta terra.

Aleluia, glorificado seja o Cordeiro dele neste meio-dia. Sentimos a sua graça aqui, chamando Cassia. Riamando Ishei. Que bom, irmãos, quando nós podemos ver, aleluia, sentir as mãos de Deus e podemos usar a nossa fé em momentos de crise, em momentos de dificuldade, clamar como adoração, como este profeta fez, meus irmãos. Quem sabe você está passando um momento difícil na tua vida, clamando, chamando. Mas o Senhor, Ele pode fazer tudo de volta. O Senhor pode restaurar aquilo que está quebrado. O Senhor pode refazer de novo, meus irmãos. Jerusalém estava destruída. O povo havia sido cautivo. Mas a mão de Deus não saiu de sobre eles. O mesmo Deus que permitiu, o mesmo Deus restaurou e deu vitória. Esse é o Deus que nós servimos, meus irmãos. É um Deus de vitória. Ele é um Deus que castiga, mas Ele é um Deus que restaura. Ele é um Deus que faz para o bem da humanidade. Aleluia, não existe, meus irmãos, nessa terra homem maior do que o nosso Deus. Não existe nesta terra, meus irmãos, outro que possa ser maior do que o domínio do nosso Deus. Ele tem poder de arrancar reino e colocar reino. Ele tem poder, meus irmãos, está na mão dele. O homem muitas vezes, meus irmãos, querem ser. Pensam que mandam mais do que Deus, mas se Deus quer, Ele sopra, e o homem tem que reconhecer que só Ele é Deus. A Bíblia disse que quando Nabucodonosor, aleluia, não deu glória para Deus, Deus enviou Daniel para dizer para ele: olha, Deus vai fazer você ir para o campo comer capim como animal, porque Deus te deu o poder, Deus te deu o domínio para que você dominasse na terra, aleluia. Mas você não reconheceu aquele que te deu o domínio, aquele que te fez grande, aquele que te deu, aleluia, o poder para você dominar. Você não reconheceu, e por isso Deus te dará uma lição, homem, para que você entenda que Deus é Deus e Ele tem o domínio, e só Ele pode receber a glória, e só Ele pode receber a honra, porque Ele é Deus, Ele que dá sabedoria para aquele que não tem, Ele é que capacita aquele que está descapacitado, Ele é que levanta o pequeno. Ele é que faz aquelas coisas que não é ser, porque Ele é Deus, e Ele se glorifica em meio do seu povo, e Ele se glorifica em meio da sua igreja. Aleluia, glorificado seja o Cordeiro de Deus neste meio-dia. Aleluia, Deus pode fazer aquilo que está além das forças humanas. Quem sabe muitos estão dizendo: aleluia, mas agora terminou, o castigo vai vir e as coisas vão ir água abaixo. Mas há um profeta clamando, há um servo de Deus no monte clamando, e este profeta não se esquece das maravilhas de Deus. Aleluia, por isso que o salmista Davi disse: não esqueça de nenhum dos benefícios do Senhor que Ele fez pela tua vida. Não esqueça, meu irmão, dos benefícios que Deus já fez. Não esqueça do que Ele já fez por ti, o que Ele já fez pela tua família. Quem sabe hoje, neste momento, você tem esquecido e a dificuldade chegou sobre os teus ombros, sobre a tua vida, sobre a tua família, o teu ministério. Mas eu vim dizer para ti: se você começar a lembrar das coisas lá de trás que Deus já fez e começar a profetizar para que Deus faça de novo, Deus vai restaurar e vai fazer
fazer coisas maiores do que ele já fez, porque ele é Deus, ele é Deus e não há outro maior do que ele. Não há outro, irmão. Levante a tua cabeça e comece a profetizar. Comece a profetizar. Comece a dizer, Senhor, faz de novo. Além de você questionar, comece a profetizar e agradecer. Comece a dizer, Senhor, eu creio que o Senhor é o mesmo. Comece a usar a tua fé. A Bíblia diz, irmãos, que a fé de Abacuque, ela foi renovada através do que Deus havia feito lá no passado. Traz em memória e veja que o nosso Deus ainda vive. Traz em memória e veja que Deus que fez lá, ele faz de novo. Quem sabe você vai dizer, mas os doentes já não são mais curados. Nós já não vimos mais paralítico levantar da cadeira de roda. Nós já não vimos. Mas o Deus que fez lá atrás, ele faz de novo. Mas o que nós precisamos é de profeta que diga, Senhor, faz de novo o que o Senhor fez lá. O que nós precisamos, meus irmãos, é pedir que Deus avive a obra dele em meio desses anos de apostasia. Em meio desses anos de caos, de dificuldade espiritual, aonde o povo já não tem mais força de jejuar, aonde o povo já não tem mais força, meus irmãos, de buscar a vontade de Deus, aonde o povo já não tem mais força de ir para a presença de Deus pela madrugada, clamar a Deus, buscar a Deus. Porque a apostasia tem tomado conta, a fraqueza espiritual, o pecado, a dificuldade. Mas hoje eu vim dizer para ti, aleluia, clame a Deus e diga, Deus, avive a tua obra ainda em meio dos tempos. Aleluia, glorificado é o Cordeiro de Deus neste meio-dia. E o Senhor pode fazer coisas grandes ainda em meio dos nossos tempos. Mas eu quero dizer que a palavra do Senhor diz, irmãos, que Deus, ele faz de novo. Mas antes dele fazer de novo, o povo vai passar pelo processo. O povo vai passar pela dificuldade. O povo vai ter que entender a vontade de Deus. O povo vai ter que passar por alguma luta. O povo vai ter que reconhecer o Deus que serve. E aí o Senhor vai vir com o seu poder e vai restaurar e vai fazer a obra. Mas enquanto não há reconhecimento, o povo fica cautivo. Preso pelas suas próprias vontades, preso pelo inimigo, preso pelos seus atos pecaminosos e coisas erradas. Mas quando o povo reconhecer, vem Deus e faz tudo de novo, vem Deus e restaura e levanta. Mas para Deus fazer isso, primeiramente, aí o processo, aí a dificuldade, meu irmão. Você vai ter que passar pela luta. Você vai ter que passar pela prova. Reconhecer a Deus como maior, como superior da tua vida, do teu ministério, da tua família. Você vai ter que reconhecer esse Deus. Aleluia, dá glória e dá honra para Ele. Deixa que Ele cresça e que você diminua. E verás a mão de Deus trabalhando pela tua vida. A mão de Deus trabalhando pelos teus negócios. Eu sinto Deus, aleluia, renovando vidas, restaurando vidas, fortalecendo na fé. Pessoas que já se haviam caído, pessoas que já haviam baixado os braços,
Mas o Senhor hoje te levanta. Hoje o Senhor te dá força. Hoje o Senhor te dá graça. Hoje o Senhor te fortalece. E vamos orar e dizer: Senhor, aviva a tua obra. Aviva, Senhor, em meio dos tempos. Aleluia, que Deus abençoe, meus irmãos. E eu quero finalizar agora a palavra do Senhor, aqui no versículo 17, meus irmãos. Que Abacuque começa, continua cantando, orando, cantando como oração, como cântico, adoração a Deus. E ele disse: porquanto, ainda que a figueira não floresça, nem haja fruto na vida, o produto da oliveira minta e os campos não produzam mantimento, as ovelhas da malhada sejam arrebatadas nos currais, não haja vacas, todavia eu me alegrarei no Senhor. Aleluia, essa é uma palavra, meus irmãos, de avivamento para a tua vida. Abacuque vendo, dizendo: ainda que a vida não dê fruto, ainda que a figueira não floresça, as vacas, aleluia, sejam arrebatadas, ainda eu me alegrarei. Ele estava vendo, meus irmãos, o castigo que vinha. Ele estava vendo que nada ia produzir, mas ele estava dizendo: eu ainda me alegrarei no Deus da minha alma, porque esse Deus que eu sirvo, ele pode fazer tudo de novo, tudo acontecer. Aleluia, isso é fé, meus irmãos, isso é crer num Deus vivo, isso é crer num Deus poderoso, isso é acreditar num Deus que tem poder. Quem sabe você está dizendo: mas irmão Ariel, as coisas aqui não estão indo bem. Irmão Ariel, aqui não está dando fruto na vida. Irmão Ariel, aqui as vacas já são todas magras. As coisas estão difíceis. Aleluia, mas faça como Abacuque disse: ainda que nada possa dar certo, Deus, ainda que tudo esteja contrário à minha vida, aos meus projetos, aleluia, eu me alegrarei no Senhor, porque só o Senhor é Deus, só o Senhor é Deus, e não há outro Deus maior que o Senhor. E glorifique e se alegre na sua presença, porque Ele pode fazer frutificar, Ele pode fazer o fruto dar na vida, Ele pode fazer as vacas aumentar, entrar no currais, além de seres arrebatada. Estou falando com pessoas que já pensaram de baixar os braços, mas ainda que Deus julgue essa humanidade, esse povo, ainda que Deus permita os sinais se cumprir, ainda que Deus permita as tempestades, ainda que Deus permita os terremotos, ainda que Deus permita as pestilências, eu me alegrarei no Senhor,

Pai, outro Deus, não existe, não existe, meu irmão, outro Deus maior do que esse Deus do céu, o Deus que abriu o Jordão para o povo passar, Ele é Deus. Ele é Deus, e eu glorifico Ele neste dia, eu exalto o nome dEle neste dia, e se você acredita nesse Deus que é todo poderoso aí no teu lar, comece a adorá-lo, comece a exaltar o nome dEle, porque Ele vai encher a tua casa, Ele vai encher a tua vida do Espírito Santo, Ele vai encher você da graça, para que você possa em momento de sequia, em momento de dificuldade, aleluia, dizer, eu ainda me alegrarei no Senhor, porque Ele vive, porque Ele reina, e Ele é Deus. Que Deus te abençoe, meu irmão. Eu sinto aqui um rio de água viva, que corre aqui neste lugar, e está chegando até a tua vida, e eu quero dizer para ti, que ainda que você esteja passando essa dificuldade, quem sabe você está com um familiar lá na UTI, que não pode respirar, mas diga para o Senhor, aviva a tua obra em meio desse tempo, Senhor. Aviva a tua obra em meio dessa dificuldade. Faz de novo o que o Senhor fazia no passado. Comece a profetizar, comece a se alegrar na presença de Deus e dizer, ainda que tudo dê errado, eu ainda me alegrarei em ti, Senhor, e eu quero ver se não há um Deus no céu que não se comove quando as lágrimas descem, quando o coração se quebranta na presença de Deus. Eu quero ver, meus irmãos, Deus não resiste, e Ele se compadece, e Ele se inclina para ouvir o clamor do seu povo. Que Deus abençoe, irmãos. Eu quero me limitar aqui, mas tá bom, Deus me dá a palavra e Deus me mostra também através, meu Deus do céu, oh Espírito Santo de Deus, oh, glória, eu sinto que o Espírito de Deus vai dar vitória, o Espírito de Deus vai dar vitória para muitas vidas, nesse ano, pessoas que se encontraram caído, Deus vai restaurar, Deus vai levantar, vocês vão ver Ele ser glorificado na vida de muitos, Deus ser glorificado na vida de pessoas, aleluia, porque Ele vai despertar, Ele vai avivar a obra dEle, Ele vai fazer de novo aquele que Ele fazia no passado. Aleluia, eu vejo mães que estão, aleluia, com o seu coração entristecido, porque os seus filhos estão perdidos na droga, estão perdidos no mundo, estão perdidos na prostituição, mas hoje eu vim para dizer para você, não te esqueça de clamar a Deus e dizer, aviva a tua obra, Senhor, em meio dos nossos anos, é dizer, faz de novo, salva, liberta, traz de volta aquele que se perdeu, aquele que foi levado cautivo pela sua desobediência, traz de volta, Senhor, restaura de volta, resgata com mão forte, e você verás a diferença, porque sinto Deus aqui, Ele vai fazer coisas grandes, a recém é o começo, a sora kashamahase, aleluia, a recém é o começo, o Senhor vai fazer coisas grandes ainda, vocês vão ver com os olhos de vocês. Mas sinto Deus aqui e Ele vai avivar a obra dEle. De Ashura.
Ele vai avivar. Vocês vão ver pessoas que não pregavam mais vão voltar a pregar. Vocês vão ver pessoas que profetizavam, não profetizam mais. Deus restaurará ainda antes desse final de ano. Pessoas que oravam e os enfermos eram curados e hoje estão caídos. Deus vai te restaurar aí. Receba a restauração de Deus e volte a fazer a obra de Deus, porque é Ele que te resgata. É Ele que vai restaurar você. Deus abençoe, meus irmãos. Temos um pouco aqui gripado, mas temos adorando a Deus, porque Ele faz. Nós vamos ouvir um louvor, irmã Mariela, aí da computadora. Prepara um louvor abençoado para nós ouvir. E vamos dar continuidade na programação. Em nome do Senhor Jesus.

0: Amém. Deus abençoe os irmãos aí que estão na sintonia da programação no dia de hoje. Que Deus abençoe os irmãos. Nós vamos aqui ler uma mensagem que diz assim: Paz do Senhor, glórias a Deus, irmão. Tá, bênção, peço um louvor, peço oração por nós. Continue, irmão. Deus abençoe a irmã Solange Maria Pedroso aí que está mandando sua participação. Deus abençoe, irmã Solange, Deus abençoe sua família, seu lar, que Deus venha abençoar. Vamos aí passar com a irmã Mariela se temos participação.
1: Con el Señor.
2: Muy bien, nosotros tenemos aquí participaciones. Quiero pedir disculpas a los hermanos ahí de Brasil que están intentando ligar para nós, né? O telefone toca aqui, mas quando eu vou atender, corta a ligação. Não sei se o telefone está com algum probleminha nessa manhã. Por aí os irmãos estão desde cedo, estou notando que os irmãos estão insistindo, mas só uma vez, né? Toca, eu atendo e não tem jeito, né? Aí no telefone brasileiro, mas que Deus abençoe a vocês. Hermana Marcia Rodríguez dice: Paz, hermano, canta una alabanza para nosotros, le estamos mirando. La hermana Marcia Rodríguez, muy buena la palabra. 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Tenemos aquí participaciones a través de audios en esta mañana.
3: Paz del Señor, hermano Mariel, y paz del Señor, hermano Ariel. Está una bendición, programación. Que Dios abençoe, que Dios continúe usando, servo del Señor. Y. Peço com a Ana, se for possível, irmã. Que Deus abençoe, irmão, continuar orando por nós. Irmã, Deus venha me dar uma completa vitória. Foi dias de festa aqui com o irmão Ricardo na nossa casa. Foi uma benção de Deus. Espero que um dia Deus dê a oportunidade para o irmão Ariel vir também. É o desejo do meu coração.
2: Que Deus abençoe, irmã Maria Mendes Cavalheiro, nossos irmãos aí de Bento Gonçalves, ouvindo a programação. O Senhor prova o justo, mas a sua alma aborrece ao ímpio e ao quem ama a violência. Salmos 11, verso 5, nessa manhã. Deus abençoe a vida da irmã Maria. Temos aqui mais participações nesta manhã. Disse: Paz do Senhor, nós aqui de alegria estamos na escuta do programa. Está uma bênção. Eu, Tatiana e minha mãe Sueli pedimos o hino à escolha do programador, dois Maná, oração pela nossa família. Deus abençoe a Tatiane. A paz do Senhor está uma bênção, diz. Graças a Deus por essa rádio Renascer, que é uma bênção no meu lar. Que Deus continue abençoando. Deus abençoe sua vida, irmã Genês Conra, também aí, ouvindo a programação. Deus abençoe a irmã Eide. Já vamos estar avisando eu, Mariela. Acho que o Mariela já ligou o telefone, né? Mariela já recebeu a mensagem da irmã Eide. Vamos aqui com mais participações en esta mañana.
4: Paz de Dios, hermana Mariela, paz de Dios, hermano Ariel, estou na sintonía aí da programação, estou mandando esse áudio para confirmar a audiência, que me lerem um manazinho e me passa a alavança com Dulce Celestial, o profeta mentiroso, tá?
2: 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Tenemos aquí más participaciones.
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2: Que Deus abençoe o irmão Paulo, né, que está aí ouvindo a programação também. Deus abençoe sua vida, irmão Paulo. Deus abençoe os irmãos aí no Brasil que estão ligando para nós. Disse aqui também: paz, hermano. Deus bendiga a irmã Adriana e o irmão Ángel que estão aí em sintonia da programação. Diz aqui: olá, estou ouvindo através do aplicativo da Rádio Renascer. A paz do Senhor, estou na escuta. Benção de Deus, peço oração e um maná. Deus abençoe o irmão Adriano Reis que está aí ouvindo a programação. Que bênção esse programa do irmão Ariel, grande homem de Deus. Deus abençoe aí, irmão Natan, que está ouvindo, irmão Natan Martioro, pode ser. Deus abençoe então a vida do nosso irmão. Desculpa, irmão, se pronunciei mal aí o sobrenome do irmão, né? Mas ele já tá profetizando aí do pastor Ariel. Deus abençoe então a vida do irmão Natan nessa manhã, nesse meio-dia aí ouvindo a programação. A paz do Senhor, irmão Jeremias Ribeiro, aqui do Alto Uruguai. Tem uma oferta de um voto, diz, que ele fez para a Rádio Renascer. Deus abençoe, irmão Mauri da Rosa. Já vou estar respondendo aí a nossos irmãos. Teremos aqui más participaciones a través de áudios.
6: Paz do Senhor, Mari. Paz do Senhor pro pastor aí. Que Deus os abençoe. Tô aqui dentro de casa glorificando, gritando alto que só o Senhor é Deus. E eu também estou ligada, estou na lista desses que Deus vai renovar. E tá muito, muito, muito linda a programação. Um abraço, minha querida.
2: Que Deus abençoe a irmã Denise, irmão José, nessa manhã aí ligadinha conosco também, nesse meio-dia. Temos aqui mais participações através de áudios.
7: Senhor, irmão, temos aqui em sintonia. Tá muito linda a programação aí. Passou um hino bem bonito para nós escutar aqui, irmão. E também peço que o irmão ore aí por nosso filho Ariel aí também. Meu filho Ariel aí que está internado em São Vicente. Que está com pneumonia aí, que Deus completa a obra nele também. Sua irmã Tuti aqui do 18.
2: Que Deus bendiga a la hermana Tuti de quilómetro 18 también, que está ahí en sintonía de la programación en esta mañana. Nosso irmão Maurida Rosa, né, nos diz aí se porventura alguém vir para essa região passar na residência que situa-se em frente da congregação da Assembleia Missão da Argentina, né? Deus abençoe aí a vida do irmão. Está dizendo que tem uma oferta então para a Rádio Renascer, né, no valor de R$600. Deus abençoe então a vida do irmão Mauri. Vamos estar comunicando aí ao diretor da rádio, vamos ver, irmãos, que podemos, que informação nós podemos dar aí para o irmão, se alguém vai ou não por essa residência. Deus abençoe sua vida. Teremos aqui mais participações.
8: A paz do Senhor, irmão Mariela, estamos escutando o programa. Que Deus abençoe, né, e continue, né, que Deus use o irmão, em nome de Jesus.
2: Deus abençoe, irmão Valdecir, está aí na audiência. Que Deus te abençoe, irmão Valdecir, irmã Iracema. Diz a paz de Deus acá em Santo Ângelo, estou em mi padre, disse mi madre. Adelina, uma alabanza, Deus le bendiga a ustedes, Deus bendiga al hermano Edu da Silva. Edu Silva está aí em sintonia, entonces dile a programação, hermano Ariel.
0: Amém, Deus abençoe nossos irmãos que estão aí na sintonia e participando conosco na programação. Nós vamos aí passar já um louvor, irmã Maria, para nós não perder muito tempo. Aí o irmão Ramão esteve pedindo um louvor profeta mentiroso, né? Aí o próximo programa foi um programa aí que o irmão pediu também um louvor. Nós esquecemos aí de complacer o irmão. Mas agora nós vamos complacer aí com esse louvor. E os irmãos que estão aí na sintonia podem também receber os louvores que vai ser rodado aí para o seu levo espiritual. Amém? Deus abençoe também o irmão aí de Caçador, que esteve compartilhando com nós, irmão, filho da irmã Iracema. Deus abençoe sua vida, irmão. Deus abençoe a irmã Iracema, também o irmão Candinho. Que Deus abençoe vocês aí, recebo aí as bênçãos do Senhor no vosso lar. E também a irmã Maria Mendes, que esteve compartilhando aí seu mensagem. Deus abençoe a irmã e todos os irmãos e companheiros, né? Estão aí sempre mandando seu mensagem. Fiquem aí abençoados pelo Senhor, recebendo as bênçãos de Deus. E já vamos com esse louvor, irmã.

Deus abençoe esse louvor precioso que tivemos escutando, irmão Ramão. Vamos rodar um pedaço aí, porque o horário está nos mandando para casa já. Mas nós vamos aí cantar dois louvores aí na programação da irmã Eide, serva de Deus, que está aí batalhando, né? Estava me lembrando aqui, né, nesta programação, do irmão Ramão, quando ele fazia programa aqui, estava... Ele que me ajeitou esse horário para mim estar fazendo o programa, né, irmão Ramão? Lembra? O senhor falou aí com o irmão Francisco e conseguiu esse horário e temos até hoje aqui, né? Pregando a palavra do Senhor. E para nós é um motivo de alegria. Quem sabe o irmão Ramão vai voltar aqui, fazer programa, pregar a palavra do Senhor. Tudo está na mão de Deus, né, irmão Ramão? Que Deus abençoe o irmão. Também a todos aqueles que estão participando conosco. Nós vamos aqui estar lendo aqui a lista dos irmãos colaboradores do programa, que é a irmã Roselina, a irmã Maria Mendes Cavalheiro, a irmã Margarita Moraes, a irmã Lourdes, irmão Roberto e a irmã Miriam, a irmã Mariela e o irmão Marcos. E também tem um voto aí que os irmãos fizeram aí, que é a irmã Adriana e o irmão Evandro Valdir, e também o irmão Valdir, né, que também fez um voto. Deus abençoe os irmãos que fizerem voto e cumprir com seu voto. E Deus venha abençoar vocês e possa cumprir o desejo do vosso coração, né? Deus abençoe aqui, diz a paz de Deus, irmão Ariel. Programa abençoado, continue, servo de Deus. Deus os abençoe. A irmã Terezinha Benete, Deus abençoe a irmã Terezinha aí já. Mandou sua participação, isso nos alegra. Deus abençoe a irmã também, seu esposo, irmão Artêmio. Que Deus abençoe sua vida, seu lar, irmã Terezinha. Obrigado pela participação. E também, meus irmãos, aqui vamos estar já passando com a irmã Mariela. Vamos rodar um pedacinho aí de um louvor, irmã Mariela. Para os colaboradores, eu quero ser fiel aí. E daí já vamos deixarem uns minutos aí para os irmãos passar a vinheta e vamos depois aí estar louvando o nome do Senhor com dois louvores. E você fique aí na presença de Deus, adorando a Deus, recebendo aquilo que Deus tem para ti. É? Que o Senhor, ele é fiel, irmão. Receba aí vitória em nome de Jesus.

Deus abençoe também aqui o irmão Jorge Brandão, que esteve aí compartilhando aí também seu mensagem, que está na sintonia e escutando a palavra do Senhor e nos animando. Deus abençoe sua vida, irmão Jorge, sua família, seu ministério. Que Deus abençoe. Receba aí também esse louvor para o seu levo espiritual.

Deus abençoe nossos irmãos, sauda a todos com a paz do Senhor Jesus Cristo. Vamos aqui estar louvando o nome do Senhor na programação da irmã Ede. Nós vamos fazer uma curtinha oração aqui, irmãos, para nós dar abertura aqui na programação da irmã Ede. E já vamos louvar o Senhor. Senhor Deus, em teu nome, Pai, eu peço a tua bênção sobre a vida da irmã Ede, sobre a sua programação, sobre os ouvintes, Senhor, sobre cada um. Vem abençoar, Senhor. Estenda tuas mãos, usa tua serva neste dia, poderosamente, em nome de Jesus. Amém e amém. Deus abençoe, irmãos. Nós vamos aqui aproveitar aí esses minutos que a irmã Ede nos concede. E vamos louvar o Senhor com louvor aqui. Vamos procurar aqui na carpeta um louvor abençoado. E vamos adorar o Senhor. Vamos levantar a cortina um pouquinho, irmã Maria, só dar uma afinadinha aqui no violão e já vamos dar continuidade.

Glórias a Deus, vamos aqui, irmãos, com mais um louvor para a glória do nome do nosso Jesus. Vamos aqui cantar e cremos, irmãos, numa vitória e que Deus vai abençoar a tua vida aí através desses louvores.

0: Glória a Deus pela vida dos irmãos que estão já na audiência nesta tarde. Agradecemos o irmão Ariel que fez a sua participação aí, né? Aí devido às vezes ao acúmulo de atividades, aí o irmão sempre está aproveitando as oportunidades também fazer a sua rotina aí na cidade, né? Então hoje o irmão cantou dois louvores. E agradecemos os irmãos, né, o irmão Ariel. Aqui. Vamos estar lendo a palavra do Senhor no Evangelho de João, capítulo 17, o versículo 12. Vamos ler aqui, diz assim a palavra do Senhor: estando eu com eles no mundo, guardava-os em teu nome. Tenho guardado aqueles que tu me deste, e nenhum deles se perdeu, senão o filho da perdição, para que a escritura se cumprisse. Mas agora vou para ti e digo isso no mundo, para que tenham a minha alegria completa em si mesmos. Dei-lhes a tua palavra, e o mundo os aborreceu, porque não são do mundo, assim como eu do mundo não sou. Eu não sou do mundo, não peço que os tires do mundo, mas que os livres do mal. Não são do mundo como eu do mundo não sou, santifica-os na verdade. A tua palavra é a verdade. Assim como tu me enviaste ao mundo, também eu os enviei ao mundo. E por eles me santifico a mim mesmo, para que também eles sejam santificados na verdade. E não rogo somente por estes, mas também por aqueles que pela sua palavra hão de crer em mim. Até esse versículo, vamos fazer uma oração inicial nessa programação. E eu sei que Deus tem algo novo para as nossas vidas, para a minha vida e para a tua vida que está na escuta nesta tarde. Não se distraia aí, né? Também se preocupe, né, com coisas, às vezes, fora aí, né, do teu alcance, do teu pensamento, né? Venha aí a se unir aí com nós nesse momento, nessa hora de programa. E você vai ser edificado, Deus pode aí usar a sua palavra, porque Ele sempre usa a sua palavra. Então vamos estar orando. Ó Deus, eu quero clamar, Senhor, a Ti, agradecida por tudo, Pai, que o Senhor tem feito por nós. São grandes bênçãos, grandes vitórias, Pai. Até aqui o Senhor tem guardado nós, ó Pai, em nome de Jesus, nossas vidas, estão nas mãos do Senhor. Ó Pai, no controle, Senhor, que de tudo o Senhor, Pai, tem domínio das nossas vidas. O Senhor tem, Pai, a direção. Quando entregamos a Ti a nossa vida, o Senhor dirige. O Senhor, ó Pai, nos abre o caminho certo para nós seguirmos todos os dias, Pai. O Senhor tem, ó Pai, uma porta aberta para nós, porque o Senhor pode, Pai, nos dirigir, nos guardar neste mundo de horror, de dificuldade. Este irmão, este ouvinte que está ouvindo nesta tarde, Senhor, eu não o conheço e não sei quem está escutando, mas aquele que porventura, Senhor, precisar de algo, de um socorro nesta tarde, ó Deus. Ó Deus, de algo que o Senhor pode alcançar, o Senhor tem poder, Pai, de alcançar as coisas materiais. O Senhor tem poder, ó Deus, de abrir os caminhos para que ele possa, Senhor, andar livremente, essa irmã, esse irmão, possa estar com seus pensamentos ligados em Ti, descansando no Teu poder, descansando, Pai, em Ti que pode, Pai, nos dar a vitória a esse irmão, a essa irmã, Pai. Oh, Deus, não só o dia de hoje, mas a nossa vida toda, Pai. Os dias, os meses, os anos, o porvir, ó Deus. O futuro, o dia de amanhã. a nossa família, Senhor, todos os irmãos que estão orando por alguém, pedindo socorro e ajuda, o Senhor dá, Pai. Alegra nosso coração nesta tarde, nos dá vitória em nome de Jesus. Dá vitória a esse irmão, em nome de Jesus, dá vitória a essa irmã. Ó Deus, amém, amém, somos agradecidos a Ti. Ó Pai, em nome de Jesus. Deus abençoe os irmãos.
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0: E temos muitos irmãos já na audiência nesta tarde, né? Ó, os irmãos estão mandando essas mensagens aqui, né? Bastante, irmãos. A irmã Claudinha aí, né? Ela mandou a sua mensagem antecipada e pedindo oração pela tia Maria, né? Vamos estar orando por ela, que está um pouco enferma. Maria do Cerro, os irmãos conhecem como a Maria do Cerro. É a irmã mais nova do Nicanor, a mais nova que ele mesmo, né? E de todos os irmãos. Então, ela está meio enferma, Deus pode dar uma vitória nesse dia, né? Deus abençoe, a Claudinha pediu um louvor, vamos rodar aqui. E muitos irmãos estão na escuta aí, queremos estar aqui agradecendo os irmãos que não estão declarados, né? Mas aí nós damos uma saída essa semana passada e voltamos ontem à noite. Olha, irmão, se houve, bênção, né? E que tudo deu certo, como temos aí muitas vezes falado aos irmãos, que tudo dá certo, né? E eu não esperava, às vezes, sair aí. Não fui para o exterior, né? Não fomos para o exterior, para os Estados Unidos, lá para América, igual dizem, né? Mas fomos da região de Porto Alegre. E os irmãos sabem lá, né, que precisa aí ter diligência nas estradas e a proteção divina principalmente, né? Saímos pela fé, o irmão Ricardo foi com seu carro e ali, né, fazer a obra de missão também. E eu estive viajando com os irmãos. Fomos na irmã Maria Mendes Cavalheiro, na família dela. E eu visitei outros irmãos também, que eram ali de Sede Nova, em Bento Gonçalves ali. É, os filhos do irmão Valdecir dos Santos, né? Que se criaram com nós ali em Sede Nova, né? E foi uma benção ter participado ali de um culto com os irmãos e visitado os irmãos. E fui juntamente com o irmão Ricardo lá e eu até aprendi a pegar um ônibus lá, né? Claro, alguém me levando na rodoviária. E Deus abriu as portas ali para nós sermos abençoados. E voltamos, irmãos, exatamente no dia que ia dar a chuva. Porque, segundo o irmão, estava vindo lá de Lindolfo Collor. E não... É... Vamos atender ali.

A irmã Rosinha do bairro Ipiranga certamente está aí, né, escutando, e eu vou ligar depois pra irmã, tá bom, irmã Rosinha, que não conseguiu ouvir a sua voz no telefone. E então, irmãos, passamos ali na cidade de Bento Gonçalves, Deus abençoe a nossa viagem, e exatamente no dia da chuva foi o dia que nós marcamos para retornar e deu certo. E foi os grandes livramentos que Deus nos deu, irmão. Viemos são e salvos, né? Ilesos de nenhum pneu furado, nenhum risco de alguma árvore, nem encostar em algum carro, e várias tempestades na estrada, chuva escurecendo, deu várias horas de viagem, das 8 da manhã, 8:30, até as 4 da tarde para chegar em Três Passos, sem se alimentar muito, né? Não deu tempo e não dava para descer. Apenas alguma pouquinha descida ali num posto de gasolina. Irmãos, e chegamos em casa à noite aqui em Independência. O irmão desceu ali no Soberbo levar as roupas para passar do outro lado e voltou aqui para Três Passos. Voltou para cá trazer a irmã Edi aqui em Independência e agora já está na Argentina. Passou o porto ali, medo de a balsa não passar no Porto Mauá, mas deu certo. Então, os irmãos viram qual é a misericórdia de Deus sobre a nossa vida. Essa oração que eu tenho lido aqui, irmãos, que Jesus orou, né? Depois eu vou estar falando essa palavra. E aqui a mensagem dos irmãos que estão na escuta.

Então, a irmã Maria Mendes Cavalheiro está testemunhando aqui que foi uma bênção. Deus abençoe a irmã. E os irmãos mesmo são testemunhas, né, aí da fé da irmã que ela tem para estar empenhada na obra de Deus. O pastor Moisés Dori está na escuta, diz assim, estamos na escuta, Deus abençoe. O pastor Moisés também tem sua programação, a segunda pela tarde. O irmão Jerônimo, ali do bairro Ipiranga, Deus abençoe, o irmão Jerônimo está na escuta, no seu rádio, é claro. Deus abençoe a irmã Docinha, de Campo Novo. É, a irmã Docinha está com a sua irmã em Campo Novo, visitando ela. Deus abençoe a irmã Docinha, a sua irmã, mas olha aí. Eu acho que eu não conheço a irmã Docinha, sua irmã, né? Deus abençoe a irmã Docinha de Campo Novo. A irmã Genese Cristumala está na escuta. E está uma bênção, Deus abençoe a irmã Genese. A irmã Maria Guimarães, já fomos visitar ela aí, não pudemos ir aí sem visitar a irmã. A irmã Maria, quando chegamos de viagem, já fomos ver como é que estavam os vizinhos e irmãos aqui. Deus abençoe aí, então. A irmã, vamos ver aqui qual mais irmão estão na escuta da programação. A irmã Renascer diz assim. Mando um forte abraço a vocês e digo que estamos direto na sintonia da Rádio Renascer e parabéns a vocês pelas programações. Eu, como trabalhei muitos anos em rádio, amo sendo evangélica, mas ainda Deus vos abençoe. Aí é uma mensagem encaminhada que eu não sei quem foi que encaminhou, né, irmã Mariela aí, deve estar aí, ela trabalhou na rádio. O irmão Marcos e a irmã Cedinara estão na escuta em Campo Novo. Deus abençoe, irmão Marcos e a irmã Cedinara, irmã Maria. Aí na cidade de Campo Novo, irmão Aparício. Todos os irmãos que estão na escuta. Vamos estar ouvindo o primeiro louvor desta tarde, então, que vai estar cantando. É o irmão Edu Silva, que escuta a Rádio Renascer, então, que mandou a mensagem, que sempre está ouvindo. Vamos ouvir, então, com Bezerra Neto e Annelise, este louvor.

Voltamos, irmãos. Deus abençoe os irmãos, né? Vamos continuar passando as ligações aqui, né? De todos, né? Será um prazer ter a tua participação. O telefone 9905-4618. E eu quero dizer, irmãos, que não é em vão. É, eu estou aqui, não é falando essas palavras hoje. Os irmãos podem sentir do outro lado aí, né? A minha alegria de estar, o meu ânimo de estar aqui falando. Irmãos, ouve algo. Ouve trabalhar de Deus na minha vida, né? Durante vários dias, Deus está trabalhando, irmãos. O Isaías 64 e o verso 5, me parece, diz assim: que nunca houve e nem haverá Deus tão grande como este. Diz assim, ó, Isaías 64, nunca houve nem haverá Deus tão grande como este, que trabalha por aqueles que nele esperam. Ah, este povo não está desamparado. Ah, você não está desamparada, irmã. Você não está desamparado, irmão. Não há um Deus que trabalhe por você. Não há ninguém que trabalhe. Um Deus diferente. É, um Deus mais poderoso. Às vezes tu diz assim: o meu Deus não é o Deus dos crentes. O meu Deus não é o Deus dessa irmã que fala da Bíblia, fala na rádio, fala na igreja, anda com Bíblia embaixo do braço, anda orando nas casas, esse pastor anda convidando para o culto, esse obreiro anda só abrindo igreja, é terça, é quinta, é domingo, né? É todos os dias, ah, tem culto, ah, tem campanha, tem programação na igreja. Ah, que povo que não para, que gente que não para. Olha, existe um trabalhar de Deus na nossa vida. Sabe por quê? Porque não houve Deus e não vai haver um Deus que trabalha, trabalha, trabalha, trabalha, noite e dia, por aqueles que nele esperam. Olha, tu tem alguma dificuldade, tu tem algum problema, tu tem algo que você está preocupado, sofrendo, a vida cotidiana, a vida da família, eu quero te dizer, Deus trabalha por aqueles que nele esperam. O nosso Deus é trabalhador. Eu já vi gente que trabalha dia e noite, né? Aquilo para ganhar dinheiro, não é só para ganhar dinheiro, para sustentar a família, para adquirir os recursos, para ter o que ele necessita, uma casa, um carro para sair. Ele trabalha dia e noite, não mede esforço. Enquanto está são, ele está trabalhando. Enquanto está bem, ele está trabalhando. A Bíblia manda trabalhar também. Manda, não manda ficar deitado dormindo. A Bíblia diz assim, ó: e tu, ó preguiçoso, que vai ter com a formiga. Você que vive dormindo, diz assim a Bíblia, aquele que vive dormindo, deitado, esperando de braço cruzado as coisas, vai ter com a formiga. Vai ter com a formiga e vai lá aprender com a formiga. A formiga abriu um solzinho, ela tá lá, puxando, puxando, puxando, que sabe que vai chover, sabe que vai fazer frio. No inverno a gente não vê formiga aí, porque ela trabalhou o verão inteiro, trabalhando de noite. Deus fez a formiga para te dar ensinamento que você tem que trabalhar. E é bênção de Deus, mas trabalhe glorificando, trabalhe exaltando, trabalhe agradecendo. Agradecendo a Deus pela tua saúde. E como eu falei para os irmãos, houve um trabalhar de Deus na minha vida. Por isso que eu estou aqui falando. Eu estive há uns meses, agora há pouco, estava abalada, triste, desanimada, pensando, bah, sozinha agora, não vou poder sair, não vou poder fazer nada. E até enferma. Enferma, irmãos. Fui pro médico. E pensando, bah, agora a pressão subiu, o coração disparou, o sono saiu, as dores chegou, não posso caminhar.
É, com dor aqui, dor ali, as irmãs aqui em Independência sabiam onde é que doía, mas, aí o corpo da irmã Edi, né? Volte meia, ah, tô com dor numa perna, tô com dor no joelho. É, não posso me mover, não posso fazer meus afazeres, não posso sair, não posso ir pro centro, e medo até de viajar. Medo de sair, alterar a pressão, ficar doente na estrada. Dá tudo que é mal, né? Tudo que é enfermidade. Passei a prova e daí a situação de desespero chegou e eu pensei, bah, a idade agora vai chegar à dificuldade, né? E claro, não estamos isentos de chegar um dia, né? Essa prova para cada um. Mas eu pude entrar num clamor. Eu pude me humilhar, eu pude baixar minha cabeça, orar, colocar meu rosto no chão e dizer, Senhor, tenha misericórdia de mim, ó Deus. Tenha compaixão de mim, Jesus. Como é que eu vou viver com a cabeça baixa? Como é que eu vou viver, Jesus? Não é viver dentro de uma casa aí fechada? Se fosse só viver dentro de uma casa aí, podia viver com a cabeça baixa. Mas e cadê a alegria? Cadê o prazer de falar as coisas de Deus? Eu disse, Jesus, me dá saúde, Jesus. Todos os dias, me dê saúde, Jesus. E no meio de um grupo de irmãs, na igreja, uma irmã me chamou para frente e disse, irmãs, vamos orar pela irmã Ed. Vamos orar. Ela não, eu não pedi, eu não contei para ninguém o jeito que eu tava. Eu sei que os irmãos de longe, que nem sabiam também, estavam orando por mim. Irmãos, e para a glória de Jesus, não me doeu uma unha enquanto saí nessa viagem. Voltamos, o irmão Ricardo já está em casa. Não encostamos uma unha em nada para nos prejudicar. Várias escadas subimos ali, morros, na cidade de Bento Gonçalves. Não doeu um músculo nem um nervo. É, nem faltou sono, nem faltou apetite, né, irmã Maria Augusta? Estivemos ali se alimentando da mesa, da família das irmãs, e várias casas onde chegava era só alegria. E é para quê, irmãos, isso? Para alegrar a carne? Para satisfazer o desejo dos olhos? Desejo de sair? Passear, viajar, não. Para sair se alegrar, para sair testemunhar, para sair buscar as coisas de Deus na nossa vida. E fomos e levamos uma porção e trouxemos outra porção. Trouxemos porção de Deus na nossa vida. Viajamos com perigos, com risco, mas Jesus nos guardou. Ele guardou nós. Ele socorreu nós. Olha, se tu tá com a tua casa inteira, tu tá com o teu telhado aí coberto, não está chovendo, não foi abalado a tua propriedade por um vento, por um vendaval, por um granizo, tu não foi atingido por nada, agradeça a Deus que guardou a tua cidade. Olha as previsões, ah, meu Deus, tenha misericórdia do nosso Rio Grande do Sul. O nosso pastor está aí pedindo socorro e orando, fazendo aí convite para a igreja, convocação para a igreja orar pelo Rio Grande do Sul. Ah, mas será que Deus é o Deus só do Rio Grande do Sul? Deus é o Deus do Rio Grande do Sul, Deus é o Deus de São Paulo, Deus é o Deus do Rio de Janeiro, Deus é o Deus do Brasil, Deus é o Deus do mundo. Lá onde está aqueles desastres, o irmão Ariel estava falando a palavra, que Abacuque dizia, Senhor, tenha misericórdia. Deste povo, ó Deus, tenha misericórdia deste povo rebelde. E Abacuque disse, aviva a tua obra no meio dos anos. Deus é Deus, irmãos, Deus é Deus tremendo. Se tu sabe que Deus é Deus tremendo, tu sabe. Deus, ele vai usar de misericórdia com a tua vida, vai te resgatar, vai te salvar.
vai te preparar. Deus abençoe a irmã Selmira, na cidade de Bom Progresso. E ela ia acessar a rádio. Não sei se conseguiu aí acessar a rádio, ouvir as palavras dessa mulher que ela encontrou ali na cidade de Bom Progresso. E a irmã Alzira está na escuta, hein, irmã? Isolina, Deus abençoe a irmã Alzira, sua mãe, a irmã Isolina, o pastor João, a irmã Gessi, ali em Bom Progresso. É, que Deus abençoe. Aqui disse assim: a paz do Senhor, nós aqui de alegria estamos na escuta do programa, que está uma benção. Eu, Tatiana e minha mãe Sueli. E pedimos o hino, caminhada com Sueli Ferreira. E o dois maná e oração por nós e nossa família. Deus abençoe a irmã. Se tivermos acesso aqui ao manazinho, estamos com a Bíblia na mão, mas vamos aqui deixar depois uma palavra para os irmãos. Deus abençoe a todos os irmãos que estão ouvindo, os irmãos sedenovenses, as irmãs do Círculo de Oração ali da cidade de Sede Nova. Eu quero dizer, irmãs, vocês ainda estão com a espada na mão. A irmã Ivone, aí a irmã Selmira, a irmã esposa do pastor, que eu não sei como é o nome dela, né? Mas parece que é Ruth. É, veio aqui um nome na minha mente, eu acho que é Ruth. Enviamos uma saudação a todas as irmãs de Sede Nova aí, né? A irmã Irani, a irmã Tereza, que há poucos dias anunciou aí que é ouvinte das programações. Deus abençoe a irmã Tereza, a irmã Dayana. Vamos ver se levamos o rádio aí, irmã Dayana, para a irmã. Deus abençoe a irmã Dayana, a irmã Tereza, que mora no bairro São José agora. E todos os irmãos aí, de perto da igreja. Não tem nome esse bairro, né, irmã Selmira? Senão nós mandava pelo nome aí. Deus abençoe os irmãos. E vamos dar uma pequena passada na cidade de Sede Nova. Depois vamos esperar o verão para, acho que agosto, vamos ficar aí uma semana com os irmãos, né? Para dar para ir na casa de cada um. Mas Deus abençoe os irmãos. Vamos ouvir aqui um belo louvor para a meditação de todos os que estão aí. É. Ouvindo, né? Este louvo, ouvindo a Rádio Renascer e a programação Vida Missionária, né? Vamos ver aqui o louvor que estamos para ouvir nesta tarde. É um louvor com as irmãs Falavinhas. Vamos ver aqui qual é o hino com as irmãs Falavinhas que vamos ouvir nesta tarde para o elevo espiritual das irmãs aí de Sede Nova. Vamos ouvir o louvor. Vitória final não é este louvor que eu quero ouvir. Jesus, o bom pastor, também não é este. Vamos escutar aqui um louvor com as irmãs Falavinha. Deus abençoe a todos os irmãos que estão ouvindo, vão mandando a sua mensagem aí. O telefone é 99054618. Ouça este louvor, então, para o seu elevo espiritual.

Aí começou as participações, né, de Sede Nova, irmão Gelson Cavalheiro. Que não vai ser só ele, né, que vai estar ligando. Deus abençoe, irmão Gelson, que diz que tem três rádios lá. Então é a alegria do crente, né? Como eu estava falando, né? O crente, ele tem alegria de ir para casa do Senhor. E ele tem alegria também de escutar a programação, né, no rádio, programação evangélica, e é o seu alimento. E Deus abençoe a vida dos irmãos. Vamos procurar aqui participações dos irmãos, né, no meio, né, que está divulgando aí a programação. Então, podemos aí, os irmãos podem participar através do Facebook, através do telefone, né, que temos aqui, e temos uma mensagem aqui, então, no Facebook. Vamos ver aqui de quem que é a mensagem, mas não está visualizando aqui a mensagem dos irmãos, né? É somente aí a publicação da programação, a mensagem do Facebook. E Deus abençoe a todos os programadores da Rádio Renascer, os irmãos que estão prosseguindo até que as portas estão abertas para a pregação do Evangelho, porque vai chegar um dia que as portas vão se fechar. Não vai ter mais um rádio aí, vai ser proibido, né? É, pode ser que seja depois do arrebatamento da igreja, né, que vai ser proibido a pregação do evangelho. É um homem que tem um nome chamado Anticristo. Ele vai proibir de falar no nome de Jesus Cristo. Está na escuta minha irmã Evanir, que já vai para o círculo de oração. A irmã Augusta também vai para o círculo de oração. Deus abençoe. E parece que aqui o irmão Irineu, na cidade aí de Panambi. Será que a Elda está escutando? Deus abençoe a vida da Elda, né? Olha, a batalha. Estamos aí numa corrente de oração e ajudando, né? Ela tem um tempo determinado, né, para Deus colocar nas nossas mãos aí a vitória completa, né? E está passando aí os dias de recuperação, podemos dizer, né? Não é mais dia de sofrimento, dia que ela entrou para essa batalha da cirurgia e já passou tudo aquilo. Agora é os dias de recuperação, renovo, né? Forças novas, forças novas. Agora é força nova. Aquela do passado, aquela força tu já teve a força para vencer aquela batalha. Agora é forças novas para se restaurar, levantar aí o ânimo, a alegria, a força de se encher o vaso, encher a vida. E Deus faz milagre mais do que nós possamos entender. Como eu tenho dito, né? Eu não estava assim pensando que ia passar um processo, não. E Deus restaurou a minha saúde. Só que foi assim o meu conversar com Deus no silêncio, sem ninguém saber, secretinho, dizendo: Jesus, como é que vai ser, Jesus? Será que é verdade que agora parou tudo, terminou tudo? E eu baixei minha cabeça e pude me humilhar para Deus, colocar meu rosto no pó. E aí eu disse: Jesus, me dá saúde, Jesus. Eu quero saúde, Jesus. Viva! Saúde, dias de vida. Quero viver com saúde. Mas um detalhe: eu quero viver para mim te servir todos os dias da minha vida. Segunda, terça, quarta, quinta, sexta, sábado, domingo, junho, julho, agosto, setembro, outubro, novembro, dezembro, 2026, 2027, 2028, 2029, até quando o Senhor me der vida? Os meus dias serão do Senhor.
A minha vida será do Senhor. Claro, não vão dizer que é aí que eu estou sozinha, não tenho compromisso. Tenho sim atividades para mim fazer. Mas o meu Deus, a obra de Deus, o prazer de servir a Deus em primeiro lugar, aí ele vai se responsabilizar pela minha vida, pela minha saúde. Ele vai dizer, é assim? Está aqui. Quando Jó, ele decidiu, ele disse, de Deus eu não recebo só o bem, eu posso receber também o mal, né? Posso receber de Deus, nós não podemos. E aí Deus disse, ah, Jó, tua fé é essa? Está aqui a tua saúde, estou te devolvendo a tua saúde. Estou devolvendo o que você perdeu e você vai glorificar a minha vida, vai glorificar a Deus. E Jó disse no último do

preencher esse vazio da tua alma, tu vai dizer, agora os meus olhos te verem. Os meus olhos te verem. Você vai ver a Deus, porque Ele vai estar presente. Ele vai estar presente contigo no teu lar. Ele vai estar presente contigo aí na tua cozinha, onde tu trabalha. Ele vai estar presente contigo no quarto, onde tu dorme. Tudo Deus vai completar na tua vida, realizar, por encher. Ele vai ter a totalidade na tua vida. Não vai ser uma parte para o desânimo, uma parte para a tristeza, uma parte aí para a dor. É, você duvidando, não, tire tudo. Ele vai ter a totalidade na tua vida e o nome dele vai ser glorificado. Os anjos, os serafins, os arcanjos, quando Isaías viu, ele disse, eu vi os serafins voando e cantando e dizendo, santo, santo, santo é o Senhor dos Exércitos. Que você possa estar aí agradecendo a Deus.

Deus abençoe a irmã Maria Rodrigues, então, que está na escuta aqui em Independência. E você vai estar louvando a Deus junto com os irmãos este louvor aqui, muito maravilhoso. Que Deus abençoe os irmãos. E a irmã Rosinha aí do bairro Ipiranga, já vou ligar para a irmã enquanto canto esse louvor.

Deus abençoe a irmã Rosinha do bairro Piranga, estamos orando aí, o seu irmão Ervino, está pedindo a oração, né? O irmão está batalhando aí para a libertação sobre o vício, né, do cigarro, e Deus é aquele que liberta. Jesus disse: conhecereis a verdade e a verdade vos libertará. É, então, o que liberta é a verdade. Quando a pessoa deseja se libertar, vai realmente buscar a verdade, e a verdade ela liberta de todo mal, né? Temos que estar confiado que é Jesus que liberta, né? Não podemos pensar até nas nossas forças, né? Capacidade. Mas aqui agora são 14 horas, né? Estamos aqui no intervalo da programação. Vamos estar meditando com os irmãos esses versículos que eu tenho lido há alguns minutos. Vamos rodar mais uns louvores. E para a programação ser completa nesta tarde, vamos estar meditando aqui nessa palavra que eu tenho lido. Nós vimos aqui esse título, né? Muitos dizem a oração sacerdotal. Sacerdotal. É, você sabe aí que tem alguém que ora por você, né? Tem alguém que tem o um compromisso de orar, né? O que que é orar, né? Não é só a pessoa chegar e colocar as mãos, dizer umas palavras para aquela outra pessoa. Né? Muitos dizem até ser abençoado. Eu fui abençoado por fulano, fui abençoado pelo pai, pela mãe. O pai e a mãe me deu a benção, meu avô me deu a benção. Mas essa oração sacerdotal, né? Temos a oração sacerdotal que Jesus fez, essa oração. É, muitas vezes nós temos, irmãos, sempre temos algum lugar, tem alguém que tem esse compromisso de orar por alguém, né? Esta oração chega diante de Deus e tem poder. Essa oração chega diante de Deus e tem, ela é uma oração com clamor, né? Com súplica. É uma oração com compaixão, pedindo por alguém um livramento, um milagre, né? Imagina, irmãos, que Jesus é ele sendo, ele disse quando ele ressuscitou: é-me dado todo o poder. Em meu nome curarão os enfermos. Jesus, ele não disse que ele tinha poder. Não disse eu tenho poder. Ele disse: é-me dado todo o poder no céu e na terra. Foi Deus que deu o poder para Jesus. Ele não veio do céu sozinho, não. Ele veio enviado do céu, né? Para ter compaixão da humanidade, ter compaixão do povo. Quantas vezes, irmãos, Deus nos envia para nós termos compaixão de alguém. E Jesus, ele foi enviado, ele chamou seus discípulos, chamou ele, deixou como apóstolo, deixou como discípulos aqui na face da terra, como ensinadores. Como disse aqui, Pedro era aquele que representava a igreja. Como aqueles que levantaram a obra de Deus. Mas pensa que eles foram só fazer a obra de Deus. É, os discípulos foram só fazer a obra de Deus. Amém, glória a Deus. Deus me chamou para obreiro, para discípulo. Tem muita gente que sente glória, sente-se exaltado por ser chamado para fazer alguma coisa na obra de Deus, por ser dirigente. Quantos às vezes, né, se posicionam aí, se orgulham de ser alguém que Deus chamou. Mas o próprio Jesus, Deus enviou ele para fazer algo. É, e Jesus não se orgulhou, não.
Jesus sofreu, padeceu perseguição, padeceu afrontas, calúnias, por amor às nossas vidas, por amor à obra do Pai. Ele foi para a cruz, foi morto. É. E as mulheres foram lá chorar ao pé da cruz, chorar lá. E ele disse, a mãe de João. E ele disse, mulher, não choreis por mim, choreis por vós e por vossos filhos. Não choreis por mim, eu vim para sofrer. Eu vim para pagar o preço da salvação da humanidade. E os discípulos, a mesma coisa, foram chamados para sofrer, por sofrimento. João foi chamado para o sofrimento. João Batista foi chamado para ser decapitado. Paulo foi chamado. Pedro foi chamado. É, para sofrer, para levar o evangelho. Mas sabe o que, que era a força dos discípulos para vencer? Sabe qual é a força daquele que sai fazer a obra de Deus, fazer algo para Deus? Está aqui no capítulo 17 de São João. Diz assim: estando eu com eles no mundo, guardava-os em teu nome. Tenho guardado aqueles que tu me deste, e nenhum deles se perdeu, senão o filho da perdição, para que a escritura se cumprisse. Mas agora vou para ti e digo... Vamos ver aqui a letra meia miudinha dessa Bíblia. Mas agora vou para ti e digo isso no mundo, para que tenham a minha alegria completa em si mesmo. É? Então, quando Jesus estava com os discípulos, ele guardava eles, ele dizia para Pedro, guarda a espada, Pedro. Guarda a espada. Quando ele estava na mesa para tomar a Santa Ceia, ele disse, um de vós há de me trair, como aqui diz esse versículo que eu tenho lido, nenhum deles se perdeu, somente aquele, o filho da perdição. Um de vós há de me trair. Jesus tinha poder ali para Judas se arrepender e ele perdoar Judas e ele não precisar ir para tirar a sua própria vida. Mas agora Jesus fazendo essa oração por nós, para nós ter força hoje, para os discípulos ter a força de seguirem, de continuarem a obra. Jesus fez esta oração e disse para Deus, mas agora eu vou para ti, Senhor, meu Pai. Eu quero que o Senhor dê força para eles. E disse aqui, dei-lhes a tua palavra e o mundo os aborreceu, porque não são do mundo, assim como eu não sou do mundo. Não peço que os tires do mundo, mas que os livre do mal. A oração essa de Jesus, ele chorou, ele clamou, ele explicou para Deus, ele falou para Deus sobre os seus discípulos. Ele disse, eu não peço que tire eles do mundo. Quantos dizem, eu quero morrer para não sofrer. Chega, quero morrer para não sofrer. Mas aqui Jesus disse, eu não peço que os tire do mundo. Eu peço que os livre do mal. Oh, irmãos, muitas vezes nós não podemos pedir para morrer, para não sofrer. Eu quero morrer para não ter sofrimento. Mas às vezes é no sofrimento, é na angústia que nós podemos testemunhar de Jesus. É, nós vimos aqui que os discípulos todos sofreram. É. Eu não sei a história de cada um, mas se os irmãos forem procurar, tem a história de cada um. Um morreu de cabeça para baixo. Foi Pedro que disse que não queria morrer, igual Jesus, ele não merecia, ele queria morrer de cabeça para baixo, foi crucificado de cabeça para baixo. É, então, irmãos, ele disse aqui, e eu não rogo somente por estes, mas também por aqueles que pela sua palavra hão de crer em mim, em mim.
pela sua palavra, hão de crer em mim. Oh, glória! Tu ouve a palavra de Deus, e tem um versículo que diz que a fé vem pelo ouvir, e o ouvir da palavra. Então, aqui Jesus disse, eu não rogo só por esses, Pai, só pelos 11. Meu Deus, meu Pai, são 11 discípulos, Pai, mas eles vão fazer a Tua obra, eles vão ficar aqui no mundo, eu vou para o Pai, eu não sou do mundo, eu vou subir, eles vão ficar. Mas eu não rogo só por estes, eu rogo por aqueles que hão de crer em mim pela Tua palavra. Eles hão de crer, eu rogo por eles. Eu rogo por eles que hão de crer em mim pela Tua palavra. Tu podes saber que tu tens escutado a palavra de Deus, tens escutado a leitura da Bíblia Sagrada. São palavras eternas. São palavras que são tesouro, como diz a Bíblia, que são fixadas como martelo, são bem fixadas no coração do homem. O homem, a mulher tem um coração que quando a palavra de Deus toca, toca, ela entra, entra, entra. E essa palavra faz você crer, crer. Crer em Jesus. Por que crer em Jesus, irmãos? Porque Jesus diz que aquele que crê nele, ele também fará as obras que Jesus faz. Eles imporão as mãos sobre os enfermos. Eles falarão novas línguas. Eles expulsarão os demônios. E ainda tem mais uma coisa. Eles herdarão a vida eterna, a salvação. Então essa palavra ela é impregnada na tua vida. E aquele que hão de crer em Jesus, pela palavra dele eu quero te dizer. Jesus rogou por ti. Jesus pediu a Deus por ti. Jesus, a oração dele está funcionando hoje. A oração dele está sendo respondida hoje. Ele rogou ao Pai por ti. Deus está te alcançando. Deus está te falando. Deus está te cuidando. Deus quer te salvar. Deus quer te trazer para o caminho certo. Deus quer te dar oportunidade de tu aceitar a Ele, aceitar a Jesus. Ir para o caminho que vai te dar o descanso eterno, não o sofrimento eterno, o descanso eterno. Você tem prazer em servir a Deus. Deus, ele vai te dar a vitória que este mundo não conhece. São vitórias espirituais na nossa vida. Deus abençoe os irmãos. E aqui diz a palavra que Jesus, ele orou pelos seus discípulos para dar proteção e alegria. Saiba que ele orou por você para te dar proteção e para te dar alegria. Jesus, ele orou por nós também, irmãos, para nós livrar do mundo, da corrupção, das coisas que Deus não se agrada. Deus, Jesus orou por nós. Jesus orou por nós para nos dar a santificação da nossa vida. Nós não podemos, irmãos, ter uma vida de qualquer forma, de qualquer maneira, não. Jesus orou por nós. Ele disse aqui, santifica-os na verdade, porque a tua palavra é a verdade. Né? Então, a oração que Jesus fez, irmãos, ele fez pelos seus discípulos. Ele fez pela sua obra, ele fez por nós e ele fez pelas gerações vindouras. Sabe, irmãos, que nós temos que orar pelos nossos descendentes. Você tem que orar pela tua família, você tem que crer na tua oração, que você também vai orar, vai fazer uma oração como Jesus fez. É, para que alguém seja abençoado. Temos que crer na oração sacerdotal. Deus abençoe a tua vida. Vamos estar ouvindo mais um louvor aqui, logo vamos estar fazendo a oração da fé. Que você possa meditar neste louvor que eu gosto muito, que é o hino 125 da nossa harpa cristã, que canta Os Irmãos Lionel, quem dera hoje vir. Vamos estar
ouvindo então este louvor.

Agora estamos no momento final da programação, né? Deus abençoe a vida dos irmãos. Agradecemos a todos aí. Talvez ficou alguém que eu não mencionei a tua mensagem, né? Tua participação. Mas na medida aí da condição aqui de atendermos a ligação, nós passamos aqui a ligação de cada irmão. A irmã Marlene Scherer, me parece que eu não passei a participação da irmã Marlene Scherer aqui, né? E a irmã Genês, passei. Deus abençoe as irmãs que estão ouvindo, os irmãos do bairro Piranga. E agora nós vamos orar, né? Eu vou fazer uma oração aqui, ó. E não é a oração de Jesus, mas se Jesus mandou, né, nós orarmos pelos outros, vamos orar. E é Deus que ouve a nossa oração, não é eu que vou fazer alguma coisa por você. E quero pedir a oração dos irmãos, então, né, em favor de todos que estão pedindo oração, enfermo, a Noeli, de 3 de maio, né, acho que eu não participei aqui, não li a participação dela. Deus abençoe a Noeli, a vida Sheila. É, graças a Deus pela vitória que Deus tem dado ali para ela. Também estão enferma. E a Maria, minha cunhada, está um pouco enferma e será de aniversário dia 26 agora, bem nos próximos dias. E Deus pode dar uma vitória para Maria ali, né? Conceder anos de vida e saúde, é o melhor presente de Deus. Também a Elda, agradecer a Deus pela vida dela, estar orando por ela, né? Vamos estar orando sim, sempre, né? E Deus vai dar vitória. Agradecemos a Deus pela vida dos irmãos todos, né, que estão conosco nesta tarde. E vamos orar, né? Vamos orar pelo irmão Ervino aí do bairro Piranga. E tem a irmã Maria Rodrigues, pediu oração pela sua família, pelas filhas, netos. Deus abençoe, irmã Maria Rodrigues. Vamos estar orando por você. Posso não mencionar o nome de cada um na oração, mas o desejo do teu coração, do meu coração, por você. Jesus orou pelos seus discípulos e a oração dele ficou valendo. Não é decorada, não. É a expressão dele para Deus, o desejo de Jesus para conosco. Ficou vivo. Diz que a oração, ela é depositada numa taça. É como ouro. As lágrimas, os pedidos são depositados diante de Deus. E tem oração que está sendo respondida, feita há muito tempo. Deus vai te dar uma vitória para você nessa tarde. Vamos estar orando juntamente comigo, a súplica que tu faça. Deus vai te responder, ó Pai, no nome de Jesus, teu amado filho, que veio este mundo abrir essa porta, dar intercessão a ti, ó Deus, mediante a fé que temos em ti, Senhor, pelo nome de Jesus, que ali na cruz do Calvário, Senhor, Ele fez um sacrifício vivo e poderoso, Pai. Vivo, um sacrifício que salva, que liberta. O Senhor disse ali que na cruz do Calvário Ele levou as nossas dores e as nossas enfermidades, os nossos problemas, o castigo que nos traz a paz estava sobre os seus ombros ali. E pelas suas pisaduras nós fomos sarados. Ó Deus, eu levo a vida desses irmãos que pediram a oração. Nossa Senhora, nossa humilde oração a ti, Pai, em favor deste irmão, dessa irmã, esse que está enfermo, a minha cunhada Maria ali, Jesus. Ó Pai, intercede, Jesus, por ela. Meu Deus, o Senhor orou por ela ali no monte, Senhor das Oliveiras, a oração sacerdotal. Eu levo os pedidos de oração a Elda, que está enferma, Senhor. Dê vitória para ela, meu Deus. Estende as tuas mãos para levantar ela, Senhor, de toda fraqueza, de todo desânimo, de toda tristeza. Tira ela, Senhor. A irmã Maria Rodrigues pediu oração pela sua família. O irmão Ervino pediu oração pela libertação da sua vida. Pai, são quantos que pedem a oração, Pai? Quantos, ó Deus? Eu sei, Senhor, que o Senhor vai dar vitória para essas pessoas, mesmo que eu não sei aqui este irmão, o nome dele, essa irmã, os irmãos aqui de Independência, de Sede Nova, os irmãos estão enfermos. Pai,
Trabalha lá no lar, lá na casa, lá na família. Senhor, abre portas. Senhor, socorre os necessitados, aqueles que crerem na tua palavra, Pai. Essa oração, Pai, que nós podemos fazer a ti, Pai, temos a liberdade. Temos, Senhor, o acesso a ti, ó Deus. Através de Jesus Cristo, temos o acesso a ti, ó Pai. Para orar e pedir, Senhor, o Senhor diz que aquele que pede, recebe. Aquele que busca, encontra. Aquele que bate, se abre. Pai, nós pedimos a ti no nome de Jesus, Pai. Nós buscamos a ti no nome de Jesus. Estamos batendo e o Senhor vai abrir a porta, Pai. O Senhor vai dar vitória. Para a glória do teu nome, Jesus, o Senhor vai ter... Pai, uma bênção, uma resposta para cada oração. Em nome de Jesus, em nome de Jesus. Até quarta-feira, programação Vida Missionária. E temos o sábado, o programa 7 da manhã, bem cedinho, irmão, 7 da manhã. O programa Testemunhos que Edificam. Às vezes os irmãos já ouviram no celular, na internet, no, na televisão, no YouTube, os testemunhos que tenho rodado aqui. Mas tem uma palavra que vai tocar na tua vida, nesses testemunhos. Tem uma palavra, às vezes a gente fica com uma palavra. Tu pode ouvir todos os quinta-feira e os domingos, na igreja, a mesma palavra. São João 13:16, no outro domingo, tu vai lá ouvir a mesma palavra e tem uma palavra que vai falar contigo. Nós somos desde criança ouvintes da mesma palavra, mas quando... Nós lemos ela e ouvimos ela de novo, ela tem nova mensagem, ela tem nova alegria para nós, ela tem alegria, força e poder para te dar vitória. Então ouça as programações da Rádio Renascer, é quarta-feira, é segunda, todos os dias tem programa de rádio. Deus abençoe, muito obrigado pela tua audiência, fiquem até lá, até sábado, na paz do Senhor.

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1: Pois bem, estamos iniciando mais um programa, O Semeador. Diretamente de 3 de maio, através da Rádio Renascer, 91.3. Está sintonizado aqui na rádio em 3 de maio. Está muito bom o som, graças a Deus. Estamos iniciando essa programação em nome de Jesus. Pedimos que os irmãos que estão na audiência querem ligar para cá. O nosso telefone é 996-1447-93. Vamos repetir, 996-14-47-93. Esse é o nosso número. Graças a Deus que o Senhor nos deu mais uma oportunidade para estarmos entrando no lar dos nossos queridos irmãos e amigos que ouvem a nossa programação. Louvamos a Deus por este privilégio que nos concede de termos a oportunidade de estar falando das grandezas do Senhor. Graças a Deus pela Rádio Renascer, que está transmitindo a nossa programação e as demais programações que a rádio tem. Tá bom? Então, que Deus abençoe a todos vocês, em nome de Jesus. Que Deus abençoe a todos. Estamos iniciando a nossa programação nessa tarde.
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0: passeia.
1: Graças a Deus, nós temos uma ligação de Maria Rodrigues de Independência, está na sintonia e pede oração por nós, por ele, por ela, por sua família. Nós vamos estar orando no final do programa. Ora junto com nós e Deus vai te abençoar. Tá bom, irmã Maria? Deus te abençoe. Força, graça do céu. Muito obrigado, irmão, pela sua ligação. Deus te abençoe. Vamos dar início na parte do louvor. Nós temos aqui uns hinos programados. Vamos ouvir o primeiro louvor nessa tarde. E vamos oferecer para a nossa irmã que pediu um lindo louvor. Esse aqui é muito bonito. Olha só. Vamos ver. Finais dos tempos. É. Nós estamos nos finais dos tempos mesmo. Graças a Deus.

Temos recebido a ligação do irmão Jonas de Três Passos, está na audiência do nosso programa. Muito obrigado, irmão. Está assistindo nosso programa lá em Três Passos. Muito obrigado. Também temos um irmão aqui no nosso Facebook, o irmão Valmir Pereira. Ele é de Santo Augusto. Ah! Que Deus te abençoe, irmão Valmir. Muito obrigado, meu. Ele pede um louvor com Daniel Samuel. E eu vou ver se eu acho ele aqui. Vou rodar para ti, tá bom, irmão? Muito obrigado, irmão, pela sua audiência. Que Deus te abençoe maravilhosamente. Esse querido irmão a gente conhece desde criança. Seus pais. Se criamos junto com o pai dele, com a mãe dele. Conheci quando eles eram solteiros ainda. Que coisa séria, né? Eles já estão na glória, mas eu estou aqui ainda, fazendo essa programação, pela misericórdia de Deus. Tá bom? Eu vou procurar um hino para ti, então, Vanessa, e vou rodar. Se eu encontrar ele, eu vou rodar. Eu tenho ele aqui, mas eu tenho que procurar ele. Se eu achar aqui, eu vou rodar para ti, tá bom, irmão? Muito obrigado. Também tem mais um que entrou agora aqui, o irmão. Milton. Júnior. Muito obrigado. Boa tarde, irmão. Que Deus te abençoe na audiência do nosso programa. Muito obrigado pela sua audiência. Que Deus te abençoe. Tá bom, irmãos? Vamos ouvir mais um louvor e eu vou procurar o hino que o irmão Valmir pediu. Tá bom? Vamos rodar o louvor aqui agora. Vamos rodar o louvor.

Graças a Deus. Lindo louvor que nós acabamos de ouvir. Eu encontrei o hino aqui, irmão Valmir. Vou rodar para ti. 30 peças de prata com Daniela e Samuel. Esse hino é muito lindo. Tá bom, irmão? Ouça então esse louvor.

belo louvor que nós acabamos de ouvir a pedido do irmão Valmir ali de Santo Augusto. Muito obrigado, irmão. Que Deus te abençoe. Nosso telefone está aqui à disposição. Quer ligar para cá? Pode ligar. Também o nosso Facebook. Temos o irmão Milton Júnior. Está nos assistindo. Boa tarde, disse, irmão. Boa tarde, que Deus te abençoe. E todos os irmãos que estão ligadinhos na Rádio Renascer, para o nosso abraço, nosso carinho, pela audiência de todos vocês. Graças a Deus pela vida de cada um. Pela vida dos irmãos que estão ligados conosco através da Rádio Renascer, também do nosso Facebook. Que Deus abençoe a todos vocês em nome de Jesus. Os programadores da Rádio Renascer, todos, indistintamente. Graças a Deus pela vida de cada um.

Vamos ouvir mais puro amor. O mais puro amor quem tem é Jesus, graças a Deus.

graças a Deus. Por amor, Jesus deu a sua vida por nós. E tem um versículo áureo da Bíblia, é no capítulo 3, versículo 16, de João, o evangelista João, escreveu o que Jesus falou. Ele disse: porque Deus amou o mundo de tal maneira que deu seu Filho unigênito para que todo aquele que nele crê não pereça, mas tenha a vida eterna. Essa é a demonstração do amor de Deus para com nossas vidas. Então, Ele quer que nós amamos a Ele acima de todas as coisas. Eu sei que quando Jesus falava aos discípulos, ele disse que aquele que não amar mais a ele que a família, que os filhos, não é digno dele. Então, nosso amor por Jesus Cristo tem que ser um amor infinito, um amor sem fim. Amar a Jesus acima de tudo. Graças a Deus por isso. Hoje eu vou falar um pouquinho sobre esse assunto. Quando Jesus perguntou para Pedro: tu me amas, Pedro? Ele disse: Senhor, tu sabe que eu te amo. E graças a Deus que Jesus sabe de tudo. Antes que nós falamos, ele já sabe. O que o salmista falou no capítulo 139, ele disse assim: que o Senhor conhece o nosso assentar, o nosso levantar. O Senhor sabe tudo de nós. Não adianta nós querer esconder do Senhor nada. Antes que haja nos nossos lábios uma palavra sequer, Ele já sabe do intento do nosso coração. Porque Ele nos conhece por dentro e por fora. Sabe quem somos? Não adianta você querer fugir da presença de Deus. Não. Graças a Deus que temos um Deus que pode nos socorrer, pode nos ajudar. Pode ajudar você

a mim, a todos quantos crerem na sua palavra. Graças a Deus. Que Deus nos abençoe maravilhosamente nesta tarde de quarta-feira, quando são 14 horas e 59 minutos. Quase 15 horas. Quase 3 horas da tarde. Que Deus abençoe a todos os nossos queridos irmãos, amigos, que estão sintonizados na Rádio Renascer 91.3 e também estão nos assistindo pelo nosso Facebook. Irmão Valmir, irmão... deixa eu ver o nome dele. Milton Júnior. Deus abençoe maravilhosamente. Pois bem, vamos continuando com o nosso programa. Vamos ouvir mais um louvor agora. Vamos ouvir aqui um hino lindo que tem aqui. Tá bom, querido? Que Deus abençoe vocês. Em nome de Jesus. A história de um jovem. Vamos ver.

0: né?
1: Graças a Deus, lindo louvor que nós acabamos de ouvir. Amor, Deus quer nos dar amor. E ele demonstrou seu grande amor quando ele disse: ninguém tira a minha vida, mas eu a dou. Ele deu a sua vida para nos salvar, para nos resgatar, para termos uma nova vida hoje. Graças a Deus, que amor tão grande que ele demonstrou, morrendo por nós na cruz do Calvário, para nos garantir a salvação, a vida eterna. Graças a Deus que nos salvou. Graças a Deus que nos deu conhecimento da verdade. E estamos falando do grande amor de Deus para com as nossas vidas. Graças a Deus. Que Deus abençoe a todos vocês, em nome de Jesus. Pois bem, nós vamos rodar um hino agora em espanhol para nossos irmãos argentinos que estão na audiência do nosso programa, especialmente para os irmãos aí da Rádio Nascer, que estão... eles estão nos assistindo, levando ao ar a programação. Está muito bom o som da Rádio Nascer aqui, 3 de maio. Graças a Deus pela vida de todos vocês. Então vou dar um hino espanhol agora aqui para todos vocês. Vamos ver. É muito lindo esse hino que nós vamos rodar. Tá bom? Ouça pela misericórdia de Deus. Vamos ouvir.

Graças a Deus, lindo louvor que nós acabamos de ouvir em espanhol. Oferecemos esse hino para todos os irmãos argentinos. Que Deus abençoe a todos que estão na audiência da nossa programação. Eu sei que tem uma audiência muito grande na Argentina, a Rádio Nascer. E esse tempo atrás eu estive lá na Argentina, em quantos lugares por lá? E quanta gente que vinha me cumprimentar. E alegre por me conhecer, ouvi o programa, não me conheciam, então, uma benção de Deus, graças a Deus, que Deus abençoe a todos vocês, em nome de Jesus, que Deus abençoe a todos os queridos irmãos que estão dentro da nossa programação, tá bom, irmãos? Que Deus abençoe a todos vocês, em nome de Jesus, graças a Deus, quando são 15 horas e 13 minutos.

Graças a Deus. Lindo louvor que nós acabamos de ouvir. Deixe essa vida triste, disse o cantor. Os irmãos que cantaram, Jesus te ama, não fique reclamando. Sabe que às vezes os crentes só aprendem a reclamar de Deus. Só sabem reclamar. Quando chove, reclamam da chuva. Quando faz sol, reclamam do sol. Quando faz frio, reclama do frio. Quando faz calor, reclama do calor. É só Deus para entender esse povo. Mas graças a Deus que lá o frio dá o calor, é Ele que manda a chuva, é Ele que manda o sol. E a Bíblia diz que Ele manda o sol para todos. E a chuva também para todos. É, graças a Deus por isso. Então nós vamos continuando com a nossa programação quando são 15 horas e 18 minutos. 15 horas e 18 minutos. Hoje é dia, deixa eu ver, hoje é dia de 15, hoje é dia 18, hoje é dia 22 de julho, graças a Deus, tá passando o tempo, o tempo passa, não adianta, temos que fazer alguma coisa para Jesus enquanto é dia. Jesus disse assim, olha, trabalhar enquanto é dia, porque a noite vem quando ninguém mais poderá trabalhar. Nem que queira, não pode. É noite. Vamos aproveitar o tempo que Deus nos dá, vamos fazer alguma coisa para o Senhor. Tá bom, queridos? Que Deus abençoe a todos vocês em nome de Jesus. Vamos ouvir mais um louvor? Vamos? Vamos ouvir esse louvor aqui.

Graças a Deus. Lindo louvor que nós acabamos de ouvir com os irmãos Leonel. Que Deus abençoe a todos vocês. Vamos continuando com a nossa programação quando são 15 horas e 22 minutos. Passa o tempo, graças a Deus, que Deus queira nos abençoar maravilhosamente. É. Vamos ouvir mais um louvor agora aqui.

graças a Deus, lindo louvor que nós acabamos de ouvir. Que Deus queira abençoar a todos os queridos irmãos que estão ligadinhos na Rádio Nascer e também no nosso Facebook. Graças a Deus pela vida de todos que estão ligados na Rádio Nascer, também no nosso Facebook. Que Deus abençoe a todos vocês em nome de Jesus. Vamos continuando com a nossa programação, quando são 15h27. Vamos ouvir mais um louvor aqui. Natureza divina. Vamos ouvir.

0: você.
1: Muito bem, temos mais alguém nos assistindo no nosso Facebook, Rosemar, meu filho ali de Santa Rosa. Paz do Senhor Jesus Cristo, meu amigo, pai. Meu Deus, muito obrigado, Rosemar, pela sua audiência. Que Deus abençoe. Ele pede, ele diz aqui, ó, não esqueça do povo de Santa Rosa. É, um abraço a todos. É, vamos ouvir um louvor para honra e glória de Jesus e de, que sirva de bênção para os irmãos de Santa Rosa que estão na audiência da nossa programação. O irmão Antônio Marques Filho, ele sempre está na audiência. Que Deus te abençoe. Todos que estão ligados na Rádio Renascer, também no nosso Facebook. Que Deus abençoe a todos. Vamos rodar mais um louvor agora aqui. Vamos rodar um hino. Vamos rodar. Não, não, esse não. Vamos rodar outro aqui. Vamos rodar mais um louvor e logo estaremos falando a palavra de Deus. Tá bom, querido? Quando são 15 horas e 32 minutos.

Pois bem, chegou o momento de nós falarmos a palavra de Deus. Vamos ler os versículos que eu li no início aqui. Vamos ler no Evangelho de Jesus Cristo, conforme escreveu João, no capítulo 21, e os versículos 15 até o 17. Disse Jesus para Pedro: e depois de terem comido, perguntou Jesus a Simão Pedro: Simão, filho de João, amas-me mais do que a estes outros? Ele respondeu: sim, Senhor, tu sabes que te amo. Ele disse: apascenta os meus cordeirinhos. Tornou a perguntar-lhe pela segunda vez: Simão, filho de João, tu me amas? Ele respondeu: sim, Senhor, tu sabes que te amo. Disse Jesus: pastorei as minhas ovelhas. E a terceira vez Jesus lhe perguntou: filho de João, tu me amas? Pela terceira vez, tu me amas? Respondeu-lhe o Senhor: tu sabes tudo, todas as coisas, tu sabes que te amo. E Jesus lhe disse: apascenta as minhas ovelhas. Por que será que Jesus tinha que perguntar para Pedro três vezes se ele amava Jesus? Será que ele não sabia que Pedro amava ele? Claro que ele sabia. Ele sabe o tamanho do amor que nós temos pelo Senhor. Não precisamos dizer que amamos, mas nós temos que demonstrar esse amor. E aqui nos dá uma lição que Jesus perguntou essas três vezes para Pedro para ver se ele amava mesmo a Jesus. A primeira pergunta que ele fez foi, daí ele disse assim: tu sabes que eu te amo. E o que Jesus disse para ele? Tu me amas? Ele respondeu: sim, Senhor, tu sabes que te amo. Disse-lhe Jesus: pastorei as minhas ovelhas. Primeiro ele perguntou. Vamos ver o que Jesus perguntou. Amas-me mais do que esses outros? Respondeu: sim, Senhor, tu sabes que te amo. E ele disse: apascenta os meus cordeirinhos. Vou dizer uma coisa. Se nós não amarmos a Jesus de maneira incondicional, porque muitas pessoas dizem: não, eu amo a Jesus, eu faço a obra de Deus por amor e tal. Mas não é bem assim. Olha o que Jesus disse para os discípulos: de graça recebei, de graça dai. Quando a igreja de 3 de maio teve um problema aqui, então um pastor foi designado pela convenção para vir para 3 de maio. E aí ligou para o irmão a cobrar, não tinha dinheiro, não sei se tinha dinheiro ou não tinha, mas não pagou nem o telefone, ligou a cobrar para o irmão, perguntando. Olha a pergunta que ele fez. Ele perguntou assim: a igreja de vocês aí em 3 de maio tem casa para morar? O irmão respondeu: não, não tem. Tem carro? Não, não tem. Daí ele disse: e as entradas?
As entradas estão poucas. Então eu não quero esse rapador aí. Ele estava interessado, não era no fazer a obra de Deus. Ele estava interessado quanto ele ia ganhar para vir fazer a obra de Deus. É o que a gente vê nesses dias. E como é que fica se Jesus disse, de graça recebeste, de graça dai. Mas eles leem a Bíblia, porque a Bíblia tem tudo que nos ensina para agradar a Deus, para fazer a vontade de Deus como Ele quer que seja feita. Então eles leem a Bíblia e encontram um versículo que diz assim, digno é o trabalhador do seu salário. Daí o trabalhador, o pastor está trabalhando, tem que ganhar, lógico que ele tem que ganhar. Mas e por que que ele tem que ganhar esse balaio de dinheiro? Por quê? Por que será? Porque é digno do trabalhador, é claro, que emprega o evangelho, que viva do evangelho. Ele está trabalhando para Jesus, a igreja tem que sustentar ele. Mas, e como é que fica aquele... Aquilo que a Bíblia diz, trabalhar é pelo amor. E a Bíblia tem um versículo, não faça nada por torpe ganância. Como é que fica daí? Como é que estão fazendo a obra de Deus? É para ganhar almas para Jesus ou é para ganhar dinheiro? Oh, meu Deus, tem de nós misericórdia. Então, queridos, vamos ver como é que estamos fazendo a obra de Deus. Estamos fazendo por amor, na verdade. Por que que Jesus tinha que perguntar 3 vezes para Pedro? Por quê que ele perguntou? Porque ele queria saber de verdade se Pedro amava ele mesmo. Então, a primeira vez que ele perguntou, ele disse, apacenta meus cordeirinhos. Depois perguntou de novo, vamos ver o que ele disse daí. Olha o que ele disse para Pedro. E pela segunda vez ele perguntou. Ele disse-lhe, pastorei as minhas ovelhas. Se tu me amas, cuida das minhas ovelhas também, não só dos cordeirinhos. As ovelhas também. Então é isso, porque o amor de Deus é que nos constrange. Então, queridos, vamos ver como estamos fazendo a obra de Deus. Não podemos fazer só para troco de dinheiro, não. Deus sabe que nós precisamos do dinheiro. Sabe? Claro, podemos viver sem dinheiro. Não tem como. Mas a Bíblia tem um versículo que diz, não ameis o dinheiro em que há contenda, em que há corrupção. Não, o amor ao dinheiro é a raiz de todos os males. Quanta gente, por amar o dinheiro, faz qualquer coisa para ganhar ele. Não podemos fazer qualquer coisa, temos que fazer o lícito. O que é lícito, tudo bem. Mas não podemos amar o dinheiro. Porque precisamos dele, mas não precisamos ter amor nele. Amar a Deus sobre todas as coisas, como disse Jesus. Então, como ele perguntou para Pedro, você me ama, Pedro? E Pedro disse, tu sabe que eu te amo. Ele sabe que nós amamos bastante ou pouco. Ele sabe. Mas nós devemos amar o Senhor acima de todas as coisas. Eu lembro de um pastor que tinha ele dizia para os filhos dele, ele amava mais a Jesus que a família dele. E os filhos foram crescendo e ouvindo ele sempre falar isso. E um belo dia eles perguntaram, se reuniram e perguntaram para o pai dele. Meu pai, por que que o senhor diz que ama a Jesus mais do que nós? Se nós somos seus filhos, o senhor diz que ama mais a Jesus do que a nós. A resposta dele foi a seguinte, eu amo mais a Jesus do que a vocês,
Porque o dia que eu morrer, vocês vão me levar lá para o cemitério, vão me deixar lá, nunca mais vão lá me ver. E Jesus não, ele vai comigo até a eternidade. Então por isso eu amo mais ele do que vocês. E Jesus foi bem claro quando disse que quem amara mais a mulher, o filho, do que a ele, não é digno dele. Então o nosso amor deve ser mais a Deus do que qualquer outra coisa. Mais do que a nossa família, mais do que os nossos filhos. Então, quando nós amamos a Jesus, nós fizemos o que Jesus disse. Apascenta meus cordeirinhos, apascenta minhas ovelhas. É só o amor de Deus que faz nos fazer a obra de Deus. Se nós não amarmos a Deus, nós não faremos a obra dele. Podemos fazer, mas muitas vezes fazendo com segundas intenções. Mas não. E a Bíblia tem um versículo que diz que tudo que nós fizermos, fazeis como a Deus, não como o homem. Porque o homem não pode recompensar-nos, não pode pagar-nos. Mas o Senhor pode recompensar-nos e dar-nos aquilo que precisamos. Porque Ele é Deus. Graças a Deus. Que Deus abençoe a todos vocês que estão nos ouvindo. Nós estamos pregando a palavra de Deus a tempo e fora de tempo. Toda hora que nos dá a oportunidade, vamos falar do amor de Deus. E Jesus amou o mundo de tal maneira que deu seu Filho unigênito para que todo aquele que nele crê não pereça, mas tenha a vida eterna. Que Deus tenha de nós misericórdia, nos ajude a fazer a obra do Senhor enquanto é dia. Porque a noite vem quando ninguém mais poderá trabalhar, nem que queira. Mas vamos aproveitar o tempo que nós temos a fazer algo para Deus enquanto é dia, enquanto há tempo. Graças a Deus, que Deus queira nos abençoar. Que Deus queira abençoar a todos nossos queridos irmãos que estão na audiência da nossa programação. Que Deus abençoe a todos, que Deus ajude, dê saúde, dê força, dê graça, e esteja com todos vocês. Que Deus abençoe a Rádio Renascer, que está transmitindo a nossa programação, e as demais programações da Rádio Renascer. Deus queira abençoar a todos os programadores, indistintamente. Que Deus queira ajudar-nos a continuarmos fazendo a obra do Senhor, até que Ele venha. Até quando Ele nos conceder força e vida, nós queremos estar aqui fazendo a vontade de Deus. Glorificado seja o nome do Senhor. Se você está lutando com algum problema, creia que Deus é poderoso para te dar vitória. Porque Ele é um Deus de maravilha, é um Deus que faz milagre ainda hoje. O nosso Deus não passou, não mudou. Porque a Bíblia diz que nele não há sombra de variação. Mas ele sabe todas as coisas, faz tudo segundo a sua vontade. Nós apenas temos que entender a sua vontade. Tá bom, queridos? Se Jesus não voltar, na quarta-feira que vem, nós estaremos aqui mais uma vez com o programa O Semeador. Então, até lá. Deus abençoe vocês, estejam ligados na Rádio Renascer, que é melhor estar ouvindo a programação evangélica, onde prego a palavra de Deus, rodam hinos de louvor a Deus, do que estar ouvindo um programa qualquer. Que Deus queira abençoar, hoje à noite tem culto no Guaíra, tem culto no Bairro Promorar, também na Dair. Que Deus queira abençoar a todos, queridos irmãos. Que Deus queira abençoar o nosso pastor, a igreja do Senhor aqui em 13 de maio. Nós oramos também por todos. Meus irmãos pediram a nossa oração. Nós queremos orar neste momento, pedindo que Deus abençoe a todos vocês. Vamos orar ao Senhor. Senhor nosso Deus, nós estamos em oração no final do nosso programa, que estamos chegando ao final do programa. Te agradecemos por essa oportunidade que o Senhor nos deu para estar levando ao ar essa programação mais uma vez. O Senhor nos concedeu força e graça do céu para realizar essa programação.
Abençoa todos os irmãos que estão ligados na Rádio Nascer, também no nosso Facebook. Queira abençoar a todos, Senhor. A emissora que está transmitindo, queira abençoar. Seu funcionário, seu proprietário, queira abençoar em tudo, Jesus. Os programadores da Rádio Nascer, queira abençoar. Também os irmãos que ligaram para nós, pedindo a nossa oração a seu favor. A irmã ali de dependência, tenha misericórdia da tua filha, Senhor. Dê força e graça do céu para ela, pela sua família. Nós oramos a ti, Senhor, em nome de Jesus. Se tiver alguém enfermo, nós repreendemos as enfermidades em nome de Jesus. Isso é o Deus que faz milagre através da nossa oração. Deus, eu creio no teu poder. Eu creio que tu é Deus e pode fazer por nós aquilo que nós não conseguimos. Pois tu é o Deus que conhece todas as nossas necessidades. Todos os nossos afazeres, o Senhor sabe, pode nos ajudar. Deus, tenha de nós misericórdia. Que Deus abençoe a todos vocês em nome de Jesus. Não desligue o seu rádio, que já vem mais um programa aí, evangélico. Que Deus abençoe. E se o Senhor Jesus não voltar, e eu estiver aqui ainda, estarei novamente na próxima quarta-feira, através dessa mesma emissora, nesse mesmo horário, levando o programa ao ar. É. Graças a Deus. Que Deus abençoe a todos vocês, em nome de Jesus. Se o Senhor não voltar, na quarta-feira estaremos apresentando o programa mais uma vez. Que Deus abençoe a todos.

Natalino Ribeiro está na audiência do nosso programa e ele diz aqui: a paz do Senhor, Pastor Adão. Estou na escuta. Graças a Deus. Muito obrigado, irmão. Que Deus te abençoe.

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Glórias a Deus. Aleluia. Aleluia, Jesus. Glorificado é o nome santo do Senhor Jesus. Estamos levando esse trabalho maravilhoso na presença do Senhor, juntamente com você, minha irmã. Juntamente com os irmãos da igreja, todos os irmãos que estão nos ouvindo neste momento. Aleluia. Glórias a Deus. Que Deus venha fazer a obra em cada vida. Aleluia. Maravilha. Aqui estamos levando esse trabalho. Que Deus venha fazer a obra na vida dos irmãos. Vamos ler hoje Salmos 40. Que o verso primeiro em diante, onde diz assim. Aleluia. A soberania de Deus, a vaidade dos ídolos. Glória a Deus. A vaidade dos ídolos. Maravilha. Glória a Deus. Glória a Deus. A vaidade dos ídolos. Glória a Deus. Glória a Deus. Glória a Deus. Aleluia, Jesus. Glorificado o nome santo do Senhor Jesus. Estamos levando esse trabalho na presença do Senhor. Então vamos ler a santa palavra do Senhor, se encontra escrito aqui. É, Provérbio 44, verso 1, diz assim, então. Agora, pois, ouve, ó Jacó, servo meu, e tu, Israel, a quem escolhi. Assim diz o Senhor, que te criou e te formou desde o ventre e que te, aleluia, aleluia, que te guiou, aleluia, por, desde o ventre, aleluia, te formou desde o ventre e que te ajudará, não temas, ó Jacó, servo meu, e tu, Jerusalém, a quem escolhi, porque derramarei a água sobre a sedento sobre o sedento e rios sobre a terra seca, derramarei o meu espírito sobre a tua posteridade e a minha bênção sobre os teus descendentes. E brotarão entre as ervas como salgueiros juntos, ribeiros das águas. Aleluia! E esse dirá, aleluia, esse dirá, eu sou o Senhor, e aquele que chamará do nome de Jacó, e aquele outro escreverá com a mão, eu sou do Senhor, e por sobrenome tomará o nome de Israel. Assim diz o Senhor, Rei de Israel, e seu Redentor, o Senhor dos Exércitos. Eu sou o primeiro e eu sou o último. E fora de mim não há Deus. E quem chamarás como eu? E anunciarás isto e o porá em ordem perante mim, desde que ordenei um povo eterno. Estes que anunciei as coisas futuras e as que ainda hão de vir. Amém, meus irmãos. Glória a Deus. Maravilhas do céu. Oh, Jesus querido. Glória a Deus, glória a Deus, glória a Deus, aleluia, santo, santo nome de Jesus, escolhido, então, povo escolhido, né, meus irmãos, glória a Deus, muito obrigado, meus irmãos, muito obrigado, meus irmãos, oramos ao Senhor agora, amado Deus e Pai que está no céu, querido Pai, querido Deus, nós te louvamos, Mestre amado, nós te agradecemos, Papai querido, muito obrigado, meu Deus. Muito obrigado, meu Pai. Tome minha alma nas tuas mãos, a minha vida, meu lar, minha família. Oh, meu Deus, toma conta de cada um. Em nome de Jesus Cristo, nós te pedimos, Papai do céu, nós te agradecemos, Senhor dos Exércitos. Aleluia! E nós possamos um dia também ser um escolhido. Aleluia, nós seja escolhido pelas mãos santas do Senhor Jesus, pelo olhar de Jesus, pelas mãos do Senhor Jesus, pela, aleluia, oh Deus,
O Senhor está te contemplando, minha irmã. O Senhor está me contemplando, meu irmão. O Senhor está com cada um de nós. Glórias a Deus. Muito obrigado, Jesus. Eu te louvo, Jesus. Eu te agradeço, Papai do céu. Fica conosco, Jesus. Louvado e engrandecido é o nome santo do Senhor Jesus. Amém. Glórias a Deus. Aleluia, Jesus. Então, meus irmãos, já tem entrado ali a nossa irmã Maria Fagundes. Um abraço, Maria. Deus esteja com você ali. Você e o Arlindo sempre estão nas minhas lives. Deus abençoe vocês. Muito obrigado mesmo. E nós vamos já imediato pedir o louvor que a nossa irmã Elvira, ela deve estar escutando lá. Ela está com as três irmãs dela hoje na casa dela. Que coisa linda, irmã Elvira. Que coisa linda, irmã Elvira. A família, quando vem na casa da gente, a gente fica feliz mesmo. Que benção do céu. Então, um abraço, irmã Elvira, aí para você e as suas manas, tá bom? Que Deus abençoe a senhora e suas irmãs. E vamos pedir o um louvor para nossa irmã aqui que está no controle, na rádio lá. O louvor com Bezerra Neto, tarde demais, tarde demais. A irmã vai colocar esse louvor aí para eleva espiritual da irmã Elvira com suas manas que estão hoje na casa dela visitando ela. Deus abençoe. Um abraço para vocês todas aí, mulheradas. Eu não conheço nenhuma. Sou amiga da irmã Elvira apenas no Whats, né, irmã? Mas não conhecemos. Mas, pelos olhos da fé, já mando um abraço a todos vocês. Receba o louvor aí, irmã Elvira, então. Deus abençoe.

você que está nos ouvindo, assistindo a nossa live, nosso trabalho, e está me ajudando a levar esse trabalho. Quando a senhora entra ali, a senhora está ajudando a levar esse trabalho. A senhora tem parte, irmã, porque tu está ajudando, tu está entrando no trabalho ali. Glória a Deus! E eu quero mandar um alô para a irmã Vanice Volte, que é uma contribuinte do meu trabalho. A Vanice Volte, o Zico Albuquerque, outro contribuinte do meu trabalho. E o Lúcio Fritz. O Lúcio Fritz e a irmã Vanice Volte e o irmão Zico Albuquerque. Esses três contribuintes, que Deus venha nunca deixar faltar nada na vida deles, na casa deles, nos trabalhos deles, na vida deles, nas roças, nas criação, no trabalho, no salário deles, que não venha doença pegar, não venha mal nenhum acontecer. E o carro seja protegido, a vida deles, tudo, a família, tudo na presença do Senhor. Muito bem. Então, que Deus abençoe os nossos queridos e amados irmãos aí. Que Deus abençoe. E agora eu vou pedir que seja da escolha da irmã aí um louvor. Que eu pedi primeiro para nossa irmã Elvira, ela já recebeu o louvor dela. Então, Deus abençoe. E agora eu vou pedir que a nossa irmã coloque um do seu... Sua escolha aí, tá, irmã? Você que está no nosso controle. Aleluia.

Glória a Deus. Amém. E, aleluia, obreiro sonhador. Que Deus abençoe os nossos queridos e amados irmãos. Obreiro sonhador, o nome desse louvor. E eu peço, se alguém souber o telefone de agora desse cantor, Valdir Lima, passe para mim, se você souber, o telefone de agora, dos tempos para cá. Não os primeiros. O primeiro não tem mais. Eu liguei esses dias, deu errado. Mas eu gostaria de falar com ele, pedir um CD que eu gosto de cantar dele, e eu não consegui mais. Mas se você souber aí na rádio, souber o número do telefone do Valdir Lima, o ceguinho aquele, Valdir Lima cego, que era aquela vez, que tocava e cantava, toca e canta ainda, ele mora em Curitiba. E eu gostaria de pegar o número dele de agora, para mim mandar pedir um louvor, um CD dele. Então, meus irmãos, que ele já teve várias vezes na Barra do Guarita pregando e cantando. E Deus abençoe a vida de você, minha irmã. Se você tiver um número desse homem, do Valdir Lima, de agora, dos tempos para cá, né? Não muito antes, antigo não adianta mais. Mas se tiver de uns tempos para cá, o número do celular dele, ou linha, mas acho que linha não tem mais. Aí vocês me passam para mim, meus irmãos. Me passam para mim que eu vou... Eu te agradeço muito bem, tá? Deus abençoe. Muito bem. Nós vamos pegar mais, te pedir mais um louvor ali, mas... Com Gerson Rufino, o crente e a palmeira. Gerson Rufino, o crente e a palmeira. Mas primeiro eu quero dar um aviso de culto aqui. Aviso de culto, terça-feira. Culto com... O pastor, no Planalto, a casa do irmão Wilson Goulart, o pastor vai estar terça-feira na linha Planalto. Quem está nos ouvindo, pode dar já a tua participação, que você vai participar de um culto maravilhoso com nós ali, vindo o pastor de Palmeiras das Missões. Era para estar aqui hoje, podia, o tempo melhorou, mas foi cancelado. Cancelemos o culto hoje. Se o nosso irmão Enio Cardoso, lá na Água Azul, acho que é, o irmão Enio Cardoso está ouvindo lá, irmão, não vai ter o culto hoje. Foi cancelado por causa de muita chuva e tudo. Bem no fim, agora de tarde melhorou, só esfriou, né? Poderia ter um culto, mas foi cancelado. Eu sempre digo, nunca se apure fazer as coisas antes. Mas tem gente que tem ansiedade, né, meus irmãos? Mas vai assim mesmo. Aí ficou para outra terça. Terça agora que vem, vai ter o culto com o irmão pastor ali na linha Planalto. O culto vai ser que dia, então? Dia 4? 4 de agosto, na linha Planalto. Ah, não. Pode ser ali, ó. Deus abençoe. Glória a Deus. Então, dia 4 vai ser aqui. Vai ter o culto quarta, terça-feira, na linha Planalto, com o pastor ali. E na outra terça-feira aqui, né? Na outra terça-feira vai ser aqui. Na outra terça-feira, aqui em casa. Mas eu vou dar o anúncio ainda antes, né? Que vai ter mais... live depois disso, tá bom, meus irmãos? E o seu Enio, avisar o seu Enio que não tem culto hoje, foi cancelado, e pessoas muito ansiadas, daí ansia, e cancelaram por causa do rio também, né? E muita chuva, gente que tem crianças pequenas não vem, pessoas de idade também não vem, então fica ruim, né, meus irmãos? Mas terça agora que vem, meu irmão Wilson Goulart, lá na nossa igreja, na linha Planalto, e na outra terça-feira aqui em casa, né? Na outra terça-feira aqui em casa. Então, sejam bem-vindos, em nome de Jesus. Mas até lá eu dou mais um aviso desse trabalho, se Deus quiser. Tem entrado ali a nossa irmã Márcia Meirelles,
A Márcia Meirelles está assistindo, a irmã Lide Lourenço está assistindo, a Maria Fagundes está assistindo. Deus o abençoe, cada um de vocês, na presença do Senhor. Maravilha do céu. Então vamos ouvir com o nosso irmão. A irmã vai colocar ali com Jalso Rufino, o crente e a palmeira. Preço para todos.

e canta vitória. Oh, maravilha do céu, que Deus venha abençoar, aleluia, muito os louvor abençoado, né, meus irmãos? Bênção do céu, aleluia, glória a Deus, eu tenho meu segundo CDzinho, graças a Deus, aleluia, só que agora ando com o pé machucado, meu esposo também não anda bom da perna, porque deu uns problemas nas pernas dele, que foi de cirurgia, e agora está prejudicando, que tem as próteses, mas a gente anda meio travado aí, mas eu quero ainda sair, quero louvar o nome santo do Senhor Jesus, se Deus quiser, Deus é maior, Deus é poderoso, eu vou ainda sair louvar o nome santo do Senhor Jesus, se Deus quiser. Vai um abraço lá para o irmão Taborda, a Terezinha, a Tereza e o Taborda, lá em Guarani das Missões. Nós já estivemos lá levando a palavra do Senhor. Deus é bom, Deus é poderoso, Deus é Pai, Deus é nossa ajuda. Oh, maravilha do céu! Que Deus abençoe cada um que está na presença do Senhor. Vai um alô para Celone, minha irmã, Tenente Portela. Vai um alô para ali para Redentora, irmão Jovaldir, a irmã Lourdes, não, a irmã Noeli, a irmã Noeli, ali em Redentor, irmão Jovaldir, seus filhos, sua família, ali no Braga, a Miriam, a irmã Lourdes, irmão Góes, o irmão Gilmar, a Juliana, os demais irmãos, Deus abençoe cada um, Coronel Bicaco, Três Passos, irmã Hilda, irmão Hilda, irmã Romilda, benção do céu, Itapiranga, irmã Maria Fagundes, bastante irmãos, a Neila, ali no Prabando e Palmitinho, a Nair Paloski. A gente tem bastante amigo. Como é que é o nome do homem que diz que ouve a nossa pregação? Não lembra? É o pai do irmão Liseu, né? Pai do irmão Liseu ali, diz que ele ouve também a pregação lá. Palmitinho? Perto de Palmitinho, lá, ou em Palmitinho, não sei. Deus abençoe o senhor aí. Mas um dia entre na live, vizinho. Vai ficar bom de nós saber o seu nome, conhecer o senhor também. Deus abençoe. O senhor tem falado para o meu esposo que é ouvinte do nosso trabalho. Então, que Deus te abençoe também poderosamente. E a irmã Elenir. Estava esquecendo, menina. Oi, irmã Lenir. Um abraço, irmã Lenir. Irmão Wilson, um abraço para vocês aí, queridos irmãos. Não é fácil, irmã. A irmã está em sentimento, sua mãezinha partiu. Mas Deus sabe, né, irmã Lenir? Deus abençoe, irmã Lenir, abençoe, irmão Wilson, a irmã Irene, o irmão Jumiro, a Claudete, o Tonho. Bastante, irmãos. O Hélio, a Isabel, bastante irmãos que a gente sabe que assiste ali, e o nosso irmão Enio, lá na linha, na Água Azul, e a nossa irmã Tereza. O Enio, a Tereza, e a Joyce, e o Moacir, e as outras gurias, e as menininhas. Deus abençoe. Então, não vai ter culto hoje aqui em casa, por causa do motivo do tempo, mas terça que vem vai ter na linha Planalto. E na outra terça vai ter aqui. Se Deus assim o permitir, tá bom, irmã? Seja bem-vindo em nome de Jesus, tá bom? Um abraço, minhas queridas irmãs. Deus esteja com cada um de vocês. Então, essa terça-feira que vem vai ter culto na linha Planalto ali, na nossa igreja, na residência do irmão Wilson. E na outra terça vai ter aqui em casa. Deus esteja com cada um de vocês. Um abraço. E lá em Carazinho, irmão Cláudio Mir e sua família, a irmã Graciela, a irmã Franciele, os guri, o Jessé, a irmã Salete, o irmão Cláudio Mir, todos na presença do Senhor. Lá em Igrejinha, tem o irmão Dirceu Farias, ali em Porto Alegre, o irmão Antônio, José Antônio e a irmã Laura, bastante nossos irmãos, que Deus abençoe. Em Santa Catarina, os demais irmãos, Barra do Guarita, Remanso, São Miguel do Oeste também, a irmã Marli, a irmã Elia, irmão Mário,
aos demais, e à irmã Nair, irmão Jair. Benção do céu, que Deus venha proteger e guardar cada um em nome de Jesus. Muito obrigado. Vamos ver se não dá mais o louvor. Já se foi. Aleluia! Glória a Deus! É 20 minutos para a gente pregar. Glória a Deus! Mas a irmã coloca aí o Sabiá do meu primeiro CD aí. O Sabiá.

sentado em frente à minha casa, tomando meu chimarrão. E eu peguei a caneta e o papel e escrevi este louvor. E graças a Deus, Deus abençoou. Muito mesmo. Aleluia! Glória a Deus! Aleluia, Deus vivo! Também tem aquele outro louvor que eu canto, né, do Banco Vazio. Não é esse banco, esse hino do Banco Vazio. Pode notarem as diferenças, não é. Eu só botei o nome, mas não é. Não é aquele Banco Vazio, o número do o hino, aquele que alguém canta, não, é outro. É bem diferente, é a minha letra. Também tem o primeiro louvor sobre a minha vida, né, meus irmãos? Como eu ia para o colégio com as minhas mãos no chão e com meus joelhos no chão. Assim eu caminhava para ir no colégio. Aleluia! Depois eu fiquei, fui ficando grandinha, com vergonha de andar arrastando no chão. Eu fiz a minha cadeirinha. Eu fiz a cadeirinha para me andar. E eu ando com a minha cadeirinha. Graças a Deus. Vou fechar aquela porta que os bichinhos estão. Aleluia. Glória a Deus. O bichinho está brotado. Cachorrinho. Glória a Deus. E daí eu fiz minha cadeirinha, eu mesmo. Eu inventei uma cadeirinha para me andar. E não é que deu certo, e eu ando com ela, graças a Deus. E aí depois eu me quebrei, né, meus irmãos? Depois, de uma idade, eu me quebrei. Eu tive que usar, fazer outra cadeirinha, daí eu ando com as duas, mas é, Deus deu jeito com a gente. Então, que Deus abençoe a palavra do Senhor, está escrito em Salmo 41, 44, onde diz assim: diz o Senhor, agora, pois, ouve, ó Jacó, servo meu. E tu, Israel, a quem escolhi. Assim diz o Senhor, que te criou e que te formou desde o ventre e que te ajudará. Não temas, ó Jacó, servo meu. E tu, Jerusalém, a quem escolhi. Porque derramarei água sobre sedento e rios sobre a terra seca. Derramarei o meu espírito sobre os tua posteridade e a minha bênção sobre os teus descendentes. Amém, Jesus. O Senhor está pronto a nos ajudar, a guardar, a proteger. Aonde tem o rio seco, ele pode encher de água. Aonde existe o sedento, ele chega com a água. Aonde existe a pessoa com faminto, o Senhor chega com alimento. Aonde chega o necessitado, o Senhor está junto para ajudar. Onde não existe a casa, o Senhor chega para te dar um abrigo. Aleluia! Ele é tudo na nossa vida. Ele é Deus, ele é Deus, ele é Pai. Muito obrigado, meu Deus, muito obrigado, meu Pai. Tome conta de cada um. E ali diz assim: este dirá, eu sou o Senhor. E aquele que se chama, aquele se chamará o nome de Jacó. E aquele outro escreverá com a mão: eu sou o Senhor, eu sou do Senhor, e por sobrenome tomará o nome de Israel. Oh, meu Deus! Assim diz o Senhor, Rei de Israel, o seu Redentor, o Senhor dos Exércitos: eu sou o primeiro e eu sou o último. Fora de mim não há Deus. Aleluia! Eu sou o primeiro e o último. Fora de mim não há Deus. O Senhor deixou dito. Aleluia! Tem gente que procura Deus no saravá, Deus na cumba, Deus na feitiçaria. Deus no que não presta. Deus não está em maldade nenhuma. Deus não está em santo. Deus não está em imagem. Deus não está em escultura nenhuma. Deus é vivo no céu e no seu coração. Ele está pronto para te socorrer. Te abençoar, te abençoar, olha, glória a Deus, te levantado do leito que está caído. Aleluia, ele é Deus, ele continua sendo Deus. Aleluia, Jesus, glória a Deus. Aleluia, Deus, eu sou Deus e não há outro fora de mim. Oh, meu Deus, eu sou o último e fora de mim não há Deus. Não há Deus, meu irmão, não há outro Deus.
Deus de imagem, Deus de escultura, Deus de pedra, Deus de ramo, Deus de massa, Deus de lata, Deus de arame, não existe. Deus, tem até Deus de plástico agora. Fora! Aleluia! Fora uma coisa dessa. Não há Deus. E quem chamará como eu, anunciará isto e porá em ordem perante mim, desde que ordenei um povo eterno. Este que anunciei as coisas futuras e as que ainda hão de vir. Ainda hão de vir. Aleluia! Ainda hão de vir. Oh, meu Deus, que Deus faça a obra na tua vida, na minha vida, minha irmã. Que Deus abençoe cada um. Aleluia! Não vós assombreis, nem temais, porventura desde então, não vou-lo fiz ouvir e não vou-lo anunciei, porque vós sois as minhas testemunhas. Há outro Deus além de mim? Oh, meu Deus! O Senhor está perguntando se existe outro Deus além dele, se existe outra coisa que é Deus, outra imagem, santo, santa. Não existe, não existe. É Deus, é Deus, é Deus. Aleluia. É Deus. Maria é a mãe de Jesus, mas não estão comparando ela como a santa que deve adorar. Não, não é adorável. Ela é respeitada, mas não adorada. Aleluia. Pode respeitar, mas não adorar. Não existe outro Deus. Não existe outro Deus além de mim. Não há outra rocha que eu conheça. Não há outra rocha que eu conheça. Aleluia! Não há outra rocha que eu conheça. Todos os artifícios, todos os artifícios de imagem, aleluia, de escultura, ó, é aqui, ó. Todos os artifícios de imagem, de escultura, todos os artifícios de imagem, de escultura, são vaidade, e as suas coisas mais desejáveis são de nenhuma. Meu Deus do céu. O que mais desejarem numa imagem não tem nenhum prestígio. Veja o resto. Não tem nenhum prestígio na imagem. Pode ter gente que adora, adora, adora, e isso e aquele outro. Não. Ela não tem prestígio aqui, fala. O Senhor deixou dito. Não existe prestígio. Não existe préstimo, alguma coisa que preste dela. Então, minha irmã, prestígio. Não existe prestígio. Não existe préstimo. Em sua e suas mesmas testemunhas, nada vem, nada entende para que eles sejam confundidos. Nada entende, nada presta e nada tem valor, porque são confundidos. Confundido, aleluia, são confundidos, imagem artifício, ai meu Deus do céu, são confundidos. Quem forma um Deus e funde uma imagem de escultura que é de nenhum préstimo, meu Deus do céu? Quem funde e constrói uma imagem de escultura que nada tem préstimo? Eis que todos os seus seguidores ficarão confundidos. Pois os mesmos artifícios são dentre os homens. Ajuntem-se, todos levantem-se, assombrar-se-ão, serão juntamente confundidos. O que constrói e o que usa vai ser confundido. Aí, glória a Deus, hoje nós estávamos falando com o irmão sobre isso aí. Confundido, aleluia. E oferecereis, o ferreiro faz o machado e trabalha nas brasas,

Misericórdia, meus irmãos. O homem faz e diz assim: ele faz o Deus dele com machado, com prego, com cepilho, com plaina, fica bonitão, pinta e bota ali. Esse é meu Deus. Misericórdia, meu Deus. Para ficar em casa, aquele Deus. Tomou para si cedro, ou toma uma cipreste, ou um carvalho, esforça-se se contra a árvore do bosque, planta um olmeiro, e a chuva faz crescer, então servirão ao homem para queimar com isso, se aquente e coze o pão. Aleluia! Se aquente e coze o pão com aquela árvore, mas não façam Deus para si. Aleluia! Coze o pão, também faz um Deus e se prostra diante dele. Fabrica uma imagem de escultura e ajoelha diante dela. Misericórdia, meu Pai. Como tem gente cega, meu Pai do céu. Como tem gente cega, meu irmão. Como tem gente cega. Metade queima com a outra, metade queima e com a outra metade come carne e assa e farta-se. Também se aquenta e diz: ora, já me aquentei, já vi o fogo. Então, do resto faz um Deus. Misericórdia. Do resto faz um Deus, uma imagem de escultura e ajoelha diante dela. E se inclina e dirige a sua oração e diz: livra-me, porque tu és o meu Deus. Misericórdia, Pai. Aleluia! Ó Deus, nada sabe, nada entende, porque se lhe untaram os olhos para que não veja e o coração para que não entenda. Misericórdia! Untaram os olhos dele, passaram uma coisa nos olhos dele, ele não pode divulgar nada. E nenhum deles toma isso a peito, já não tem conhecimento nem entendimento para dizer: metade queimei e cozi pão sobre as brasas e assei sobre elas carne e comi, e faria eu um resto abominação, ajoelharia eu, ajoelhar-me-ei eu, o que saiu de uma árvore? Meu Jesus do céu! Ai, não tem mais tempo no rádio, mas tem no Na live. Deus abençoe. Vou terminar aqui e vou terminar na live, se Deus quiser. Amado Deus e Pai que está no céu, querido Pai, querido Deus, eu te louvo, meu Rei, eu te agradeço, meu Pai. Muito obrigado por tudo, Pai, o que o Senhor tem feito para mim. Tem me guardado, me ajudado, me protegido, me enchendo da sua graça até aqui. Pai, toma conta dos irmãos ali da rádio, os trabalhadores, Pai, os que estão fazendo essa obra, Pai. Ajuda, protege e guarda. Muito obrigado, Pai. Muito obrigado, Senhor. Guarda nós e fica conosco. Te peço e te agradeço, Pai. Muito obrigado. No teu nome santo, quem se despede, irmã Lúcia. Lúcia Machado Pereira, da programação Buscando Deus, em primeiro lugar, para 91,3 FM, Rádio Renascer da Argentina. Até lá, meu irmão, na paz do Senhor Jesus. Quem se despede é a nossa irmã Lúcia. Até lá, se Deus assim o permitir. E sexta-feira tem outra live no Face, Lúcia Oscar Machado. Pode pegar esse Face, Lúcia Oscar Machado, tu estará junto comigo sexta-feira, das 10 em diante, até meio-dia. Um abraço, meus irmãos. Aí.

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Olá, meus irmãos e meus amigos, a paz do Senhor Jesus. Agora são 17 horas e mais 4 minutos. Nós estamos na sua super rádio, Rádio Renascer, 91.3 FM, e a partir de agora, programa Missão Ceifeiros. Programa Missão Ceifeiros, hoje sendo realizado desde Santa Rosa, Rio Grande do Sul, Brasil. É, hoje nós estamos falando aqui direto de Santa Rosa, apresentando daqui o programa Missão Ceifeiros. Eu sou o missionário, pastor João Batista Cardoso, pela graça de Deus, pastor presidente da Assembleia de Deus em Santa Rita, no Paraguai, e também, por graça e misericórdia, pastor presidente fundador da Missão Ceifeiros Internacionais, que é a missão da nossa igreja, onde servimos ao Senhor, na cidade de Santa Rita, departamento de Alto Paraná, na República do Paraguai. Hoje eu estou no Rio Grande do Sul, a serviço da nossa missão, tá bom, meus irmãos? Eu não estou passeando. Alô, Santa Rosa! Será que alguém me ouve em Santa Rosa? Acredito que sim. Hoje, dia 22 de julho de 2026, missionário pastor João Batista, hoje, com o programa Missão Ceifeiros, direto de Santa Rosa, no Rio Grande do Sul. Se você quiser falar comigo, se alguém está me ouvindo em Santa Rosa, me dá um alô, gente. Seria uma satisfação poder ter a mensagem dos irmãos e amigos aqui de Santa Rosa. O que eu sei é que muita gente em Santa Rosa ouve o programa. Será que eu estou equivocado? Até onde sei, é uma audiência magnífica em Santa Rosa, Rio Grande do Sul. Que lindo lugar, hein, gente? Olha, cidade, como dizem os meus conterrâneos no estado do Paraná, lugar top. É, um lugar top. Um abraço ao pessoal de Santa Rosa. O que muita gente não sabe é que na minha cidade, onde eu sirvo no campo missionário, há muita gente que foi de Santa Rosa para o Paraguai, né? É, tem muita gente em Santa Rosa que tem parentes no Paraguai, naquela região ali do Alto Paraná, San Alberto, Santa Rita, onde eu resido e onde é a sede da nossa missão, Santa Rosa del Mondaã, que é uma cidade no Paraguai, que é do próximo ali a Santa Rita, Laranjal, San Cristóbal, enfim, há muita gente aqui da região de Santa Rosa, também aqui de Santo Cristo. O Santo Cristo não é longe aqui não, né? Santo Cristo, qual é a outra cidade aqui? A região das Missões, São Paulo das Missões, Guarani das Missões, São Luís Gonzaga. Acredito que o povo nos ouve aí. Alô, Tucunduva! Alô, Tenente Portela! Chiapete, é esse o nome? Ou Chiapeta? Um abraço para vocês, gente! Criciúmal, tem muita gente ouvindo em Criciúmal, também do lado catarinense, ali a cidade de Visa, como é que é o nome, gente, eu nunca consigo guardar, do lado gaúcho, do lado catarinense, ai, ai, ai, ai, ai, eu não consigo lembrar o nome agora, mas as cidades de Santa Catarina, que está aí nas proximidades da fronteira com a Argentina, um abraço para vocês, tá bom?
Gente, o meu número, anote aí, 046-99907-2423. Este é o número do missionário, tá bom, gente? Eu vou ficar maravilhado de receber uma mensagem sua. 046-99907-2423. Alô, El Soberbio Misiones! Olha, gente, o povão de El Soberbio ouve a gente, hein? Que benção. Um abraço a todos os irmãos em El Soberbio. Também os irmãos de San Vicente Misiones. Alô, San Vicente! Eu acredito que tem um povão me ouvindo em todas essas regiões aí, hein? Eu acredito que sim. Um abraço para você que me ouve aqui no Rio Grande do Sul. Um abraço para você que me ouve em Santa Catarina. Um abraço para você que me ouve, deixa eu ver, na província de Misiones. Donde esté, um saludo cordial aos irmãos gaúchos, catarinenses, mato-grossenses. Gente, tem gente que me ouve lá no Mato Grossão, hein? Eita glória! Pessoal da Grande Porto Alegre, um abraço aos irmãos da Grande Porto Alegre, São Leopoldo e toda aquela região ali, próximo a Porto Alegre. Eu falei São Leopoldo, mas eu nem sei de certeza. É isso mesmo? É São Leopoldo? Ali na Grande Porto Alegre? Se tiver equivocado, me corrijam aí, tá bom, gente? Deixa eu ver aqui. 046 99907 2423 é o meu telefone, tá bom, gente? 046-99907-2423. Deixa eu ver aqui. Já entrou uma mensagem aqui. Aleluia! Aleluia! Oh, que bênção! Não estou sozinho mais, viu, gente? Deixa eu ver. Paz do Senhor. Olha aí o Prácido de Santa Rosa. Prácido, é isso? Ó, Prácido, agora sim eu acertei, tá bom? Muito obrigado, querido, pelo carinho do rádio ligado. Mais alguém me ouve em Santa Rosa, irmãos? Ah, como eu queria receber a mensagem desse povo, hein? Anote o meu WhatsApp, é um número brasileiro, tá bom? Eu sou missionário há quase 9 anos no Paraguai, missionário da Assembleia de Deus. Mas, deixa eu ver aqui, o meu número é um número paraguaio, tá bom, gente? Ou melhor, o número brasileiro. Eu tenho, logicamente, o número paraguaio, mas para programação de rádio eu tenho aqui um número brasileiro. 046 99907-2423. Pessoal, me ouve em Dos de Mayo, em La Linda Ciudad, Dos de Mayo. Gente, eu passei por 2 de maio hoje, eu não conhecia. Que lugar lindo, gente! Que lugar top demais! Um abraço ao povo de Dos de Mayo que está escutando a nosso programa, tá bem? Gente, fala comigo. Manda mensagem aí para mim. 046 9 9907 2423. Olha aí a facilidade para você que está ouvindo a Rede Renascer falar com o missionário hoje, gente.
Anote o meu número. 046 99907 2423. Não anotou? Eu vou falar novamente, tá bom? É, o povo às vezes tem dificuldade para anotar o número. Mas vamos lá, com boa vontade você consegue anotar o meu número. 046 99907 2423. Será, gente? Tem povo ouvindo a gente aí? Opa, deixa eu ver aqui. Olha um recadinho aqui do pessoal que apoia a minha missão, a nossa missão. Olha aí, olha aí. Uma pergunta bíblica. Ai, ai, ai, ai, ai, ai, ai. É para fazer? Hã? Gente, tem uma pergunta bíblica que quem conseguir responder. Não é sorteio, viu, gente? A gente não faz sorteio. Mas a gente vai fazer uma pergunta. O primeiro. Só um, né? Isso? Só um? Então, o primeiro que responder a pergunta vai ser abençoado, hein? Eita! Vai ser abençoado a primeira pessoa que responder a pergunta do programa. Esteja no Brasil, esteja no Paraguai. Esteja na Argentina, onde quer que você estiver, e você acertar a pergunta, mas é fácil demais essa? Não, não, não, não, não, não. Qual que é o regalo? O quê? Ah, sim, olha aí, gente do céu. É uma canasta familiar, uma cesta básica, é isso mesmo? No valor de 70 reais. Eita! E hoje vai ficar fácil para entregar se tiver do lado do Rio Grande do Sul. Se tiver do lado da Argentina, amanhã de manhã nós estamos passando e vai ser entregue aí essa bênção para o povo, ou seja, para a primeira pessoa que acertar a pergunta. Mas essa, irmã Priscila, é isso mesmo? A pergunta é fácil demais, irmã Priscila. Hã? Ai, ai, ai. Qual o nome do. Ah, isso mesmo? Quem foi que negou ou traiu? Hã? Qual o nome do discípulo, irmãos? Que negou a Jesus? Irmã Priscila, você tem certeza que é essa a pergunta? É fácil demais. Qual o nome do discípulo que negou a Jesus? Gente, alguém consegue responder? 046 99907 2423. Olha aí, gente do céu. 046 99907 2423. Qual o nome do discípulo que negou a Jesus? Se você tiver a bênção de responder em primeiro, o segundo também. Só que o segundo é o seguinte, irmãos. O segundo vai ganhar uma Bíblia em idioma alemão, que eu tenho aqui comigo. Tá bom? Essa Bíblia não volta para o Paraguai. Se você conseguir responder certo e ser o primeiro ou o segundo, primeiro, uma canasta familiar. Segundo, uma Bíblia em idioma alemão. Tá bom? Muito fácil a pergunta. Eu até nem ia fazer, mas a produção da Missão Ceifeiros está falando que é isso mesmo. Qual o nome do discípulo que negou Jesus? Hã? 046 9 9907 2423. Olha, gente, dá tempo de você responder? Claro que sim. Você tem condições de responder qual o nome do discípulo que negou Jesus?
Olha aí os regalos para quem responder a pergunta. Para quem responder certo, e tem que ser o primeiro e o segundo a pessoa só, tá bom, gente? Qual o nome do discípulo que negou a Jesus? Você consegue me responder? 046-99907-2423. Ou então, pastor, eu tenho o número da Rádio Renascer. Pede para os irmãos da rádio mandar para você o meu número. Tá bom? Manda uma mensagem na rádio e pede o número do missioneiro que está sendo a programação. Tá bem? Qual o nome do discípulo que negou a Jesus? Pastor, qual é o regalo? Uma Bíblia em idioma alemão. De repente tem alguém que sonha em ter uma Bíblia em idioma alemão. E uma canasta familiar no valor de R$70, tá bom, gente? Os irmãos estão ligando, irmãos? Não, ligando não dá, tem que ser na mensagem mesmo, tá bom? Porque não tem como atender a ligação nesse momento, apenas as mensagens. 046-99907-2423. 046-99907-2423. Os irmãos que estão mandando mensagem, fala de onde que você é, tia. Tá bom? Para mim poder, se você ganhar aí, acertar em primeiro ou em segundo a pessoa responder, eu preciso fazer a entrega e eu preciso que você fale de onde você é, tá bom? Então, os irmãos, não esqueçam de me mandar o nome da cidade também. Gente, anote o meu número. 046-99907-2423. 046-99907-2423. Eu vou falar só mais uma vez, tá bom, gente? O meu número aqui para você mandar mensagem. 046-99907-2423. Qual o nome do discípulo que negou a Jesus? Será que tá difícil assim, gente? Olha só, você vê, a gente imagina que vai ser muito fácil e que rapidamente surge já as pessoas que vão ganhar o regalo. Mas olha aí, gente do céu. Será que nós estamos, como é que estamos hoje aí, gente, de audiência? Hã? Ainda dá tempo de você responder. Qual o nome do discípulo que negou a Jesus? 046... 99907-2423. 046-99907-2423. Ou então, pede na Rádio Renascer o meu número, tá bom, gente? Alô, Santa Rosa! Um abraço aos irmãos que me ouvem em Santa Rosa, toda esta região aqui. Aqui é Noroeste, não é assim, gente? Noroeste gaúcho? Ou eu estou equivocado? Acredito que sim, né? Ou seja, acredito que seja o Noroeste gaúcho, a região aqui de Santa Rosa. Eu não vim passear, viu, gente? Eu vim atendendo aí a agenda da missão Ceifeiros, que é a missão da qual, pela misericórdia de Deus, nós trabalhamos no campo missionário. 046-99907-2423. O GPS falou algo aí, hein? GPS, velho. 046. Será que o GPS está respondendo a pergunta, gente?
Porque até agora só se o GPS responder. 046 9907 2423. Qual é o nome do discípulo que negou a Jesus? Você poderia me responder? Qual é o nome do discípulo que negou a Jesus? Pastor, vamos ouvir música? Gente, vamos ouvir música? Vamos lá? Uma linda canção, uma música cristã abençoada? Ô, Jesus, eu vou desligar esse GPS aqui, gente. Eu deixei o GPS ligado e o GPS está falando aí. Vamos fazer o seguinte: vamos ouvir uma linda canção com a dupla Joel e Jonas. Jardineiro que chora. Vamos ouvir? Joel Jonas, o jardineiro que chora. Enquanto isso, você manda mensagem para mim, tá bom? 046 9 9907 2423. Deixa eu repetir e depois vamos ouvir Jardineiro que chora com Joel Jonas. Anote o meu número, é o número brasileiro, tá bom, gente? 046 9 9907 2423. 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

Olá, meus irmãos, 5 horas e 31 minutos, você está ouvindo a Rede Renascer e o programa Missão Ceifeiros, na comunicação do missionário pastor João Batista Cardoso. Ainda é possível, viu, gente, você responder a pergunta: qual o nome do discípulo que negou Jesus? Anote o meu número 046-99907-2423. 046-99907-2423. Qual o nome do discípulo que negou Jesus? Primeiro que responder certo, uma canasta familiar no valor de R$70. O segundo que responder certo, uma Bíblia em idioma alemão. Tá bom, gente? Então, eu vou ainda deixar aqui uns minutinhos para você poder responder. Qual o nome do discípulo que negou a Jesus? Você pode responder? 046-99907-2423. Eu peço aos irmãos que não liguem, porque eu não tenho como atender a ligação, uma vez que eu estou fazendo o programa por telefone, por ligação. Então, não tem como atender. Qual o nome do discípulo que negou a Jesus? A resposta correta te premia com uma cesta básica no valor de R$70. E também, para o segundo que responder certo, uma Bíblia em idioma alemão. Tá bom, gente? Então, anote o meu número e mande mensagem. 046-99907-2423. Qual o nome do discípulo que negou a Jesus? O primeiro que responder correto, uma cesta básica no valor de R$70. O segundo que responder correto, uma Bíblia em idioma alemão. E eu estou em Santa Rosa, Rio Grande do Sul, hoje, excepcionalmente, tá bom, gente? Um pouquinho mais, eu teria conseguido fazer o programa ao vivo hoje. Ai. Mas a pergunta do nosso programa: qual é o nome do discípulo que negou a Jesus? A primeira resposta correta te dá uma cesta básica, no valor de R$70, e o segundo que responder correto, uma Bíblia em idioma alemão. Pastor, não consegui anotar teu número. Tem o número da rádio, da Rede Renascer? Pede o meu número e eles vão te mandar o meu número e você manda a mensagem para mim. Ou então anote o meu número. Número brasileiro. Vou falar só mais uma vez, viu, gente? Depois eu preciso pregar. Deus me deu uma mensagem, eu preciso pregar. Anote o meu número, só mais uma vez eu vou falar aqui. É um número brasileiro do Paraná, 046-99907-2423. Pastor, repete mais uma vez. Então, eu vou repetir mais uma vez. 046-99907-2423. Eu preciso pregar, gente. 1 Reis, capítulo 19. Diz assim: depois foi sozinho para o deserto, caminhando o dia todo. Sentou-se debaixo de um pé de zimbro e orou pedindo ao Senhor para morrer. E disse: já basta, ó Senhor. Tira a minha vida, pois não sou melhor que meus pais. Então ele se deitou debaixo de um pé de zimbro e dormiu. Enquanto dormia, um anjo lhe tocou e disse: levanta-te e coma. E Elias olhou em redor e viu perto da sua cabeça um pão assado sobre pedras, quente sobre brasa e um jarro de água. Ele comeu, bebeu, tornou a deitar-se. E o anjo do Senhor voltou a tocá-lo e disse: levanta e come,
porque muito comprido será a tua viagem. Elias se levantou, comeu e bebeu. E o alimento lhe deu forças para uma jornada de 40 dias e 40 noites. Noites até o monte de Deus. Meus irmãos, eu tenho uma mensagem da parte de Deus para a sua vida. Eu tenho uma mensagem aqui. Observem que este homem, o profeta Elias, depois de uma grande vitória, depois de uma vasta e tremenda experiência com Deus, onde ele desafiou os profetas de Baal e Azera, mais de 800 profetas, ele desafiou, era 400 e 450, era muita gente, profetas de Baal e Azera. Ele viu um mistério tremendo quando orou, desceu fogo do céu, lambeu toda a água, queimou o holocausto, foi uma coisa fulminante. Deus ouviu o profeta. Gente, um homem desse era para estar radiante. Você já pensou a manifestação que ele viu quando ele orou? Deus respondia a Elias de modo extraordinário. Logo após as experiências extraordinárias, bênçãos extraordinárias, daqui a pouco a gente olha e vê esse homem querendo morrer. Ai, ai, ai, ai, ai. Pastor, qual é a primeira lição? A primeira lição desse texto de 1 Reis 19, que Deus manda eu falar para você que está me ouvindo, sabe qual é? A primeira, guarde isso aqui. Guarde isso aqui. Por pior que seja o cenário, por mais adverso que seja o momento, você ainda, escute-me, ainda tem muito a agradecer. Aleluia. Aleluia. Olha o que Deus já fez na sua casa. Viu mulher ingrata, insatisfeita? Viu homem insatisfeito? Deus manda falar com você essa tarde. Por que essa sua insatisfação? Parece que você está jogado, mas não está, diz o Senhor. Parece que na tua vida não tem histórias de vitória, mas Deus manda lhe dizer, olha o que ele já fez por você. Aleluia. Oh, glória. Tem gente doente de insatisfação. É, Deus me revela isso. Tem gente angustiado, perdendo sono, porque não aprendeu a ser grato. Tem gente doente emocionalmente, porque esqueceu dos favores de Deus. Sim. Eu cuidei do meu pai 10 dias no hospital, em Foz do Iguaçu, no Paraná. Pastor Isídio Cardoso de Souza. Foi pastor por mais de 50 anos na Assembleia de Deus em Foz do Iguaçu, no Paraná. Ali eu vi pessoas milionárias morrendo sem ter expectativa, sendo devorados pelo câncer. Dali eu saí, irmãos. Meu pai partiu. O Senhor o levou, dali eu saí, dizendo, Deus, muito obrigado. Vou voltar para o... Eu jamais irei

teve um corte na minha ligação, mas deixa eu entregar tudo. Essa crise logo vai passar! Aleluia! Elias, o profeta, viveu um milagre. E daqui a pouco ele está choroso. E daqui a pouco ele está desesperado, pedindo a morte. O Espírito Santo me revela pessoas aqui que estão desanimados. O Espírito Santo me revela pessoas que estão tomando medicamentos para depressão. Ai, meu Deus. Pastor, quando vai vir a cura? Quando você levantar a tua mão. Isso aqui é mistério. Quem pode entender, entenda. E glorificar a Deus por tudo que ele já fez na sua vida. Aleluia. Olha a família que ele te deu. Olha o que ele fez por você. Tem gente que está há noites e dias urrando de dor incessante. E você está bem. Sim. Se você deitar aí no piso onde você está, você dorme. E nem um despertador não te desperta na hora. O que eu quero dizer é que você precisa agradecer a Deus por tudo que ele já fez. Aleluia. Quando nós agradecemos o que ele já fez no passado, sabe o que acontece? Nós temos perspectivas de que o mesmo Deus que não mudou continuará te dando vitórias hoje. Ei, Salmo 124, o texto bíblico diz: o laço se quebrou e nós escapamos. O salmista diz: ah, se não fosse o Senhor que esteve ao nosso lado. Mulher, levanta a tua cabeça. Essa crise não vai te matar. O teu Deus está vivo. Quantos podem receber essa palavra? Ai, meu Deus do céu.

Cortou novamente, irmãos. Mas em segundo lugar, Elias achou que era o fim. Projeto de morte. Já basta, Senhor. Tem gente que está pensando que é o fim. Não importa o que o feiticeiro lhe disse. Não é o fim. Não é o fim do teu casamento, não é o fim da tua vida, não é o fim do teu trabalho, não é o fim dos teus filhos. Ninguém pode pôr ponto final naquilo que Deus ainda está trabalhando. Aleluia. Quem pode receber esta palavra? Ninguém pode pôr ponto final naquilo que Deus ainda está escrevendo a história. Elias dizia, já basta. E Deus disse, você ainda tem muito a caminhar. Eu quero dizer a você, pastor, que está me ouvindo. Obreiro, tem um obreiro me ouvindo. Essa palavra que eu vou dizer agora é para você. Ainda não é o fim do teu ministério. Aleluia. Elias dizia, já basta. E Deus dizia, tem caminho ainda, Elias. Como homem de Deus, como profeta, eu quero dizer para você, ainda há outros capítulos. Aleluia. O Senhor está vendo as suas lágrimas. E Ele enxuga as suas lágrimas. Não, não é o fim, não. Esta situação não vai matar aquilo que Deus planejou para você. A expectativa de Elias era morte. A de Deus era ainda de trechos. A de Deus era ainda de outros capítulos. Ai, eu estou sentindo uma unção de Deus para orar por pessoas agora. Elias dizia, já basta. E Deus dizia, ainda tem milhas. Ainda tem caminhos. Eu quero dizer para você. O Espírito Santo me revela uma pessoa que perdeu o gosto pela vida. Aleluia. Aleluia. Eu não sei onde você está. Mas a ansiedade, a depressão, a síndrome do pânico, o luto, a dor, quer roubar a sua esperança. Mas nesta tarde, como profeta de Deus, eu venho aqui lhe dizer, ainda há o amanhã. É, glória. Você vai vencer essa crise. Você vai vencer esse mal. Elias diz, já basta. Ei, escute aqui, não tente colocar o fim naquilo que Deus ainda está trabalhando. A última palavra não está com fofoqueiro, não está com invidioso, não está com advogado, não está com juiz. A última palavra está com Deus, moço. A última palavra está com Deus, moço. A última palavra pertence a Deus. Eu estou ouvindo estalos de algemas no mundo espiritual. Cadeias do diabo estão sendo quebradas nessa tarde de quarta-feira. Eu quero orar por você agora. Eu tenho aqui 8 minutos ainda. Eu quero orar por você agora. Anote o meu número. 046-9-9907-2423. O Senhor me revela pessoas que estão sendo impactadas por essa palavra. Não é tempo de morte. Para com os planos de fim. Para com os planos nefastos. Deus irá virar esse quadro e haverá amanhã para o teu matrimônio. Haverá amanhã para o teu chamado. Haverá amanhã para a tua vida econômica. O Senhor me mostra uma pessoa toda ilhada. São linhas pretas. O Senhor me mostra isso agora. Ilhadas com linhas pretas. Uma obra maligna está tentando fechar as portas para você. O Senhor me mostra alguém que está com o coração aflito. Ah, como eu queria orar agora por você. 046-9-9907-2423. Posso orar por você? Meu Deus, isso é sério.
fitas, linhas, amarrando uma pessoa. Isso é obra de satanismo. Ai, meu Deus do céu. Isso é obra maligna contra o teu casamento, contra a tua saúde e contra o teu trabalho. Tem alguém que está sentindo um arrepio por todo o corpo. Tem alguém que está sentindo algo. Nesta tarde, o Mecromenante Oremahasi. Aleluia! Esta obra do diabo vai cair por terra. Ainda tem capítulos na tua história a ser escritas. Ah, como eu queria orar por você. Eu não sei se você pode anotar o número do meu WhatsApp. Ah, se eu pudesse orar por você. 046-9907-2423. 046 é um número brasileiro, tá bom, gente? 9-9907-2423. 046-9907-2423. Anote o meu número. Eu não vou ler a sua mensagem. Vai ficar para mim. Tá bom? Eu não vou ler a sua mensagem no ar. A sua mensagem eu tenho sigilo. Eu não vou publicar a sua mensagem. Tem gente que precisa me mandar mensagem. Eu preciso orar por você. Anote o meu número. 046-9907-2423. Ai, meu Deus do céu. Elias dizia, já basta. Acabou. Senhor, olha, terminou. Irmãos, quando a gente está no deserto, a gente esquece da gratidão. Poderia pregar, colocar um tema nessa mensagem. Características de um homem no deserto. É. Primeira característica. Esqueceu do que aconteceu ontem. Ah, Senhor, já basta. Tira a minha vida. O homem que viu coisa extraordinária ontem. Primeira característica. A tendência de esquecer do que Deus já fez. Segunda característica de um homem no deserto, sabe qual é? Querer pôr ponto final naquilo que Deus ainda está trabalhando. Já basta! Basta não, Elias! Ai, meu Deus! Estou sentindo autoridade! Basta não, Elias! Coma! Sabe qual era o problema? Ele estava com fome, cansado, e a comida não veio da terra, veio do céu. Tem comida do céu alimentando alguém essa tarde. Aleluia. De repente Elias olha, pão e água. Você está com fome. Você não está mais congregando. Você não está mais orando. Você só está reclamando. Sua fome. Para finalizar. O anjo veio, colocou pão e água. Tocou o Elias, ele acordou, comeu e voltou a dormir. O anjo foi e tocou de novo. Para finalizar, Deus manda falar a você, pródigo. A você caído. A você afastado da casa de Deus.

0: tocou novamente. Nesta tarde o Senhor te toca novamente. Tá desviado ainda, filha? Hã? Tá aí na bagunça ainda? Tá aí na cachaça ainda? Na cervejada ainda? Deus vai te dar mais uma oportunidade para você se levantar. O tempo não me permite mais. Antes de eu orar, deixa eu falar aqui o pessoal que acertou a pergunta. Um irmão de São Vicente Missiones, eu não tenho o nome dele salvo, depois eu vou mandar uma mensagem. Tá bom, meus irmãos? São Vicente Missiones e também uma senhora por nome Mercedes, parece que é da Argentina. Depois vocês me mandam mensagem. Pastor, eu quero a oração. Gente, eu vou ficar meia hora aqui ainda. Eu tenho um compromisso às 7 horas, mas eu vou ficar meia hora depois do programa atendendo pessoas que precisam de um milagre. Ah, se eu fosse você, eu anotava agora o número que eu vou falar. Porque eu vou ficar parado aqui, eu estou numa estação de serviço, ou seja, num posto, no estacionamento, fazendo o programa via telefone. Anote o meu número. Eu preciso orar por você. E tem um detalhe. Eu vou falar tudo que Deus me mostrar sobre a tua vida. Anote o meu número. 046-9907-2423. É um número brasileiro. Eu sou missionário no Paraguai, mas esse número que eu coloco aqui é um número brasileiro. Anote aí. 046-9907-2423. 046-9907-2423. Não coloque ponto final naquilo que Deus ainda tem plano. Aleluia! Deus ainda tem plano com você. Pastor, o senhor ora por mim? Sim, tem gente aqui perguntando se pode me ligar. Assim que terminar o programa, manda mensagem que eu vou mandar o áudio. Por que que eu vou orar por você em áudio? Para que você possa ter o áudio na hora do testemunho, você fala, olha aqui, o pastor me mandou um áudio, para ficar guardado o áudio. Anote o meu número, 046-9907-2423. 046-9907-2423. Os irmãos que eu anunciei aí que ganhou o prêmio, que acertou, por gentileza, a irmã Mercedes e um irmão aqui que eu não tenho salvo o número, mas é de São Vicente Missiones. Me ligue assim que eu sair do ar, tá bom? Deus Pai Todo-Poderoso, no precioso nome de teu Filho Jesus, que esta palavra venha ser alimento para o coração dos que ouvem o programa Missão Ceifeiros. Todo mal, todo desânimo, toda ingratidão, todo medo, toda falência espiritual, todo mal seja quebrado agora pelo poder do nome de Jesus de Nazaré. Amém e amém. Eu vou precisar orar em áudio por várias pessoas. Eu não sei como que você vai fazer, mas dá um jeito de me ligar. Procure o meu número no rádio, tá bom? 046-9907-2423. No Instagram, João Batista Missões. Manda uma mensagem lá no meu Insta, João Batista Missões. Meu perfil no Instagram, João Batista Missões. Um abraço, fiquem na paz do Senhor.
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e logo depois do céu serão abalados. Então aparecerá no céu o sinal do Filho do Homem, e toda a tribo da terra se lamentarão, e virão o Filho do Homem vindo sobre as nuvens do céu com poder e grande glória. Com esses dois versículos bíblicos do livro de Mateus, capítulo 24, versículo 29 e 30, queremos entrar no lar dos nossos queridos e amados irmãos aí, com o programa da Igreja Pentecostal Avivamento, Clamor das Últimas Horas, né? É que temos como diretor dessa programação o pastor Gil, nosso pastor presidente aqui da Igreja Clamor das Últimas Horas, e hoje não pôde estar no programa e pediu para nós apresentar o programa. Então, esse programa pertence à Igreja Pentecostal Avivamento Clamor das Últimas Horas, e é diretor desse programa, o pastor Giba, né? E estamos aí, então, apresentando o programa aí, diretamente do estúdio Cristo Soluções para Rádio Renascer 91.3, rádio aí da Argentina, né? Um abração ao povão da Argentina aí, né? Irmão que está na técnica de som aí, pastor, todos os irmãos aí, o bom diretor da rádio aí também, nosso abraço, enfim, todos os programadores que fazem programa aí, nosso abraço a vocês aí na Argentina, né?

Muito bem, gente, na live, nosso irmão aí, José Freire, aí da Santa Redentor, está assistindo. Um abração, José, para o senhor e sua família. E um abraço aqui da, do programa da Igreja Clamor das Últimas Horas aí para o senhor do tamanho da Estrada Redentora. Receba um abração aí da, aqui da equipe do programa, da Igreja Clamor das Últimas Horas.

Márcia Moraes também está assistindo. Deus te abençoe, Márcia, você, tua família. Também Maria Isabel Veiga está assistindo a live aí, o programa aí da Igreja Clamor das Últimas Horas. Um abração para a senhora, irmã Maria Isabel, seu esposo, para toda a família. Irmão José Fernandes, a paz do Senhor. Pastor Jacinto, peço um hino, a escolha do pastor, e peço oração. Vamos orar sim, irmão José Freire, né? Temos seu nome aqui no meu caderno, do resto. Estou sempre orando para o senhor e sua família. Desde que o senhor foi, passou para a cirurgia, de seu nome está aqui no meu caderno. E nós estamos orando toda madrugada pelo senhor e sua família. Que Deus venha lhe abençoar aí poderosamente, né? Nós já vamos escolher um louvor para o senhor então aqui. Para o senhor aí, vamos ver aqui um louvor. Vai lá, irmão José, um louvor para o senhor aí, que é Alcançando a Vitória, né? Para o senhor e sua família. Receba aí para a sua meditação nessa noite, ó. Olha, disse o irmão José, fez amém. Vai lá, irmão José, um louvor para o senhor aí, ó. Alcançando a Vitória.

Muito bem, Dona Simão José Ferreira, esse louvor para o senhor e toda a sua família, né? Alcançando a vitória, né? Ó, vamos ler os nossos apoiadores agora aqui que estão ajudando nessa programação para depois nós rodar um louvor para eles aqui, né? Então temos aqui o programa da Igreja Pentecostal Avivamento Clamor das Últimas Horas, que são eles os apoiadores. É, irmão Saluciano do Santo, irmão Natanael Costa do Santo, a mãe Laci Ramo, pastor Jacinto Moraes, Neuza Fantora, irmã Marcela Figueiró, Gelson Gabriel, Júlia Dias, e também temos aqui Valdecir Quadras, de Panambi, e presbítero Alisteu Silva, da cidade de Seberi. Então, esse é o nosso apoiador, que estão ajudando a pagar essa programação, né? Temos aqui também Elda Silva, da Silva, está assistindo, Deus abençoe. Elda, senhora, sua família. Temos também o Ronaldo Oliveira, está assistindo. Temos, ela diz assim, boa noite, peço um louvor. Já vamos rodar um louvor para os apoiadores, irmão Ronaldo, depois vai um para o senhor aí, para sua família. Vamos procurar aqui um louvor para os nossos apoiadores aí que estão ajudando essa programação. Depois já vai um louvor para o senhor lá. Vamos aqui procurar um louvor para os nossos apoiadores. É que...

Mas não, então louvor para os nossos apoiadores, para todos os apoiadores aí. Vamos ver um gaiteiro aqui que é bom na gaita de velho. Vai para todos os nossos apoiadores, louvor aí, ó.

Vai chorando, gaitinha. É, vai lá então, os apoiadores, por favor. No programa da Igreja Clamor das Últimas Horas.

Muito bem, então, se não for, foi para os apoiadores do programa Clamor das Últimas Horas. Aqui temos a Elisiane Santo Rodrigues. Ela diz: boa tarde, peço oração por mim e toda a minha família. Sou de Criciúma, Rio Grande do Sul. Estou na escuta, assistindo, dá uma benção. Vamos orar sim, Elisiane, pela senhora e toda a sua família. Nós vamos anotar seu nome aqui no nosso caderno de oração. E toda madrugada vamos orar pela senhora. Nós vamos procurar um louvor agora para o irmão Ronaldo, né? Que temos devendo um louvor para ele aí. Vai lá, irmão Ronaldo, um louvor para o senhor e sua família. Ó. Um gaitaço para o senhor. Vou anotar o nome da mãe, me dizendo aqui no caderno. É nós, né?

Muito bem, dona Sermão Ronaldo Oliveira, louvor aí para a sua meditação e da sua família. É, são 18 horas e 17 minutos e estão se ligados aí no programa da Igreja Pentecostal Avivamento, Clamor das Últimas Horas, né? Aí, estamos transmitindo aqui do estúdio Cristo é a Solução, está de dois irmãos das missões, para a Rádio Renascer 91.3 aí na Argentina, né? É, nós vamos mandar um louvor lá para a irmã aí de Cristo Mal, né? Mãe dizendo Santo Rodrigues. Ela está pedindo oração, nós vamos mandar um louvor para ela aí também. Vamos procurar um louvor para a irmã aqui. Vamos aqui achar um louvor para ela lá e sua família. É, nós já achamos um louvor aqui para nós rodar para a irmã e sua família que estão também na escuta da cidade de Cristo Mal, né? Vamos aqui procurar um louvor aqui para nós mandar aí para a irmã. Vamos procurar aqui um louvor que já...

Vai lá o louvor pra mãe. Elisiano Santos Rodrigues, ali, Cristiumão. A senhora e seu esposo, toda a família. Receba um louvor aí, um gaitaço aí daquele tirar pica-pau louco.

O Moacir também, Souza, né? Está assistindo, está deixando passar aqui. É, Moacir Souza. Abração, Moacir, para o senhor e para sua família, está de Redentora. Um abraço tamanho da sua cidade aí. Que Deus abençoe através do louvor da palavra. Também é o Elde Padilha está assistindo. Um abração, Elde, para você, é tua esposa e toda a tua família. Um abração aqui do programa da Igreja Pentecostal Clamor das Últimas Horas.

Hoje o vereador recebe uma Elisiane Santos Rodrigues, sabe, Criciúma, seu louvor para a sua meditação nesta noite. Agora vamos mandar um louvor para todos os nossos irmãos que entraram já aqui nessa live, né? Para a todos os irmãos aí, né? Moel, Demão, Esir, enfim, todos os irmãos aí. Vamos procurar um louvor para mandar para eles aí. Vamos achar aqui um louvor bem...

Vamos procurar um louvor aqui, então, para todos nossos irmãos e amigos que já entraram aí, ó, com a banda Opus Dei, né? Ouve aí esse louvor, ó. Todos vocês que entraram aí nessa programação, é para vocês esse louvor dessa noite. A banda Opus Dei aí, abrindo o peito, louvando o nome do Senhor.

Mamaria, Rosa Maria Rocha Caetano também, ela diz boa noite, na paz do Senhor, Mamaria. Maria, Rosa Maria Rocha Caetano, recebo também esse louvor para a senhora, meditação e sua família aí. Caeta, chorona.

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Muito bem, então esse louvor foi para todos os nossos irmãos, amigos que entraram aí nessa programação, né? São 18 horas, 27 minutinhos, então você assistindo aí o programa da Igreja Clamor das Últimas Horas aí pela Rádio Renascer e através da live aqui do Estúdio Cristo é Solução, né? Que Deus lhe abençoe a você e sua família. E nós convidamos para os cultos aqui na Igreja Clamor das Últimas Horas, todos às sexta-feira à noite, 7h30, início do culto. E os domingos, às 7h30, nós convidamos você e sua família, venha assistir os cultos com nós aqui. Deus tem uma benção para você. Quem sabe nada está dando certo aí, para você e para tua família. Vem ali, Deus quer falar no teu coração através ali de dom de profecia, né? Dom de revelação, qual os irmãos estão ali, todos os cultos. Deus usa os irmãos ali para orar por dom de revelação. Deus tem uma benção para colocar nas tuas mãos, né? Moessi Souza diz: a paz do Senhor. Pastor Jacinto, peço um hino, a escolha do pastor, e peço oração. Vamos orar, Simão Essi, para o senhor e sua família, e vamos procurar um louvor já para mandar para o senhor lá, né? O senhor e sua família. Vamos aqui procurar um louvor. Vamos aqui ver se achei um louvor lindo para o senhor aí. Vai dar mais esse louvor, ó.

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O senhor, sua esposa e toda a família aí, né? 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

Muito bem, dona seu Mercy Souza, esse louvor aí, né? Senhor e sua família, né? Então, são 18h31, sem ligado no programa da Igreja Pentecostal Avivamento das Últimas Horas. Aqui temos com o diretor dessa programação, o pastor Giba. É hoje, não pôde estar no programa, ele pediu para nós aí, né, apresentar o programa aí da Igreja Clamor das Últimas Horas, né? Então, nosso abraço a todos os nossos apoiadores aí do programa, nossos amigos, irmãos, irmãs, amigos que estão aí nos ajudando a fazer essa programação nessa noite, né? Nós vamos meditar um pouquinho só na palavra que lemos aqui e já voltamos vindo louvor, né? Vamos meditar só um pouquinho, nós lemos aqui no livro de Mateus, capítulo 25, verso 29, que diz a palavra do Senhor: e logo depois da aflição daquele dia, o sol escurecerá e a lua não dará a sua luz, e as estrelas cairão do céu e as potências do céu serão abalados. Então aparecerá no céu o sinal do fim do homem, e todas as tribos da terra se lamentarão, e virão o filho do homem vindo sobre as nuvens do céu com poder e muita glória. Amados irmãos, aqui nós lemos uma palavra que fala sobre a vinda do Senhor. Que naquele dia o sol vai escurecer, o dia da vinda do Senhor. A lua não vai dar sua claridade, as estrelas vão cair do firmamento e os poderes do céu vão ser abalados. Então aparecerá no céu o sinal do Filho do Homem, e todo o povo da terra, toda a tribo da terra, se lamentarão e verão o Filho do Homem vindo das nuvens do céu, elevar a sua amada igreja para ir morar com ele. Amados irmãos, nós vimos então aqui que vai ser um dia muito maravilhoso para aquele homem, aquela mulher, aquele irmão, aquela irmã que estiver preparado, que preparar as suas vestes, preparar a sua vida, a sua alma, para subir o encontro do noivo. Vai ser um dia muito triste para aquele que aqui ficar, aquele que não quis nada com Jesus, aquele que muitas vezes rejeitou a palavra de Deus, aquele que muitas vezes desviou-se dos caminhos do Senhor. Vai ser um dia triste porque eles vão ficar aqui. A Bíblia que diz, não é eu que estou dizendo, a Bíblia diz, aleluia, que naquele dia vai ser um dia de tristeza para o povo, aquele homem, aquela mulher rebelde, que não quis nada com a palavra de Deus. Mas que nesta noite você possa meditar nessa palavra que falou o Senhor, dizendo que logo, aleluia, que naquele dia o sol vai escurecer. Se for de dia, a vinda do Senhor, o sol que está queimando a terra vai escurecer, vai virar numa escuridão. Se for à noite, a noite luar, vai virar numa escuridão, a lua não vai dar sua claridade, e as estrelas do céu vão cair sobre o chão, e as potências do céu serão abaladas. Aí não adianta mais ninguém que reclamar, não vai ter mais uma chance para aquele que não quis nada com o Senhor Jesus. Mas hoje ainda há oportunidade para você, antes que esse dia venha escurecer na vinda do Senhor, antes que esse dia venha as estrelas cair sobre o chão, você tem uma chance de preparar a tua alma, a tua vida para o encontro com o Salvador Jesus Cristo. Que nesta noite você possa, através desta programação, você tomar um novo rumo com o Senhor, você preparar a tua alma e dizer: Senhor, eu quero estar preparado para esse dia que o Senhor vir buscar a sua amada igreja. Eu quero estar preparado, Jesus. Que Deus venha abençoar a casa de vocês nesta noite, no nome do Senhor Jesus. Pedrolina Chave, ela disse: glória a Deus. Deus abençoe a Pedrolina Chave.

É, um forte abraço, Alexandre, também, esse programa para todos os nossos ouvintes da programação, né? É, vai um louvor lá para a mãe Pedrolina Chave, né? É, vai lá, Pedrolina, para a senhora e sua família, esse louvor, ó.

0: coração desse irmão. Deus abençoe, irmão.
1: Muito bem, dona Seba, irmã Pedrolina Chaves. Esse louvor para a senhora e sua família. Entrou também na live aí, vamos ver aqui já. Deve ser Jaine Elizer, né? Está assistindo, um abração. Mãe e o irmão Elizer aí estão assistindo a live aí, o programa da Igreja Clamor das Últimas Horas. Também, Madriana Machado, né? Madriana, nossa ouvinte de sempre aí nosso programa, nossa live, ela está aí sempre nos ajudando. Madriana Machado, e Deus, vamos ver aqui, Deus abençoe.

abençoe sua vida, sua família, pastor. Já sinto, estou na escuta. É, Deus abençoe a senhora também, irmã Adriana. Estamos sempre orando pela senhora, sua família. Deus abençoe a senhora, seu esposo e sua filha, né? Vamos aí mandar mais louvor. Vamos mandar um louvor aí para todos agora, os irmãos que entraram já nessa live, né? É, por último aqui, irmã Lisele, irmã Jane e irmã Adriana Machado. Vai um louvor para vocês lá, ó. A meditação de vocês aí.

louvor aí, né? Para todos que estão aí ligadinhos no programa aí, pessoal de mão da Argentina aí, né? É que Deus abençoe a cada um no nome de Jesus. Muito bem, são 18 horas e 46 minutinhos, né? Nós vamos procurar um louvor para a mãe Adriana aqui, né? Adriana também, aqui da dois irmãos, única irmã que entra na live, a irmã. É a nossa live aí, no programa, é ela, né? Então, mandar um louvor para a mãe Adriana, para sua família. Adriana não perde a nossa live, o programa da rádio, ela está sempre aí nos ajudando. Então, vamos procurar um louvor para ela aí, né? Vamos procurar um louvor para a mãe. Vamos ver aqui um louvor. Vamos procurar louvor então para a irmã aqui.

Muito bem, recebo uma Adriana Machado, esse louvor aí para a senhora e toda a sua família. Entrou na live também, irmã Eva Pereira de Vargas, está assistindo. Deus abençoe, mãe Eva Pereira de Vargas. Mãe Eva sempre está nos ajudando também aí nas nossas lives, nos programas. Né, mãe Eva pertence à igreja Deus Amor, é o brilho ali, junto com os irmãos ali, é uma benção, né? Que Deus abençoe a mãe Eva. Nós vamos mandar um louvor para a mãe Eva também, porque ela sempre está nos assistindo aí também, né? Nossas lives. Vamos procurar um louvor aqui para nós mandar para a mãe Eva Pereira de Vargas, né? Vamos achar aqui um louvor para a mãe aí. Vamos achar um louvor aqui abençoado para a mãe aí. Vai lá, mãe, um louvor, mãe Eva, para a senhora aí, ó. Mas aqui eu deu mais o louvor antigo aí, né? É esse louvor antigo que é uma benção de Deus. Tem louvor que não dá pra rodar aí no programa, porque é uma bateção de nata, não entende se aí não é música. Então gostamos desse hino antigo aí. Gaita e violão aí, né? E bateria e baixo. Amanhã o Pereira Vargas diz a paz do Senhor. É, estou assistindo a seu programa, é uma benção, Deus, de Deus, roda um louvor, e a escolha, ofereço para a irmã Iraci. Então já está indo louvor aí, irmã Iraci, a irmã Eva Pereira de Vargas, oferecer para vocês louvor, olha.

nosso presbítero Aristides Silva, Aristeu Silva, cidade de Seberi, cidade de Assis, toda escuta, Deus abençoe. Da mesma forma, irmão Aristeu Silva, Deus abençoe, um abração para o senhor, que da equipe do programa da Igreja Clamor das Últimas Horas, do tamanho da cidade de Seberi, índio velho.

0: orar pelos pedidos de oração, pedindo que Deus venha abençoar a cada um, cada pedido aí. Nós temos o nome das pessoas aqui no nosso caderno nessa noite, para nós orar de madrugada. Então nós vamos orar nesse momento. Amado Deus e querido Pai que está no céu, na tua presença, Deus, eu chego diante de ti nesta noite, agradecendo, Pai, por mais um momento especial que o Senhor concedeu a nós estar aqui apresentando o programa da Igreja Pentecostal Clamor das Últimas Horas pela Rádio 91.0, Rádio Renascer da Argentina. Pai, queremos aí levar os pedidos de oração, Pai, diante da tua presença. Pai, está aqui pedindo oração do irmão Erci e sua família, a Maria Cristiumal, demais irmãos que está aqui anotado o nome, Pai. Tu sabe o problema que ele está enfrentando, o motivo do pedido de oração. Eu creio que o Senhor vai responder o nosso pedido essa noite e vai abençoar teus filhos. Pai amado, abençoa os demais pedidos. Pai, toda a nossa equipe dessa programação, todo aquele irmão, aquela irmã, amigo, amigo que entrou nessa live, Pai. Estenda a tua mão santa e viu hoje o Miguel lá, no lar de cada um, e dá vitória ao teu filho. Pai querido, e agora, continua conosco, passada a noite, dando a noite abençoada a cada um. É o nosso pedido, em nome do Pai, do Filho e do Espírito Santo. Amém. Então, nós estamos aí, chegando, faltando 3 minutinhos, né, para nós despedir essa programação. Queremos agradecer ao nosso técnico de som aí na rádio, Renascer, no estúdio aí. Creio que é irmão João Júnior. Que Deus abençoe aí. Irmão Francisco Noveiro, diretor da rádio. Agradecer ao pastor Giba que confiou em nós, aqui. Está apresentando o programa na Igreja Clamor das Últimas Horas. Né? Queremos agradecer a Deus e todos vocês, né? Que entraram aqui nesse programa nos ajudando a fazer essa programação. Nesta noite, né? Das 6 às 7. E convidamos você, na próxima quarta-feira, você voltar aí e escutar o programa da Igreja Clamor das Últimas Horas, né? Que Deus venha te abençoar nesta noite, com toda sorte e bênção, né? Então nós temos aí, chegando, faltando 2 minutinhos aí para a nossa programação, nós terminar, né? Nós concluir nessa noite. Mas mais uma vez, nosso agradecimento a Deus, né? Deus nos deu saúde para nós estar aqui. E nós com alegria estamos aqui apresentando o programa da Igreja, né? Eu sei que Deus tem uma bênção para cada um que entrou nessa live. Então queremos aí colocar aqui um ponto final nessa programação. E volte nós a sintonizar, né? Na próxima quarta-feira, das 6 às 7. Você que aí assiste, pode escutar pelo rádio, aí pela 91.3, Rádio Renascer da Argentina, e você aqui no nosso live, né? Você pode assistir aí a programação, o programa da Igreja Clamor das Últimas Horas, né? João Teixeira Batista também está assistindo. Um abração ao João, o senhor e sua família, né? Estamos aí chegando ao finalzinho do programa, mas que Deus venha lhe abençoar e que o senhor possa receber todo o louvor que foi rodado aqui nessa live, a pregação da palavra para seu elevo espiritual e da sua esposa, sua família. Então, fiquem todos na paz do Senhor, até quarta-feira, se Deus disser que sim, das 6 às 7, voltamos com o programa da Igreja Clamor das Últimas Horas. Até lá, na paz do Senhor Jesus.
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0: Com esse prefixo musical, nós queremos pedir licença para adentrar em vossos lares com mais uma edição do programa Jesus é a Esperança.
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0: E nesta noite nós temos o prazer de cumprimentar a toda a audiência com a paz do nosso Senhor e Salvador Jesus Cristo. 22 de julho de 2026, nós estamos chegando para ficar com você até às 20 horas, levando louvor à palavra de Deus ao seu coração, meu amado ouvinte, meu amado irmão.
2: A paz do Senhor, irmão Jonas, paz do Senhor a todos nossos queridos e amados ouvintes. É um prazer e uma alegria muito grande neste dia 22, né? Já estamos aí nos encaminhando, né, irmão Jonas, para o final do mês de julho. E o tempo não para, né? Nós paramos muitas das vezes, mas o tempo não para. E estamos aí nesta oportunidade gloriosa, né, que Deus nos dá de nós estarmos aí mais uma vez com mais uma programação do programa Jesus a Esperança, que visa trazer para você, meu querido, uma mensagem de paz, de alegria, uma mensagem de esperança ao seu coração, né? Que Deus possa te abençoar, que esta programação sirva de bênção espiritual para a sua vida nesta noite. Irmão Jonas, vamos ouvir um louvor aí já para abertura desta programação aí, mandando um abraço também a todos nossos irmãos que estão aí nos assistindo pela live, né? Você que está aí nos assistindo, queira fazer a sua participação ao vivo aí, tem toda a liberdade, né? Nós estamos aqui com muita alegria para trazer belos louvores para você, a mensagem da palavra de Deus ao seu coração nesta noite. E queremos deixar também o telefone aí disponível para os nossos irmãos. Telefone da área 55 996 635767. Tem o telefone do irmão Jonas aí também, né, irmão Jonas?
0: É isso aí, irmão. Você pode estar participando pelo telefone da área 55 991 285110 991 285110, para você estar participando da programação. Um abraço especial aí aos nossos vizinhos, o seu Genésio e a dona Neuza, que Deus abençoe, acompanhando a programação. Muito obrigado pela participação de vocês que estão aí acompanhando a programação nesta noite.
2: E este louvor especial aí, irmão Jonas, também para todos nossos irmãos que contribuem com o programa Jesus a Esperança, que fazem manter esta programação. Mais já de 10 anos que nós estamos aí, né, irmão Jonas, trazendo belos louvores para toda a nossa querida audiência. Vem aí, Keila Miranda, é isso, irmão Jonas?
0: É isso aí, vamos ouvir aí com Keila Miranda, Clamor dos Perdidos, para toda a audiência. Que Deus abençoe a sua vida, meu amado ouvinte, irmão, você que está trabalhando. Muito obrigado por o prazer da companhia, você que está aí se preparando para ir para o culto, tomando aquele chimarrão após um dia de trabalho. Que Deus abençoe a sua vida, meu amado ouvinte, irmão, amigo.

0: É isso aí, meus queridos e amados ouvintes. Quando são 19 horas e 12 minutos, nós tivemos aqui, irmão Jonas, já a participação do nosso querido irmão Marcelo. Marcelo, que nos diz aqui então, a paz do Senhor, irmão Enio, peço um hino, a sua escolha. Estamos aqui saboreando um chimarrão e escutando a rádio Renascer, que maravilha! Deus abençoe, irmão Marcelo!
1: É isso aí, Deus abençoe, irmão Marcelo Oliveira e também a sua mãe, a nossa contribuinte, a irmã Maria Lúcia, que Deus abençoe aí a todos os nossos irmãos, então sempre acompanhando a programação, muito obrigado aí por vocês estarem na companhia! Também os nossos irmãos aí da Vista Gaúcha, irmão Nilson e a irmã Glória, que Deus abençoe os nossos irmãos aí da Vista Gaúcha, um abraço especial a todos os nossos ouvintes que estamos aí na Vista Gaúcha, que Deus abençoe a vida de vocês, muito obrigado aí por estar na companhia.
0: É isso aí, irmão Jonas, nós temos também aí que estão online conosco, nos ouvindo pela internet, né? Exclusivo aí pelo Facebook, a Cleusa, tia Cleusa, também a Neuza Queiroz, um grande abraço para vocês, que Deus abençoe as vossas vidas, também o irmão Enoir, você está nos ouvindo, né? O tio Eli está trabalhando, mas que Deus abençoe aí a Thalia, o Elito também, nesta noite, irmão Jonas.
1: É isso aí, um abraço também a Elaine e o Cedenir, que Deus abençoe a vida de vocês acompanhando a programação. O nosso abraço especial, que Deus possa estar abençoando. Também aí a cidade de Três Passos, pastor Celso Machado, Celso Diniz Machado, que Deus possa estar abençoando a... Aí o nosso pastor Celso nos diz, paz do Senhor, estou aqui em Três Passos acompanhando a programação, que Deus possa estar abençoando ao pastor Celso, que está aí ligadinho na programação, nosso abraço especial também ao pastor Cleomar aí em Boa Vista do Cadeado, que Deus abençoe os nossos irmãos aí que estão acompanhando a programação, um abraço especial também ao Leandro Lima e toda a sua família aqui vizinho do irmão Enio, acompanhando a programação, nosso abraço especial.
0: É isso aí, um grande abraço também ao Valdecir dos Santos que está aí nos assistindo, Deus abençoe, maravilha de Deus, um abraço também aí, irmão Jonas, pro Nilson e a Glória de Lima, olha só, irmão Nilson e a irmã Glória aí que estão também nos assistindo, Deus abençoe a vida de vocês nesta noite.
1: É isso aí, que Deus possa estar abençoando a cada ouvinte e a cada irmão que estão aí acompanhando a programação, que Deus possa abençoar. Também o irmão Valdecir, ele nos diz assim, a paz do Senhor, meus irmãos, um abraço para vocês aí, para todos esses amigos que deixamos aí no Pinheirinho, já estamos ouvindo vocês, já somos fã desta programação.
0: Amém! Que Deus abençoe aí, irmão Valdecir dos Santos, maravilha de Deus, irmão Jonas.
1: É isso aí, irmão Enio, um abraço especial aos nossos irmãos da cidade de Iraí, pastor Marcos, que Deus abençoe a sua vida, toda a sua família, ele que é aí... pai dos meninos da Cântico Eterno, a dupla que louva ao Senhor e é bênção do Senhor Jesus.
0: Maravilha de Deus, um grande abraço aí ao nosso querido irmão Marcos dos Santos, que Deus abençoe aí, né? E nós queremos aqui deixar o nosso abraço também, irmão Nilson e irmã Glória aí que estão ouvindo e mandando aí uma mãozinha orando por nós, irmão Jonas. Maravilha de Deus. Quero mandar um grande abraço aí para o meu mano, tio Jairo. Acho que me mandou um bichão aqui também, irmão Jonas.
1: É isso aí, um abraço especial, irmão Jairo, também. A Lígia Prado aí em Erval Seco, que Deus abençoe a vida de vocês aí, ouvindo a programação, acompanhando nesta noite.
0: Maravilha de Deus! Jesus é maravilhoso, meus queridos. E você que queira participar do programa, irmão Enio, eu posso participar? Mas claro que pode. Você pode estar mandando seu comentário aí na live. Você pode também, nesta noite, né, estar enviando aí o seu áudio também, via WhatsApp, também a sua mensagem no WhatsApp. Aí, e nós estaremos aqui com muita alegria fazendo a sua participação, né? Nós vamos ouvir mais um louvor aí, irmão Jonas, para todos nossos irmãos e amigos que tivemos aí dia 20 de julho. Tivemos fazendo uma live aí também, irmão Jonas, para todos nossos amigos. Mandemos um abraço até para ti. que é o nosso amigo também aí, que sempre estamos juntos na batalha pela causa do mestre, né? E hoje, então, especial aqui, irmão Jonas conosco, fazendo esta programação, programa Jesus a Esperança, exatamente, que visa trazer para você, meus queridos, uma mensagem exclusiva dos céus do Senhor Jesus Cristo.
1: É isso aí, irmão Enio, que Deus possa estar abençoando a todos os nossos irmãos que estão acompanhando a programação. Irmão Enio, aí demorou para subir para nós os comentários e aí os irmãos que estão participando, mas agora nós vamos fazendo aí ao decorrer da programação. A irmã Carmelinda dos Santos, o nosso abraço especial, que Deus abençoe, acompanhando a programação. Também a Neiva Gazola, irmã do irmão Enio aí, né?
0: É, maravilha! Um abraço pra você, tia Neiva! Deus abençoe a Viviane, o Gionei, também a Rosiane, né? Minha sobrinha também aí, né? Um grande abraço, ela que esteve de aniversário aí essa semana, se eu não estou equivocado aí, nossos parabéns.
1: É isso aí, um abraço especial também a Cleusa Roque, ali na cidade de Campo Bom, o Claudir, toda a família, que Deus abençoe, são nossos ouvintes, que Deus possa estar abençoando a vida de vocês. O Geraldo Conrad, o nosso abraço especial, que Deus abençoe, acompanhando a programação, um abraço especial.
0: É isso aí, que Deus abençoe também aí o nosso querido irmão Valdecir, que nos diz, estamos ouvindo aqui perto dos Gideões, São Batista, João, São João Batista, Santa Catarina, né? Eu acho que é um lugar bastante frio, né, irmão Jonas?
1: Eu acredito que não, irmão, é mais litoral, acho que eles estão mais no calorzinho.
0: Mais no calor? Aí. Mas é, olha, então litoral, se enganamos aí, né, Valdecir? Mas é bênção de Deus.
1: O frio tá pegando, irmão, ele lá por... São Joaquim, lá por Cambará do Sul, aquele lado alto, lá Vacaria, aí o frio é mais gelado. Um abraço então ao Geraldo Conrad, também a Gecilda de Quadros, aí que Deus abençoe, aí também a Isolde Bander de Melo.
0: É isso aí, um grande abraço também a Márcia Meirelles, que está aí nos assistindo, irmão Jonas, vamos preparar um louvor especial aí. Pode ser aí, irmão Jonas, se tu tem um já marcado, mas se não, tu pode, a Milton e Marlene, né? Que louvam a Deus aí com alegria para os nossos irmãos e ouvintes. E você que queira nos ajudar, compartilhar essa live aí para mais irmãos e amigos, você tem esta liberdade, nós damos aí e estaremos levando a palavra de Deus com muita alegria aos corações, às almas preciosas para o Senhor Jesus.
1: É isso aí, vamos ouvir Marcas, este lindo louvor então para todos os nossos ouvintes e amigos. Música.

especial aí então para o nosso querido irmão Marcelo, que pediu um louvor aí, né? Pra ele, pra você aí, irmão Marcelo, esse lindo louvor aí pro nosso querido irmão aí, Enoir de Castro, paz do Senhor, meus irmãos, Deus abençoe você também aí, meu querido.

0: É isso aí, enquanto estamos ouvindo aí a Milton e Marlene, queremos mandar um grande abraço aí para a irmã Neuza Duarte, o irmão também aí, o irmão Everaldo, né, aí na linha São João, eles que estão se preparando aí para o grande culto hoje à noite, né, às 19h30, que Deus abençoe os nossos irmãos aí de São João.
1: É isso aí, que Deus possa estar abençoando também o nosso pastor Geraldo da Costa, que Deus abençoe aí, acompanhando a programação, toda a sua família, o nosso abraço especial, pastor Geraldo, que é missionário aqui do campo de Pini, do Vale Barra do Guarita, e também aí é um dos coordenadores de missões, juntamente, se eu não me engano, com o nosso irmão Jadir aí, que coordena o departamento de missões agora como promo coordenador geral de missões, e o nosso pastor Geraldo aí que está acompanhando a programação, e ele nos diz: eita glória, estamos na escuta, aquele abraço meus irmãos aí, o pastor Geraldo, nosso abraço especial, que Deus possa estar abençoando.
0: É isso aí, que Deus abençoe, eita glória, maravilha de Deus, a participação aí do pastor Geraldo, né, da Costa. Então, que Deus abençoe aí, um grande abraço ao pastor Geraldo, que Deus possa usá-lo maravilhosamente nesta nova missão aí, né? Como missionário aí em Pinheirinho do Vale e Barra do Guarita. Que Deus abençoe. Também quero mandar um abraço aqui, né, para o irmão Valdecir, que nos diz aqui: São João Batista, Santa Catarina, é capital dos carçados, muitas empresas lá. Maravilha de Deus, irmão Jonas, olha só.
1: É isso aí,
0: só.
1: São João Batista é referência no setor de calçados, né, irmão Eni? Eu acredito que hoje, irmão Eni, já superou aí a região de Novo Hamburgo, São Leopoldo ali, que era ali o polo, né, alguns anos atrás. Hoje São João Batista já é referência aí, tendo as maiores marcas de calçados sendo produzido aí, então, né, irmão Eni? É um polo aí, referência na questão aí de calçados, então, e é bênção de Deus aí os nossos irmãos que são lá de São João Batista. Tem mais irmãos ali que são nossos amigos, que sempre ali estão acompanhando a programação.
0: É isso aí, que Deus abençoe a todos nossos irmãos nesta oportunidade, né? Nós louvamos a Deus pela vida de cada um de vocês que nos ajudam a fazer esta programação. Que ajuda a participação de vocês também é fundamental aí nesta noite. Um abraço aí também para Miraci Lores. É isso?
1: Acho que é Lorenzo aí, irmão.
0: Olha só, que Deus abençoe aí os nossos irmãos que estão aí então nos assistindo na live, né? Noemi, Robex, Deus abençoe aí, né? Se eu não falei errado, irmão Jonas.
1: É isso aí, que Deus abençoe os nossos irmãos aí da cidade de Erval Seco.
0: Olha só, Deus abençoe a todos nossos irmãos. Nós queremos aqui com muita alegria dizer para vocês que Jesus ama vocês de uma forma especial, né? Aleluia! Às vezes nós paramos, irmão Jonas, e vimos a misericórdia de Deus para conosco, né? Sabemos que aqui na nossa região teve algo... ontem à tarde acontecendo aí muitos irmãos, muitos amigos, né? Mas Pinheirinho do Vale, Jesus guardou mais uma vez, né? Fomos agraciados pela misericórdia de Deus, irmão Jonas.
1: É isso aí, irmão, que Deus possa estar abençoando e guardando também as outras cidades, né, irmão? Sabemos que temos muitas cidades que foram atingidas, mas graças a Deus aqui Pinheirinho do Vale, Deus guardou. Eu até comentava agora com o irmão Enio, lá em casa não aconteceu nada, e aqui a gente não vê nada acontecendo, mas a gente viu que muitos lugares foram atingidos por fortes temporais, e que Deus possa abençoar, né, de alguma forma a cada um. Os seus, eu tenho certeza, irmão, que Deus guardou. Deus guarda os seus. Às vezes Deus permite que nós somos alcançados, somos atingidos, mas Deus, ele sempre guarda os seus filhos, ele sempre dá proteção. E vamos orar pelo Rio Grande do Sul, né, irmão? Sabemos que tem algumas cidades aí que estão passando por cheias e há uma previsão meteorológica, né, irmão Enio, que é desfavorável ao clima aí já para os próximos dias, de mais chuvas, então. Sabemos que a chuva é bênção de Deus, é essencial, mas às vezes ela também em dose aí muito grande, né, irmão, acaba trazendo alguns interferências, né? E nós temos que entender que Deus, ele tem o controle do clima. Deus ele permite isto muitas das vezes acontecer. É permissão de Deus, porque, irmão Enio, muitas das vezes a humanidade se esquece de agradecer a Deus, de exaltar a Deus, mas nesses períodos, né, irmão Enio, de dificuldade e de adversidade, é aonde que nós se fortalecemos em Deus, é aonde que nós vamos buscar em Deus mais e mais e mais, porque Ele é quem nos guarda, Ele é o que nos protege. O irmão ele falava das misericórdias de Deus, a palavra de Deus diz que as misericórdias de Deus são a causa de não sermos consumidos, porque a sua misericórdia, irmão Enio, renova-se cada manhã. Cada manhã a misericórdia de Deus alcança a minha vida. Cada manhã a misericórdia de Deus alcançou a sua vida. Nesta de manhã, quando eu e você dormimos ontem à noite e hoje de manhã nós acordemos, a misericórdia do Senhor já estava do nosso lado. E quando eu e você dormia, a mão de Deus nos guardava e nos protegia. Irmão Enio, olha que coisa linda, irmão Enio. Nós dormindo e Deus nos guardando. Nós acordando e a misericórdia de Deus nos alcançando.
0: Aleluia! Sem dúvida, irmão Jonas. E esta é a grande realidade, meu querido, né? Quando muitas das vezes nós pensamos, mas será que Deus está contemplando a mim? Eu quero dizer, nesta oportunidade, nesta noite, Deus nunca se afastou de nós. O amor de Deus é conosco em todos os momentos. A misericórdia do Senhor está ao nosso lado, meu querido. Muitas das vezes nós que nos afastamos de Deus. E às vezes nós questionamos, mas como assim, irmão Enio? Como que eu fui me afastar de Deus? Eu quero dizer para você que a Bíblia é real e nos diz, irmão Jonas, que o pecado é que nos separa do Senhor Jesus, que nos separa de Deus, e às vezes nós não percebemos, o pecado é tão útil, tão sutil, né? Aleluia, o nosso inimigo às vezes vem tão maciozinho que nós às vezes estamos nem percebendo o que ele está armando ali, irmão Jonas. E nós, a Bíblia diz, para mim e para você que confiamos na palavra de Deus, que temos a certeza de que a palavra de Deus é luz para o nosso caminho e lâmpada para os nossos pés, a Bíblia diz para mim e para você que conhecemos a Bíblia. Olha só, irmão Jonas, o que que a Bíblia diz? Que nós não somos enganados. Nós discernimos, o Espírito Santo de Deus dar-nos um discernimento quando o inimigo se aproxima, né, irmão Jonas?
1: Louvado seja o nome do Senhor Jesus, né, Mônica? Bênção de Deus, que Deus nos dá entendimento, direcionamento aí para nós todos os dias lutarmos sem desistirmos, cada um carregando a sua cruz, cada um na sua batalha que Deus está lhe proporcionando.
0: É isso aí, irmão Jonas, vai preparar mais um louvor aí, irmão Jonas, porque Deus habita entre os louvores. Eu sei que nesta noite Deus te ama e por isso que ele trouxe a você nos estar assistindo nesta oportunidade, estar nos ouvindo aí pela 91.3. Nós temos também a Rádio Renascer aí que está transmitindo pelo Facebook também, né, irmão Jonas? Esta programação, e nós queremos deixar o nosso abraço aí a todos nossos irmãos argentinos também que nos ouve, a todos os programadores também, ao nosso querido diretor da FM Renascer, o nosso abraço, o nosso carinho, para o irmão Francisco Louveira, a sua família, a irmã Marli, que Deus abençoe nesta oportunidade. Nós vamos ouvir aí então mais um lindo louvor aí que o irmão Jonas já tem escolhido aí para toda a nossa audiência. Um grande abraço aí para minha mamãe, Belmíria também, eu creio que está aí nos ouvindo, né? Que Deus abençoe também a todos nossos irmãos aí em Vista Alegre. Amanhã à noite, a sexta-feira à noite, né? Nós temos aí nosso culto de oração e convidamos a todos nossos irmãos ali para estarmos juntos orando, buscando a presença do Senhor. A Bíblia é clara, irmão Jonas, e diz: clamai ao Senhor, né? Buscai, batei, abrir-se-vos-á. E quando nós temos esta oportunidade, e ainda Jesus não voltou, né, irmão Jonas? Então nós temos aí esta alegria de buscar ao Senhor enquanto podemos achar. Vamos lá ouvir este louvor, irmão Jonas. Temos mais participação, irmão Jonas, tem toda a liberdade.
1: Não, irmã, já vamos estar ouvindo. Só vimos ali a participação do nosso irmão Valdecir. Ele disse que tem um irmão que mora aqui na cidade de Redentora. Então, um abraço especial aí ao nosso irmão aí, do nosso irmão Valdecir, que é aqui da cidade de Redentora, então, aí que é aqui perto de nós. Que Deus possa estar abençoando o nosso abraço especial, então. Vamos ouvir aí um lindo louvor com as cantoras Andorinhas de Cristo.

0: É isso aí, meus queridos, queremos mandar aqui um grande abraço para o Gilmar Eite, que está aí nos assistindo, né? Deus abençoe o Gilmar, também um grande abraço aí para o Alcindo, nosso amigo também, que está aí nos assistindo. Deus abençoe, Alcindo. Um grande abraço para você aí, o pastor Celso também, ao nosso querido irmão Dalmiro da Silva, está nos assistindo aí, Dalmiro. Grande abraço, irmão Dalmiro, é um dos nossos irmãos que está trabalhando ali em Boa Vista, né, Lajeado Boa Vista, e é bênção de Deus ali, irmão Jonas, está trabalhando e ganhando almas para Cristo.
1: É isso aí, um abraço também ao Estúdio Denis aí na Vista Gaúcho, nosso abraço especial, que Deus abençoe. Também a nossa irmã Soeli da Costa, que Deus abençoe aí os nossos irmãos. Também a Ana e o Adilson, que Deus abençoe aí Castanho. Aí estão acompanhando.
0: Maravilha!
1: A programação.
0: Ali de Vista Alegre, irmão Jonas, nossos irmãos aí batalhadores na causa do Senhor Jesus. A Roselaine Petter também aí que está nos assistindo em Tenente Portela. Um grande abraço, Roselaine!
1: É isso aí, que Deus possa estar abençoando a cada ouvinte, a cada irmão, a cada amigo que está ouvindo a programação. Daqui a pouquinho já o irmão N aí está se preparando para estar transmitindo a palavra de Deus ao seu coração, meu amado ouvinte, meu amado irmão. Música.

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Nosso abraço aí ao nosso irmão João Lima, que está acompanhando a programação. Nosso abraço especial também. A Roselaine Peter diz boa noite. Eu e a Mariana estamos assistindo. Que Deus possa estar abençoando aí a Roselaine também, a sua, eu acredito que é a sua filha, Mariana, então, aí que está acompanhando a programação. Nosso abraço especial, que Deus abençoe a vida de vocês.

0: 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A nossa irmã Maria Brito nos diz: a paz do Senhor, estamos na escuta aqui em Maurício Cardoso, eu e o meu esposo, pastor Valmir Brito. Peço um hino com Hamilton e Marlene e ofereço para todos que estão na escuta, escutando esta programação. Está uma bênção de Deus, está uma bênção de Deus no comando sempre.
1: Aleluia, que Deus abençoe aí então os nossos irmãos que estão aí nos ouvindo e nos assistindo, né? Um grande abraço aí para o irmão João Lima, nosso grande amigo. Deus abençoe, irmão João Lima, sua família. Agora me fugiu o nome da sua esposa, né? Mas que Deus abençoe aí aos nossos irmãos, também a Cleusa Machado, que está aí nos assistindo. Que Deus abençoe grandemente a vida de vocês, né? E nesta noite, Jesus tem uma palavra especial para o seu coração, né, meu Jonas?
0: É isso aí, então vamos ouvir o nosso companheiro irmão Enio Evangelista, estará aí deixando uma palavra de Deus ao seu coração. Meu amado ouvinte, irmão, ouça o que Deus vai falar com você através da sua palavra.
1: Palavra do Senhor que nós temos aqui no Evangelho de São João, capítulo de número 10 do Evangelho de São João, versículo de número 14, nos diz: eu sou o bom pastor e conheço as minhas ovelhas, e das minhas sou conhecido, assim como o Pai me conhece a mim, também eu conheço o Pai e dou a minha vida pelas ovelhas. Ainda tenho outras ovelhas que não são deste aprisco, também me convém agregar a estas, e as ouvirão a minha voz, e haverá um rebanho e um pastor. Que maravilha, meus queridos! Palavra escrita pelo apóstolo São João, né? Escrevendo exatamente o que o Senhor Jesus estava falando, né? Eu sou o bom pastor. Olha só, e esse bom pastor que é o Senhor Jesus, eu conheço as minhas ovelhas. Jesus te conhece. Você que é ovelha, nós queremos falar nesta noite com a ovelha, Jonas. A ovelha é conhecida pelo seu pastor.
0: Louvado seja o nome do Senhor Jesus. Falando desse entendimento, né, meu? Que a ovelha ouve a voz do pastor e ela vencia esta aproximação, que essa comunhão que o pastor tem com a ovelha, de estar presente, junto, de ter esse conhecimento. Então, Cristo está falando destas ovelhas, que ele é o bom pastor. Mas ele também deixa, irmão Enio, no texto, há uma expressão que diz algumas ovelhas que estão desarraigadas, algumas ovelhas que não ainda estão no rebanho, mas que estas ovelhas fazem parte do rebanho, ou que um dia fizeram. Irmão Enio, nós vamos ver que ovelha, a referência a um animal, irmão Enio, que tem a sua mansidão, que tem como lema, não é a violência, mas que é pacífico, é um animal pacífico. Nós temos tantos animais que a palavra de Deus cita como exemplo, irmão Enio, mas quando referência à ovelha, de um animal pacífico, de alguém que está seguindo o seu bom pastor.
1: Aleluia.
0: Então Jesus, eu sou o bom pastor e eu dou a vida pelas minhas ovelhas. Ele, irmão Enio, ele está neste momento dizendo o seu objetivo, que era aqui, que ele veio a esta terra morrer pelas suas ovelhas, dar a sua vida, irmão Enio, entregar a sua vida para que eu e você hoje pudéssemos dizer que nós fomos alcançados pela salvação.
1: Aleluia! Sem dúvida, irmão Jonas, é isso que o Senhor Jesus, como bom pastor, né? Aleluia! Ele conhece as suas ovelhas e das suas e das minhas sou conhecido. A importância de você, meu querido, conhecer este pastor, né? Aleluia! E com o momento que você conhece esse pastor, tem uma habilidade muito grande, irmão Jonas, que o pastor também te conhece. Aleluia! Além de você ter este conhecimento, ele também tem este conhecimento com você. Aleluia! E olha só, meus queridos, o que ele continua falando, o apóstolo João: assim como o Pai me conhece a mim, também eu conheço o Pai e dou a minha vida pelas ovelhas, né? Aleluia! Esse é o verdadeiro pastor, o Senhor Jesus, que deu a vida por mim e por você. Por que, irmão Enio? Mas por que este tão grande amor a ponto de entregar a sua própria vida? Porque era necessário, meu querido, que extinguisse o sangue do Senhor Jesus, para que, aleluia, para que pelo sangue do Senhor Jesus, eu e você fôssemos alcançado a salvação eterna. Isso é lindo, isso é maravilhoso, quando nós entendemos que existe alguém que nos ama, irmão Jonas. Que às vezes o inimigo, Satanás, quer tirar este foco do amor do Senhor para com as nossas vidas, achando, colocando muitas das vezes nos corações: não, ninguém me ama, eu acho que não tenho amor por ninguém. Eu quero dizer para você nesta noite que Jesus te ama. Como pastor, irmão Jonas, ele tem um zelo muito profundo por cada um de nós.
0: Louvado seja o nome do Senhor Jesus. E este zelo, irmão Enio, ali fala assim, ó: eu conheço as minhas ovelhas e as minhas ovelhas me conhecem. Agora eu quero falar com você que, assim como eu,
1: aleluia,
0: estamos em casa, estamos ovelhas do Senhor Jesus. Às vezes eu e você somos ovelha, mas às vezes nós estamos tão longe, nós se distanciamos, né, irmão? Nós damos uma saída, nós damos aquela fugida, muitas das vezes, do rebanho, irmão. Porque as ovelhas estão todas próximas, irmão. Elas estão. Mas às vezes eu e você damos uma manquejada pelo caminho. Às vezes eu e você damos uma falseada pelo caminho e nós deixamos de ouvir a voz do pastor.
1: Aleluia.
0: Nós ficamos tão longe, irmão Enio, e quando nós não ouvimos a voz do pastor, às vezes, irmão Enio, nós vamos se nutrindo de muitas das vezes de algumas coisas, irmão Enio, porque nós não somos mais apacentados, nós deixamos de ouvir a voz do pastor. E quando nós deixamos de ouvir a voz do pastor, nós ficamos à mercê de ser atacado, e somos atacados muitas vezes. Mas aí, olha, irmão Enio, que algo maravilhoso é que o pastor conhece a sua ovelha.
1: Aleluia.
0: Às vezes você pensa que não, mas você acha que Deus não conhece o grito do seu coração? Você acha que Deus
1: verdade.
0: Não conhece a aflição da sua vida? Você acha que Deus não conhece, meu amado ouvinte, o que você está passando? Deus conhece, Deus tem situação.
1: Aleluia.
0: Mas ele é o bom pastor. Às vezes, irmão Enio, Deus está ouvindo a voz da ovelha. Ele está ouvindo a ovelha perecer. Mas ele também, irmão Enio, ele precisa que a ovelha ouve a sua voz. Mas às
1: Aleluia.
0: Vezes o pastor está ouvindo, mas a ovelha não está ouvindo a voz do pastor, não. Então, tem que haver algo mútuo. Tem que haver algo que se entrelaça. O pastor precisa falar e a ovelha ouvir. E quando a ovelha estiver gritando em adversidade, o pastor também vai ouvir. Porque Deus todas as coisas, a palavra de Deus diz que Deus vê. Todas as coisas Deus ouve. E Deus conhece o seu coração. Ah, mas você não tem um coração de ovelha. O problema é seu. Você
1: Aleluia.
0: Pode enganar eu, o irmão Enio e mais uns dois, três aí na face da terra. Mas Deus, você não engana. Ele é o bom pastor. Irmão Enio, e o bom pastor conhece o que é ovelha, o que não é ovelha. Então, não adianta, não tem vida fácil, irmão Enio. Não vamos vender ilusão para ninguém aqui. Você está no caminho, você tem que ouvir a voz do Senhor. Você tem que ouvir o que o bom pastor quer falar para você. Porque por isso, irmão Enio, tem umas ovelhas que estão fora, mas são do rebanho. São o pastor, está contando contigo. Olha o que Deus fala, irmão Enio, nesta noite.
1: Aleluia!
0: Quem sabe hoje você nem se sente digno mais. Perdeu a dignidade, irmão Enio. Há momentos da nossa vida que nós perdemos a dignidade, que nós pensamos que Deus nos esqueceu, que Deus nos deixou, que Deus nos abandonou, que Deus não fala mais. E nesta noite, Deus está lhe chamando.
1: Aleluia.
0: A você ouvir a voz, não a da minha e do irmão Enio, mas a voz do bom pastor. O bom pastor está falando com as ovelhas, está chamando, vem para o aprisco.
1: Aleluia.
0: Vem aqui, se você estiver ferido, irmão Enio, o pastor tem água e tem óleo para curar as suas feridas e matar a sua sede.
1: Aleluia, sem dúvida, irmão Jonas, este é o bom pastor que dá vida pelas suas ovelhas. E olha só, assim como o irmão Jonas mencionou aqui, ainda tenho outras ovelhas. Aleluia, quem sabe você pensa, mas eu acho que eu já nem sou ovelha mais, irmão Enio. Acho que eu estou bem distante de ovelha, mas olha o que a palavra de Deus nos diz nesta noite. Ainda tenho outras ovelhas que não são deste aprisco, mas também me convém agregar estas, né? Aleluia, Jesus quer agregar você. Aonde, meu querido? Na eternidade. A ovelha ouve o seu pastor ouve a sua ovelha. E ambos estarão juntos um dia na eternidade. É isso que Jesus quer. Não é outra coisa, não é o fundamento da sua morte a não ser levar você à eternidade. Aleluia, ainda que muitas das vezes, quem sabe o inimigo já colocou no teu coração, não adianta. Você já foi, você não é mais. Aleluia, eu quero dizer para você que você vai ser algo útil nesta última hora da igreja, meu querido. Jesus não te esqueceu, você ainda é ovelha, quem sabe está um pouquinho distante, mas nesta noite é noite de você voltar ao bom pastor. Eu não estou falando de uma placa religiosa, eu estou falando de alguém que morreu por você, de alguém que te ama, que és o Senhor Jesus, e Ele quer te abençoar nesta noite, meu querido. Foi para isso que Ele escreveu esta palavra, que Ele é o bom pastor. Jesus te ama a ponto dele entregar a sua própria vida. E olha só o que ele diz, né? O que vem a mim de maneira nenhuma eu lançarei fora. Isso foram as palavras do Senhor Jesus. Então, se você se chegar ao Senhor nesta noite, é uma noite oportuna para você se aproximar deste bom pastor. E quem sabe o inimigo está te acusando nesta noite, dizendo que não tem mais jeito, como aqueles acusadores acusavam aquela mulher, irmão Jonas, dizendo para ela, não adianta, foi pega em adultério, você tem que morrer, você tem que ser apedrejada, é o que a lei nos manda. E Jesus olha para ela, onde estão seus acusadores? Ela disse, não sei. E Jesus diz, eu também não te acuso, não te condeno. Aleluia, eu também não te condeno, porém eu quero que você vás e não peques mais. É isso que Jesus está olhando para você nesta noite, é exatamente que você não volte mais a pecar, mas que você volte a olhar para esse bom pastor, ouvir a voz dele. Aleluia, como é que você vai ouvir a voz de Jesus? Ouvindo a sua palavra. Aleluia, a Bíblia diz, irmão Jonas, para mim, para você e para toda essa querida audiência nesta noite, que examinai as escrituras e cuidai ter nela a vida eterna. A vida eterna está na minha e nas suas mãos, meus queridos. É só nós buscarmos ao entendimento da palavra de Deus e você verás o que Deus fará pela sua vida. Vamos ouvir já o irmão Jonas orando com toda a nossa querida audiência, abençoando a sua vida nesta noite, irmão Jonas.
0: Vamos orar neste momento. Senhor nosso Deus, eterno Pai, Senhor Jesus, a tua palavra foi ministrada nesta noite, Senhor meu Deus, e temos certeza que temos ovelhas, Senhor meu Deus, que nesta noite irão ouvir a voz do pastor, sendo o seu pastor, e que é o Senhor Jesus que está falando ao seu coração, chamando a voltar ao rebanho, chamando ao encontro, porque a tua palavra diz que nenhuma ficará de fora, a que vir até o Senhor, Senhor meu Deus, e nesta noite faz a tua obra, Senhor, na vida dos teus filhos, na casa dos teus filhos, na família dos teus
2: teus filhos, no emprego dos teus filhos. O Senhor sabe o que cada um necessita, o Senhor sabe o que cada um precisa, o Senhor sabe o grito, Senhor meu Deus, a dor do coração de muitos. Ó Senhor, vai ao encontro, Senhor meu Deus, abraça, Senhor, o teu Espírito Santo consola, Senhor meu Deus, restaura as forças e chama, Senhor, a viver um tempo novo na tua presença, um tempo de arrependimento, um tempo de fé, um tempo de paz. Abençoa, Senhor, a vida de cada um, é o que nós te pedimos e te agradecemos. Amém, amém, amém.
1: Amém, meus queridos. Nós queremos aqui ainda registrar a participação que nos diz aqui: eita glória de Deus, que programa abençoado. Jesus, a esperança, dois vasos usados por Deus, Jonatas e Enio, Hélio Dordelles, né? Enio, mas benção de Deus. Leia o maná para nós, para minha esposa aqui, que nós fala. É o evangelista Natan e a Franciele da cidade.

0: Só Deus abençoe, irmão Carlos. E a irmã Gisele, que congrega conosco ali em Palmitinho. E é bênção de Deus. Eu quero mandar aqui o nosso abraço para vocês, o nosso carinho, irmão Jonas. Para o irmão Fábio e a irmã Joyce também. O irmão Fábio ligou aí e disse que está uma bênção. E ele trabalhando e escutando a programação, irmão Jonas.
1: É isso aí, irmã. E também a irmã Nilva Rosa, né? Eu estou na escuta da programação, está uma bênção. O Nelson Rosa, boa noite, meu amigo. Também aqui, deixa eu só ver.
0: Deonir Machado também está nos assistindo aí. Deus abençoe, Deonir.
1: Elisiane Santos Rodrigues, boa noite, na paz do Senhor. Peço oração por mim e todos os meus familiares. Sou do Rio Grande do Sul. Que Deus abençoe a sua vida aí, acompanhando a programação.
0: Maravilha, irmão Jonas. Um abraço também para Lenira da Costa e o irmão Sebastião da Costa.
1: Irmão Enio, pro irmão que pediu aí pra sua esposa: a ansiedade no coração deixa o homem abatido, mas a boa palavra alegra.
0: Maravilha.
1: Provérbios 12 e 25.
0: Oh, glória, bênção de Deus, esta é a palavra de Deus. Júlio e Preta Fagundes estão nos assistindo, Deus abençoe, maravilha. A Juliana e Kaiper Kasper também, né? Deus abençoe aí.
1: A irmã Juliana também, irmão, ele ligadinha na programação, indo trabalhar e está acompanhando a programação. Também, irmão, quem pediu mais dois maná: agora, pois, permanecei a fé e a esperança e o amor, estes três, mas o maior destes é o amor. 1 Coríntios 13, 13. O Senhor é o meu pastor e nada faltará. Salmos 23, 1. Para o nosso irmão que pediu dois maná. Irmão Enio, não temos mais tempo, nós vamos se despedindo por aqui, ficando agradecendo você, meu amado ouvinte, amigo que participou da programação. Nosso abraço especial aí, que Deus possa abençoar a sua vida.
0: É isso aí, que Deus abençoe, meus queridos, a paz do Senhor a todos nossos irmãos aí, irmão Jonas.
1: É isso aí, um abraço também a Claudiné Silveira aí na cidade de Portão, acompanhando a programação, e também a Lucimara Schneider.
0: Deus abençoe, a paz do Senhor a todos nossos irmãos aí da Rádio Renascer. E depois nós ficamos aí na live ainda mais um pouquinho, irmão Jonas.

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1: Eu quero dizer algo
2: El
1: para
2: Soberbio.
1: Todos. Aqui esta noite. Quero dizer algo para a família aqui esta noite. Coloca bem aí Josué 2, verso 1. Josué capítulo 2, verso 1. Diz assim, olha. Eu aqui ouvindo os irmãos falando aqui na organização do culto. E Josué, filho de Num, enviou secretamente de Sitim dois homens a espiar, dizendo: ide reconhecer a terra e a Jericó. Foram, pois, e entraram na casa de uma mulher prostituta, cujo nome era Raabe, e dormiram ali. Pode destacar aí, irmãos, só o verso 1. Olha, irmãos, deixa eu dizer uma coisa. Quando a gente olha para esse versículo, a pergunta que poderia surgir é uma pergunta: nesta casa, diga comigo isso, nesta casa? Vamos mais uma vez, nesta casa. Irmão, isso aqui é sério. Se você for observar isso aqui, escute bem. Logo nesta casa, rapaz. Olha como é que Deus faz. Escute bem isso aqui. Logo nesta casa, nenhum de nós hoje, nem pastor, nem missionário, teria essa coragem de ir dormir na casa de quem? De uma prostituta. Eu não vou pregar, eu só quero pontuar algumas coisas para a igreja aqui esta noite. Existem casas que Deus pode entrar nela, mas existem casas que Deus não entra. Eu quero que você hoje vá para a sua casa com essa mensagem. Existem casas que Deus pode entrar nela, que Deus está nela, mas existem casas que Deus não se faz presente nela. Eu vou só mostrar dois exemplos bíblicos. Quando você lê Gênesis 19, 2, a Bíblia diz que vieram os anjos e foram à cidade de Sodoma e Gomorra. E quando chegaram lá, Ló percebeu que eram dois anjos de Deus. E o verso 2 diz assim: e ele insistiu com eles para que entrassem em sua casa, lavassem seus pés e ficassem a noite ali com ele. Aí a Bíblia diz: mas eles disseram: nós vamos passar a noite na rua. Escute bem. Anjos de Deus não quiseram entrar na casa de quem? De Ló. Irmãos, isso aqui é sério. Mais na frente, você vai entender uma coisa interessante. A Bíblia mostra que nem a mulher de Ló, nem os futuros genros estavam prestando. O Senhor não tinha prazer de entrar na casa de Ló. E isso parece um paradoxo, porque aqui você tem uma casa aonde os anjos não querem entrar. Mas vocês sabiam que tem casa digna e tem casa não digna? Mateus capítulo 10, verso 13. Entrai nesta casa, e se ela for digna, a paz estará nela. Mas se ela não for digna, a paz voltará para ti. Olha aí, casa digna e casa não digna. A palavra bait, que é a palavra hebraica, fala de local, fala de ambiente. A casa é um ambiente, mas a grande questão é: esse ambiente produz alguma vibração? Não. Produz alguma mudança? Não. Mas as pessoas que estão neste ambiente, elas podem influenciar. E só para os irmãos observarem uma coisa, me parece que é Jeremias capítulo 22, se eu não estou enganado, verso 13. A Bíblia mostra, através do profeta Jeremias, olha aí: ai daquele que edifica a sua casa com o quê? Olhe para cá: maridão injusto, a esposa injusta, não são sinceros, querem coisas ilegais, tem carro, tem fazenda, tem casa, mas é na injustiça, Deus não entra naquela casa. E os seus aposentos sem direito, que serve de serviço do próximo, sem remunerá-lo, irmão que contrata funcionária e que não vê a funcionária como digna de um salário, não vê a funcionária como digna ou digno de um serviço. Tem irmão que só porque o rapaz é jardineiro, ele não dá nem bom dia para o jardineiro. Tem irmãos que é dono de casa, ele trata a pessoa lá sem nada, sem valor, sem respeito. Pastor Marcos, uma vez uma senhora disse para mim, eu disse para ela na minha casa, eu disse: olha, venha almoçar conosco. Ela foi passar roupa, ela disse: não, pastor, eu, uma negra, uma senhora negra. Ela disse: pastor, não, eu trabalho em várias casas de pessoas de nome, de posição, mas eles não aceitam sentar à mesa. Eu disse: não, aqui não tem isso não, venha comer aqui, depois a senhora cuida do seu serviço. Deus não abençoa uma casa aonde a irmã é prepotente, aonde a irmã trata a outra como se ela não fosse ninguém, ou o irmão desfaz do outro só porque é pobre. Deus não está nesta casa. O negócio é sério. Que se serve do serviço do outro. Tem irmão que contrata uma pessoa, aí quando a senhora termina e diz: foi tanto por esse servicinho aqui. Por esse servicinho que eu achei tão fraco o seu serviço. Rapaz, dá teu dinheiro, rapaz. Deixa de humilhar os outros. Deus não está nesta casa. E não dá o salário do seu trabalho. Olha aí. Que é muito fácil a gente cantar: entra na minha casa, entra na minha vida. Mas às vezes tu é ruim. Tu é ruim. É. Eu conheço é muitos assim. Ai daquele que edifica a sua casa. Pode passar. Isso aí é 12, 13, vai. 14. Que diz, edificarei para mim uma casa. Eu vou fazer uma mansão para mim. E os aposentos largos. E abre as janelas, forrando. Irmão, tem nada moderno nesse negócio. Está tudo na Bíblia. Forrando de cedro, pintando de vermelhão. Era a cor da época. Porventura reinará tu, porque te encerras em cedro? Acaso teu pai não comeu e bebeu e não praticou o juízo e a justiça? Por isso lhe sucedeu bem. Deixa eu dizer uma coisa. Os anjos não ficaram na casa de Ló. Jesus disse que a casa digna e indigna. E só para vocês terem uma ideia. Em Jó capítulo 5 a Bíblia diz: tu rodarás, tu andarás e saberás que a tua tenda está em paz. Esses cultos de família que a gente faz aqui, irmão, não é só para cantar, não. É para mexer conosco e para que a nossa casa seja uma casa agradável, que Deus esteja nela. É, que Deus esteja nela. E observem bem. Quem de nós entraríamos na casa de Raabe? Quem de nós? Eu vou só dizer aqui, escute bem. Eu vou só dizer, primeiro, uma casa de um endereço contaminado. A primeira coisa, a casa de Raabe, a dona da casa, Raabe, o nome no hebraico quer dizer largo, amplo. Ela era uma mulher de vida comprometida. Ela era o quê que o texto diz? Ela era prostituta. Mas quem estava mandando aqueles espias, dois espias, para olharem a terra, espiarem a terra, e no endereço de Deus, na agenda de Deus, na providência de Deus, estava a casa de Raabe. Que esta noite a tua casa esteja no endereço de Deus. É, esteja na agenda de Deus. Oh, irmão. Oh, mas é bom. É. A casa de Raabe, irmão, não prestava. A casa de Raabe era um local, era um prostíbulo. A casa de Raabe era estigmatizada. Mas por que, pastor Zéu, que Deus começa com a casa de Raabe? Porque Jericó era a fortaleza do mal. Jericó era a sede de muitos pecados. E Deus, para mostrar que ia começar a derrotar Jericó, ele começa na casa de quem? Na casa de Raabe. Aqui é um sinal, essa casa de Raabe é um sinal. Ora, se Jericó era forte e tinha todo tipo de pecador imoral, por que que Deus começa com a casa de Raabe? Deus começa conquistando uma mulher de lá. E a mulher tinha vida totalmente contaminada. Mas o primeiro sinal é que Deus, ele já tinha o endereço certo. Ele botou os dois espias para irem dormir na casa de quem? Eita, irmão. Na casa de Raabe. É assim. Então essa casa, primeiro, Deus já tinha o endereço dela. Era uma casa marcada pelo pecado, pela imoralidade. Mas aqui mostra a graça soberana de Deus. Aqui mostra que Deus não está olhando para a condição social, não está olhando para o mérito da pessoa. A Bíblia mostra que Deus age quando a pessoa já começa a se arrepender. Não importa se a tua casa foi ponto de venda de droga, prostíbulo, local de imundícias, se você começar a se arrepender e a entender que há um Deus nos céus, Deus trabalha na tua casa. A Raabe, a casa não prestava, mas o coração agora começa a se quebrantar. Ela começa a esconder dois homens, mas ela sabia que não eram dois homens qualquer, eram dois homens servos de
2: de Deus. Jericó tinha fortaleza do mal, tinha magia, tinha tudo que não prestava. Mas ela já esconde, dando a eles segurança, proteção, amparo. Porque ela sabia que o Deus daqueles homens era o Deus que vinha agindo na história. Oh, meus irmãos. E ela leva os homens para aquela casa. Isso aqui é interessante, irmão. Essa casa, ela vai ser inclusa na graça de Deus. Por que que ela vai ser inclusa? Aqui nós temos uma casa que vai ser inclusa. Ela esconde os espias. E depois da ação, ela diz: eu quero te fazer um pedido para os senhores. Eu quero fazer um pedido. Que vocês protejam a mim e a minha casa, toda a minha família. Porque eu estou escondendo vocês, eu estou protegendo vocês, verso 11, 10, 11, 12, porque nós já sabemos que o Deus de vocês é Deus em cima nos céus e embaixo na terra. Essa casa começa a ser um lugar de culto, quando eles dizem para ela: peguem um fio de escarlate e coloque lá. Porque este é o sinal, quando Deus nos entregar a cidade, a tua casa vai estar dentro da nossa aliança. A casa de Raabe era uma casa de uma prostituta, mas agora se torna o lar para hospedar dois homens de Deus. Mas por que que eles se tornam lá? Porque o coração dela já estava quebrantado. Então o que que Deus faz com essa casa de Raabe? O Senhor salva a casa de Raabe. E não somente isso. Pela graça de Deus, Mateus 1:5. Raabe, pela ação dela, pela proteção dela, pelo trabalho dela, pela fé dela, ela é inclusa na genealogia do Messias, o Filho de Deus. Coloca aí, irmão, olha aí. E Salmão gerou de quem? De Raabe. Eita, irmão, tu pode ter uma história suja, a tua casa pode ter sido podre, mas quando Jesus entra nela, ele também coloca a tua história no livro dele. É assim. Então a casa de Raabe, primeiro, se torna um local para hospedar homens de Deus. E era chamada uma casa de uma prostituta. Mas essa prostituta vai entrar nas páginas da Bíblia, na genealogia do Messias. Segundo, essa casa vai ter a presença do sinal do sangue do Cordeiro, o fio de escarlate. E em terceiro lugar, essa casa, ela era um sinal de que a derrota do reino das trevas já estava começando. Eu vou fazer uma pergunta aqui para a igreja: como foi que Deus começou a conquistar Jericó? Ele começou por onde? Bem?
3: Pela casa de Raabe.
2: Então era o primeiro sinal de que lá eles não teriam vitória contra o povo de Deus, porque é uma mulher de vida comprometida, prostituta, cheia de idolatria, mas ela já começava a mostrar sinal de que queria o Deus de Israel. Oh, irmão, Deus tem uma mensagem hoje aqui para vocês. Ela conhecia a história, porque preste bem atenção, não é só eu cantar: entra na minha casa, entra na minha vida, mexe com minha estrutura. Não, ela começou a entender. Coloca o verso 10. Ela sabia, ela passou a ter fé. Porque olha aqui, ó, olha como é a fé de Raabe. A Bíblia diz que a fé vem pelo, Romanos 10, 17, a fé vem pelo, porque temos ouvido que o Senhor, eita, o 9, ele quer o 9, bota o 9, olha aí, e disse aos homens: bem sei que o Senhor vos deu esta Primeiro, ela sabia que não era guerra militar, não era estratégia militar, não era sabedoria de Josué, não era sabedoria de Moisés. Ela entendia que era Deus, não era negócio de macumba, feitiço. E ela disse assim: aqui está todo mundo. Irmãos, vocês sabiam que a Raabe, ela provoca no povo de Deus uma mensagem tão forte, que quando os dois espias voltam, olha o paradoxo, ele mandou quantos espias? Dois. E lá, Moisés mandou quantos para olhar a terra? Eles viram que a terra era boa, está lá em Números 13, a terra era boa, mandava leite e mel, eram 12 crentes, todos voltaram desviados, só dois ficaram crentes. É assim. Porque tem crente que não tem fé, tem crente que quer inspecionar, quer olhar o negócio. E agora ele manda dois. Ele aprendeu a lição, aprendeu com Moisés. Ele disse: eu não vou mandar 12, que só deu fuxico. Eu só vou mandar dois. Às vezes tem irmão que pensa que é com a multidão zona que ele vai fazer as coisas. Às vezes na multidão que está ali tudinho, só tem a fuxico. É melhor só dois do que 10. Às vezes tem 10, mas só ora um. Não é assim? Aí, observem bem. Dois vão para lá. Mas quando chegam lá, os dois que foram enviados voltaram com a fé fortalecida. Agora eu pergunto: quem fortaleceu a fé dos dois espias? Ah! Ela disse assim: não precisa nem vocês darem volta na cidade, nem precisa inspecionar nada. Outra coisa, aqui não tem poder, aqui não tem deuses que possam mexer com vocês. Aqui está todo mundo com medo, ninguém entra, ninguém sai, porque nós já sabemos que o Deus de vocês... Eita glória! É Deus em cima, nos, e é Deus embaixo, na terra. Irmãos, quando esses dois homens voltaram, eles disseram: Josué, pode entrar, lá a cidade é nossa. E começou na casa de Raabe. Só que deixa eu dizer uma coisa: a casa de Raabe não prestava, era uma casa de prostituição, era uma casa de uma vida social marcada por erros. Mas essa casa vai se tornar um sinal, essa casa vai se tornar refúgio de homens de Deus. Olha, rapaz, que coisa linda, essa casa vai ser alcançada pelo endereço da graça. Por que que Deus mandou para a casa dela? Agora lá vai, olha para cá. Deus mandou para a casa dela porque ela já estava convertida. E lá em Tiago 2, está bem aí? É porque Deus botou para mim dizer essa palavra, porque eu vou dizer uma verdade bem aqui, já para vocês tudinho. Eu não ia pregar, não vou pregar não, é só uma palavrinha, que eu gosto de pregar é 40 minutos. Mas eu só quero dizer para vocês uma coisa que Deus está botando aqui no meu coração. Mas eu tenho que ler primeiro a base bíblica, para que vocês entendam. Tiago 2, está bem aqui na palavra de Deus, só para vocês terem uma ideia. Verso de número 25, irmão, 25, coloca aí. A Raabe, irmão, entrou na Bíblia, no Velho Testamento, no Novo Testamento, na genealogia, e até o Tiago falou dela. Olha aí. E de igual modo, Raabe, novamente, ela era o quê? Deus não tirou o estigma dela. Porque tem irmão que erra, peca. Aí depois que se converte, a pessoa diz: fulano era... Não, irmão, eu não sou mais... Não me fala assim mais não. Tem que falar para tu saber de onde tu veio, para saber que tu não valia nada. A Bíblia diz que Deus transformou Jacó em Israel. Não foi assim? Mas quando Deus fala toda vez, nunca chama de Israel. Só chama quando? O Deus de Jacó. Está lá no Salmo 46. Por que que Deus não diz assim? O Deus de Israel. Quando Deus diz o Deus de Jacó, é para te lembrar que tu era mentiroso, sem vergonha. Oh, rapaz. Ela tá na Bíblia, irmão. Olha aqui primeiro, né? De igual modo, Raabe, a meretriz, não foi também justificada pelas obras, quando recolheu, ó, preste bem atenção, ela fez a obra de esconder os espias, proteger eles e defender. Eu pergunto, foi isso que salvou ela? Foram as obras? Não. Mas por que que ela já escondeu os espias? Porque ela já tinha tido a fé no Deus de Israel. Aí pronto. Aí recolheu os emissários e despediu por outro caminho. Pronto. Aí o Hebreus 11, 38, não é isso? 31, coloca na tela. É a mulher que Deus está salvando. Vamos lá. Essa mulher entrou na genealogia, entrou na carta de Tiago. 31, coloca aí. Ah, mas é bom a Bíblia, irmão. Pela fé. Olha aí, agora terminou. Pela fé. Eita. Né? Ela agora é crente. Pela fé. Diga isso comigo, irmão. Pela fé. Diga, igreja, pela fé. Eita, meus irmãos. Irmão, quando a fé entra na casa. Ah, mas é bom. Hoje tem muito crente que tem a casa e diz que é crente socialmente, mas nunca a fé em Cristo entrou. Pela fé, Raabe, a meretriz, não pereceu com os incrédulos. Ela acolheu os espias na casa dela porque ela tinha. Então pronto, eu falei aqui, ó, nesta casa, diga comigo mais uma vez, logo nesta casa. Vamos dizer, nesta casa. Esta casa, essa daí, essa casa aí, é, oh aleluia, oh aleluia, irmãos, a providência divina é algo muito importante, só Deus conhece. A Bíblia diz em João 4 que Jesus Cristo, ele ia passar por onde? Samaria. Mas ele encontrou uma mulher, na hora que ninguém estava lá, meio-dia, foi o horário que Jesus passou. Agora olhe para mim aqui, Jesus passou no poço, ela sozinha, Jesus descascou ela. Jesus, porque tem irmão que quer ser crente do seu jeitinho, da sua maneirazinha. Ah, pastor, eu não gosto que ninguém entre na minha privacidade, cheio de pecado, velho. Aí Jesus disse assim, me dá dessa água. E ela toda cheia disse, ninguém na cidade gostava dela. E aí ela agora querendo descontar, como se tivesse moral. Quem é tu para pedir de beber a mim que sou? Samaritano, Jesus, rapaz, me dá da água. Porque se tu soubesse quem é que está te pedindo, tu pedirias, ele te daria. Aí ela começou a se abrir. Ô Jesus, me dá para que eu não venha mais para cá. Esse poço é uma desgraça na minha vida. Eu só venho nesse horário porque eu não aguento as outras fuxiqueiras. Aí Jesus disse, ah, está começando. Aí ela se quebrantou. Tu não tem com que tirar? E o poço é fundo. Ele disse, mulher, quem bebe desta água, mas quem bebe da água que eu lhe der, nunca mais terá sede. Ela disse, esse homem não é qualquer judeu, esse homem é outra coisa. Aí ela se abriu. Aí quando ela começou a se abrir, aí Jesus disse, é agora. Minha filha, faz o seguinte, chama teu marido. Olha onde Jesus foi. Eu li um teólogo que diz que se você pegasse hoje, Jesus nem sabia evangelizar e nem pregar dentro de contexto. Porque ele começa falando de água, e no meio da água ele mistura com o marido. O que tem água com o marido, irmão? Hein? Me diz na ordem do evangelismo, que a gente diz, olha, o tema tem que ser de acordo, é assim? E Jesus no meio da mensagem, tu quer beber? Tu quer beber? Ele disse, eu quero, vai chamar teu marido. Olha a conversa. Aí ela disse, eu não tenho marido. Ele disse, está deixando de ser mentirosa. Porque evangelho é evangelho. Marido que é crente, lá vai agora. Marido que é crente e dorme lá na casa do cachorro com raiva da mulher. Tu não tem crença, irmão. Tu pode largar banda de mão, tu pode largar coral de mão. E se aqui no púlpito também tiver um de vocês, pode largar de mão. Marido que diz que é crente e se emburra com a mulher de noite. pega o lençol e se trava no lençol. Ainda fica assim fazendo na cama para ela cair. Tu não é crente, irmão. E a Bíblia diz: julgai segundo a reta justiça. É assim ou não é? Tu não é crente, tu pode ser da Assembleia de Deus, ter cartão de membro, marido que joga as coisas no chão, pega o celular da mulher, aí ela diz: meu bem, é porque é o seguinte, aí ele já na ignora, tu vale nada, bicho é ruim, pega o celular, tu não é crente, irmão. Esmurra a parede, é assim, esmurra a parede, não é? Pá, quebra, aí passa, taca a porta como se a porta tivesse. Tem muitos assim. Então, logo dizer para vocês, não é crente, tu pode cantar bem, tu pode ter gogó, tu pode estar em banda, mas não é crente. Não é crente de jeito nenhum. A irmã também, você que diz que é mulher de Deus, diz que é crente, zangada que ninguém controla, uma fera. Fera, tem irmã que é fera. Minha filha, esse arroz ficou com um pouquinho de sal, um pouquinho. Pois come. Aí sai feita um diabo. Irmão, se eu for fazer esse cultinho aqui, negócio de família, só para vocês ficarem aqui, minha casa será a casa de bênção. Tu tem que prestar primeiro, rapaz. A tua casa tem que começar a mudar. Oh, aleluia. Só é bom cantar quando se está transformado. Vem para a Assembleia de Deus, não é assim? A Bíblia debaixo do braço. Aí está aqui, eu conheço muito, eu nasci dentro da Assembleia de Deus. Esses irmãos falam aí de mim, eu não ligo não, porque eu prego a palavra de Deus. Um dia desse eu disse aí na internet: ó, irmão, tem um bocado de circo de oração que não presta. Aí as irmãs: esse pastor não sabe o que ele está dizendo. Eu sei que tu é a primeira língua grande. Eu sei. Eu nasci, foi, irmão, nasci foi na Assembleia de Deus. Olha, um dia um irmão disse para minha mãe: irmã Raimunda, entregue esse negócio aí, irmã Raimunda, entregue. Porque a mãe, ela não era culta, mas a mãe era uma mulher dedicada. E aí os irmãos na cidade cortando, aí pronto, e a mãe servia a Deus com alegria e pronto. Aí os irmãos: não, e tal, pronto. Eu disse: bem apressa daí, tu quer trabalhar com negócio de mulher, Derian? Porque eu aguento, tu aguenta? Não sei o que, olha. Aí pronto, eu me lembro que eu vi a mãe com um pano no ombro, chorando. Um irmão até disse uma vez: a irmã Raimunda é analfabeta, está assim na frente de oração. Tem muita irmã culta, tem irmã culta, mas é em pecado. É assim, é culta, mas é fuxiqueira. É culta, mas não ora. Aí eu vi várias vezes ela chorando, que a mãe era chorona. Eu vi ela chorando. A casa para Deus está nela. Tem que começar como Raabe. Raabe não prestava. Raabe era uma prostituta. Deus deixou de ir na casa dela porque ela era prostituta. Mas quando Deus vai lá, ela já está sabendo que Ele é o Deus que controla a história. Oh, aleluia. Ela já está pronta para tudo, nem que eu morra, mas eu quero a minha família salva. Eu vou fazer uma pergunta de Deus: quem de vocês que estão aqui, que a família é toda desviada, e vocês estão batalhando para a família entrar na salvação de Deus? Pastor, meu tio não é crente. Aí, mas será se o teu tio vê crença em tu para dizer: eu quero Deus dessa família? Vê a moça, vê o rapaz, vê o sobrinho, esse teu sobrinho, essa sobrinha tem crença, para a família admirar e dizer: um dia eu quero Deus do meu tio, um dia eu quero Deus da minha tia, um dia eu quero Deus da minha avó, um dia eu quero Deus da minha prima. Porque ela reuniu e disse: olha, não era só para ela, eu quero toda a minha família. Oh, meus irmãos. Aprenda isso, três coisas que a casa de Raabe se torna. Qual foi a primeira? Vamos ver se vocês estão lembrados. Ué?
1: Aí esqueceram.
2: A casa de Raabe se torna um endereço da graça divina. A casa de Raabe se torna um local para abrigar os homens de Deus. E a casa de Raabe se torna um sinal da vitória para Jericó ou contra Jericó. A irmã que está deitada de madrugada e o marido dormindo, e ela passando mensagem no celular para outro, essa casa Deus não está nela. Tudo que eu estou dizendo aqui, irmão, eu já resolvi problema assim. Pronto. Já resolvi problema assim. Pastor, eu estava deitado e eu vi no celular dela. Pronto, ela de madrugada passando mensagem. Aí quando eu fui falar, o que é isso aí? Não, não mexe não. Pronto. Pastor, eu vi ela agora, o irmão me contando. Pastor, a minha mulher estava mandando a foto nuazinha para um rapaz, um colega. E aí quando eu vi, ela disse, eu ia mandar para tu. Eu disse, mas aí eu vi, foi em outro. Não, mas eu ia mandar para tu, é porque tu se apressou. Ele disse, não era não, pastor. Eu disse, deixa eu ver aí, irmão. Aí ele tirou a print. Eu disse, era mesmo não. Ele disse, eu sei, pastor. É assim.
1: Casa veio bagunçada, a mulher não ora, o marido não ora. Casa de fuxico. A mãe é fuxiqueira, o neto pega a mania. Até o bisneto. O que é, mamãe? O que a senhora está falando aí, vovó?
2: Aí já pegou o sistema.
1: É.
2: Porque vai passando de neto, pai, tio. Porque a própria psicologia diz que é pela aprendizagem, é pela prática, não é assim? Tu que é psicólogo, hein? Pronto. Vai imitando, vai vendo tudo direitinho, aí pronto. Aí vai imitando. Vê o pai, vê a mãe, não respeita. Casa que não é digna. Olha aí. Irmãos, e os anjos não entraram na casa de Ló. E tem muitos que Deus não está mais entrando na sua casa. Eu prefiro ter uma casinha coberta de palha, mas que Jesus esteja nela, do que um casarão sem a presença do meu Deus dentro dela. Então que Deus te abençoe.
1: Não, olha, pastor, você está falando, não adianta.
2: A mulher crente, coloca bem, irmão, para me encerrar. Pronto. Se o irmão está aqui, olha, você, outra coisa, deixou a esposa com fome. Deixa a esposa com fome. Ganha um saláriozinho, fica humilhando ela. Lá fora é com os amigos, chega tarde da noite, comendo o cachorro quente e indo para o bambu. E a mulher tá sofrendo sem nada. Um pastor me contou que diz que dois, era o pastor Heitor e outro pastor, estavam assim a escutar um irmão: Senhor Deus, a minha mulher não entende, orando. Ela não entende, eu tenho feito tudo, eu tenho trabalhado, mas a minha esposa é incompreensiva, a minha esposa... Aí um pastor diz, sabia que esse cara aí maltrata a esposa dele? Os dois pastores conversando. Aí disse, não, será? Bora lá deixar ele na casa dele. Aí pegaram o carro, irmão, não, vamos lhe deixar. Aí quando chegou lá, a mulher disse, olha, ele aqui, ele não pisa, ele não trabalha. Pronto, outra coisa, marido que bota a mulher para trabalhar, viu, maridão? E fica dormindo, inventando que está cuidando de menino. Procura teu lugar, rapaz. Deus botou, foi um macho na casa. Você pode trabalhar e ela também. Mas você tem que entender que você é o cara. Ela tem que olhar e saber que ela tem um macho. Que é um macho que dá conta do recado em tudo. É assim. Um dia essa Deriane disse para mim, hoje não tem nada aqui. E eu, pronto, aí eu saí. Eu disse, eu não tenho nada. E é para ela comer. Aí eu peguei, fui na feira. Cheguei lá no irmão, a terra morreu ele. E eu disse, irmão, lá em casa não tem nada. Eu não tenho dinheiro. Tu não quer me vender fiado? Ele disse, irmão, o que é que tu quer? Eu disse, um tomate, uma cebola, umas coisinhas. Aí ele me vendeu. Aí pronto, eu cheguei. Deriane, hoje tu come aqui. Você sabia, eu disse, não estou te dizendo, está aí. Não. É macho, irmão. Não é assim? Cabra velho que não é macho, vai para a casa da tua mãe, não é assim? Passa um mês,
1: depois eu paguei. E quando eu recebi meu saláriozinho, é que eu tenho que lembrar para os irmãos, porque senão. É.
2: Depois eu fui lá, aí eu disse: irmão, eu vim trazer teu dinheiro daquele dia. Ele disse: não, Mosiel, eu fui foi dar para você.
1: Aí eu disse: rapaz, não tinha um negócio dele. Fui dar. Não. Desse jeito. É, rapaz, é bom. Aí pronto, aí fica: é, filho, aqui não tem nada mesmo, não. Fala o seguinte: pega o ônibus, vai para casa da tua mãe, eu vou para casa do meu pai também, aí depois a gente resolve, volta.
2: Esse casamento não vai dar certo nunca. Aí depois fica dizendo: tem um espírito do diabo, uma macumba que jogaram aqui. A macumba é que tu é preguiça, não trabalha, não tem sinceridade.
1: Pronto, irmãos, e deixa eu dizer uma coisa para vocês aqui. Escute essa. Raabe, a casa dela era de uma prostituta, mas entra para a história bíblica, porque a Bíblia diz: pela fé. Eu vou te dizer uma coisa: a tua casa pode ter sido a pior desgraça, mas se você fizer hoje como Jacó em Gênesis 35, chamar a tua família.
2: Olha o modelo de um pai que quer ser espiritual. Coloca lá e eu encerro.
1: Eu nem ia falar, irmão, que eu estou cansado. Mas eu vi isso aqui, que hoje...
2: Olha, maridão, peça perdão hoje para tua mulher. E não dê apoio, meu irmão. Marido que não dorme na mesma cama com a mulher. Outra coisa, irmão, marido que o mato está entrando dentro de casa.
1: É, irmão, um homem desse não presta.
2: O matozão bem na porta. Tem deles que o mato está tão grande que ele passa e ainda faz assim, afastando o mato para passar.
1: Irmãos, eu vou fazer uma pergunta aqui antes de ler o texto. Olha para mim aqui. Quem das irmãs aqui antigamente ainda na sua casa usou bileira? Deixa eu ver. Ela nem sabe o que é. Cadê? Olha aqui, a maioria, isso aqui é letrada, usou bileira,
2: usou dois potes, usou a caneca de tirar água. Olha para cá, deixa eu dizer uma coisa para vocês. Eu tinha um funcionário, que a casinha dele era de barro, eu ia para lá, eu deitava no chão da casa dele, irmã Lucinda, eu deitava no chão. Era tudo bem batidinho. Quando você olhava no copo, dava vontade de você se olhar, que era bem areado. Era assim ou não era? Areado. As panelas.
1: Ô, irmão, era...
2: Aí tudo você chega. Irmão, tinha banheiro de pobre que você ia, aí você chegava, eu vi muito isso. Ele todo feitinho de palha, a palhazinha lá no cantinho deitada, com a madeirazinha encostada. Aí quando você olhava, tinha a pedra, a gamela, tinha tudo em cima, e você via o sabãozinho do lado. Até aquela bucha que eles tiravam de... Era tudo organizadinho. Eram pobres, mas eram cuidadosos. Casa, irmão, que você chega, e ela é um ninho de fedor. Menino velho jogado, fralda velha no chão. Irmão, lá desse é desorganizado. O Senhor não está nisso. Então o marido tem que ser o chefe da casa. Olhou a goteira, zona, meu irmão, suba. Não vai botar tua mulher, não. Se tu não sabe fazer, chama um irmão. Rapaz, irmão, eu te pago. Tira a goteira da casa. Tira um mato de trás de casa, rapaz. E essas irmãs estão casando ruim hoje, é porque quer também. Que você já vê quando ele tem preguiça. Quando você vê um rapaz até sentado, pega ali para mim direto. Pô, larga ele de mão, irmão. Pô, larga ele de mão.
1: Coloca Gênesis 35. Olha o modelo desse pai aqui. Olha o modelo desse pai. Gênesis 35. Bora, meu filho. Bota. Eita, meus irmãos. Hoje eu quero falar aqui, porque Deus botou no meu coração. Peça perdão para sua esposa. Mude a sua vida, rapaz. Seja um homem sincero. Ande com sua esposa,
2: Nada de negócio de estar só com amigos para cima e para baixo. Tu é casado, rapaz. É a tua esposa, chama ela. Bora, minha filha, nós dois. Pronto. Não, tu vai levar a tua esposa. Se ela não for, eu não vou. Assim. 35 primeiro. Faça isso aqui. Você, Deus está falando com você hoje aqui. E Deus não quer. Olha, outra coisa, tu pode. Se tu chegar aqui e fizer que nem aquele lindo do menino, deixa o menino rodar, tu pode. Ah, para mim, tu pode rodar aqui tudinho. Mas se eu chegar na tua casa e ver um monte de mato, eu vejo que tu não é homem de Deus. Porque homem de Deus tem caráter, homem de Deus trabalha, rapaz. Homem de Deus zela a casa. É assim. É desse jeito. Esse irmão Antônio, fica de pé, irmão Antônio. Esse irmão Antônio aqui, ele trabalhou comigo 8 anos. Eu disse agora para os irmãos, eu disse, olha, o irmão Antônio, ele era o seguinte, o carro da igreja tinha aqui o local para lavar, mas na hora que ele chegava aqui, ele pegava, limpava o carrinho da igreja. Nunca mandei. Ele mesmo limpava, era tudo ajeitadinho, pronto. E até quando eu ia, isso não é de agora não. Na hora que eu ia entrar no carro, aí ele pronto, ele abre a porta, eu disse, deixa que eu abro. Eu disse, não, deixa eu ganhar meu galardão. Eu disse, não, deixa que eu abro. Era uma briga nós dois, para abrir. Aí eu chegava e ele dizia, deixa eu carregar sua bolsa. Eu disse, não, senhor, eu não abuso, irmão, das coisas. Eu não abuso de ninguém. Pronto, eu não peço para ninguém. Pronto, eu vi, nem que eu tive, se eu estiver passando fome. Nem quando eu me casei, eu ia para a casa do pai e pedi nada. Está bem, Alelec, sabe? Mas ele era assim. E Deus honra quem faz isso. Disse Jacó, levanta, sobe a Betel, habita ali e faz um altar. Olha aí, pode passar. Só para os irmãos terem uma ideia. Isso aqui é um pai. Jacó chamou a família e a todos que com eles estavam. O que foi que ele disse? Leia vocês para dizer que não sou eu. Isso. Vai. Vai. E levantemo-nos. E ali. Pronto. É só isso. Se não tiver esse pai em casa, quem tem que ter essa autoridade é o pai. É para o filho, é para o menino. Bora, meu filho. Pastor, é porque esse menino não gosta de culto. Um meninozinho com 3, 4, 5 anos. Mandando no pai, mandando na mãe. Agora o maridão velho que não dorme com a mulher. Coloca lá em 1 Pedro 3, verso 7. Se tu não dorme, outra coisa, vou te fazer um pedido aqui em nome de Jesus. Nunca mais invente de sair da tua cama para ir deitar lá no quarto de cima, porque tu está zangado com ela. Tu pode dar um AVC e morrer. É assim? Tu pode ter um AVC e morrer. Ó, a irmã também. Aí tu já imaginou? Tu zangada, morrer. Igualmente, vós maridos, coabitai com elas, com quê? Entenda ela. Tem marido que não quer entender a esposa, entenda ela. Escute ela, sim, meu bem, o que é? Não, tá certo, tá bom, tá ok. Eu sou assim, hein? Eu escuto. Não, mas porque, não, pois fala, o que é? É assim. Dando honra, dê honra a ela. Minha filha, hoje eu vou te levar para lá para o coco bambu. Eu quero que tu vá, eu quero que tu vá comigo, eu quero, é assim. Eu disse, é assim mesmo, pronto, honre ela, pronto, vi um vestidão bonito, compre para ela. Minha filha, eu estava ali, me lembrei de ti, esse vestidão, olha aí, pronto. Ah, amor, mas é caro, mas você merece, é a princesa da minha vida, é a mulher da minha vida, honra a tua mulher, rapaz. Tem irmão que é jeitoso com as outras lá fora, não é assim? É educadinho que é uma fineza. Não abre a porta para a mulher dele entrar num carro, pronto. Agora, quando as outras, ele é um jeitoso, é carinhosinho. Assim, é. Conheço é muitos. Até a voz ele muda quando ele está falando com as outras. Quando ele é uma voz, o que é que tu quer? Aí, pronto. Aí quando é as outras, ele. Sim, querida. Ah, é, amor. Aí muda o tom da voz. Vá nessa, viu, irmã? Cai nessa deles, viu? Tá aí. Como vaz mais fala. Sendo vós o quê? Os seus cordeiros da graça, da vida. Leiam o final, irmãos. Para que não sejam impedidas as vossas orações. Não sobe
1: a oração de um marido e de uma mulher que estão intrigados, que estão zangados. Faça um compromisso. Só os casados aí. Cadê os casados? Está vendo tão pertinho dela, mas dá um sinalzinho para ela. E diz: minha filha, eu não vou nunca mais dormir lá na casa dos cachorros. Nunca mais. Eu nunca mais dormi no sofá, zangado. Faça isso não. Chame a tua mulher hoje, minha filha. Olha para cá, irmão. Olha para mim aqui. Deixa eu dizer uma coisa. Uma pessoa, eu não cito o nome, irmão, mas uma mulher disse para mim: pastor Aziel, eu não moro mais com esse homem. Eu disse: não faça isso. Recomece sua vida. Ela disse: pastor, são mais de 20 anos os cobradores na porta da minha casa. E eu não aguento mais. E ela pegou a maleta dela e foi embora. Ele, diácono: lutei demais por esse casamento, mas não deu certo. Por quê? Porque ela cansou. E tem dia que a mulher, um dia ela vai cansar, vê que tu não faz nada, vê que é parado velho, não tem atitude para nada. Uma hora ela cansa, só reclamando, só exigindo. Então pronto, a tua casa pode se tornar uma casa de Raabe. Comece com a fé. Chama os espias de Deus para dentro dela. Coloca o fio de escarlate. Chama toda a tua família, porque vai ter salvação na casa.

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